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5: 4, ótima noite pra todo mundo que tá aqui na Band FM. Eu sou Marcelo Dias, cheguei, ficaremos juntos, você e eu, até uma da manhã. 10 horas tem Band Love com as melhores músicas de todos os tempos.
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5: Agora tem a Super 6 das 9 com aquele combo que você gosta.
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5: Vamos ligar. O telefone Band FM é 11-3743-1313. Tem o WhatsApp também à sua disposição. Pode ligar, pode mandar mensagem, pode voltar quantas vezes quiser. Você sabe que a Band FM tem o Dia das Crianças aqui, que é maravilhoso, bem melhor. Por quê? Preparou vários combos. Esses combos estão sendo sorteados de manhã, tarde, à noite, de madrugada. O Dia das Crianças é tudo de bom, é tudo de Band. Eu tenho o Combo Kids agora pra você. Olha só, vem com o jogo cara a cara, mais uma boneca Barbie Fantasy e também o Bandinho, que é o mascote da Band FM. É o Bandinho, é o mascote da Band FM. Olha só, a criançada vai adorar. Liga, manda mensagem, atenção, são 6 músicas, você vota na sua preferida. 1, 2, 3, 4, 5 ou 6. Número 1, Henrique Juliano, seja esse. Circo, Paula Fernandes com Simone Mendes é a música 2. João Gomes, Vou Te Procurar, I Love You Baby é a número 3. Anestesiado, Murilo Ruf é a 4. 5, Zé Neto e Cristiano, Cadeira Cativa, Investigador, Turma do Pagode com Menos é Mais, é a música de número 6.
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0: Tem a música 3 da Super 6 das 9, João Gomes, Vou Te Procurar, I Love You Baby. Música número 2, Paula Fernandes Circo, com a Simone Mendes. A número 1, Henrique Juliano, Seja Ex. Já ligou? Ainda não? Então liga, manda sua mensagem, vota quantas vezes quiser, coloca a criançada pra votar também, porque a gente tem o Combo Kids da Band FM comemorando o Dia das Crianças, bem melhor, hein? É combo pra criançada, tem jogo cara a cara, tem boneca Barbie Fantasy, tem ainda o mascote da Band FM, que é o Bandinho. Escolhe a sua, 1, 2, 3, 4, 5 ou 6. Número 4 é ele, Murilo Ruf, anestesiado aqui, ó, na noite da Band FM.
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0: Band FM, investigador, turma do pagode, com menos é mais, é a música 6 da Super 6 das 9. Continue participando durante o comercial, a gente te espera aqui na Band.
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0: 9 horas 24 minutos, Babizinha de volta.
2: Marcelo Dias, tá de volta aqui com outras informações. E olha, amanhã o Brasileirão tá de volta. Isso depois de uma pausa aí por conta da data FIFA. A 29ª rodada começa com 6 partidas nesta quarta-feira. A bola começa a rolar às 7h30 da noite com 3 jogos. Bragantino e Mirassol, Internacional e Corinthians e Remo e Grêmio. Às 8 da noite o Vitória recebe a Chapecoense. Às 8h30 tem clássico carioca entre Botafogo e Vasco. E fechando a quarta-feira, às 9h30 da noite, tem Cruzeiro e São Paulo se enfrentando no Mineirão. Na quinta-feira, a rodada continua com mais 4 partidas. Um beijo, Dias. Boa noite.
0: Um beijo, Babi. Boa noite e até amanhã. Obrigado, viu?

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1: Dia das Crianças na Band FM, é tudo de bom, é tudo de Band. Tem vários combos kids da Band FM o dia todo, a noite toda aqui na programação da Band. Agora, esse combo kids vem com o jogo cara a cara, vem com a boneca Barbie Fantasy e também o Bandinho, que é o mascote da Band FM. Tudo isso pra quem? Vamos ver aqui o nosso amigo, nossa amiga, Maria Sônia da Silva Gama. Maria Sônia da Silva Gama, parabéns, Maria Sônia. Um beijo pra você, um beijo pra família, pra criançada. Ganhou o Combo Kids da Band.
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0: Tarde FM, Simone Mendes e o Erro Gostoso. Aqui na noite da Band FM, Guilherme Benuto, eu duvido, participação do Panda Musicão, né? Luan Santana, Coração Cigano, com a Luísa Sonza, 17 minutos para as 10. Vamos recordar gostoso agora? Essa é boa, viu? Sofrência das antigas, retrata a dor compartilhada do fim de um amor. Onde os dois sofrem e tentam em vão superar com distrações. O refrão confessa sofrimento intenso, saudade, recaídas, criando forte identificação com quem vive um término doloroso.
1: E aí? Nossa! Lembra dessa?
2: 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Lembra dessa?
0: Eu falei, é sofrência. Maus Bocados, Cristiano Araújo, é pra recordar.

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2: Pode FM, em busca da minha sorte, Tiaguinho, participação do Billy SP. Que mensagem linda, né? Essa música é maravilhosa. Displicente com Wesley Safadão, também Cristiano Araújo, Maus Bocados, no momento lembra dessa. A gente deu aquela recordada e vai recordar muito mais no nosso Band Love. Já vai começar.
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1: 4 minutos para as 10, tá na hora de curtir, tá na hora de viajar com as melhores músicas de todos os tempos. Eu sou Marcelo Dias, tô aqui com você. Tá tudo pronto para mais um Band Love. 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

só, gente. Mais um Band Love. Estamos na noite da terça-feira. Hoje é 6 de outubro. É um prazer gigante ter você comigo aqui, curtindo mais um Band Love. Já vou dar o WhatsApp para você participar se você ainda não tem. É o 11 99991 9197. Coloque a Band FM aí nos seus contatos favoritos e mande a sua mensagem pro Band Love. Aperta o microfone do WhatsApp, manda aquele beijo gostoso para quem você ama, para quem faz bem para sua vida. É, manda aquela mensagem especial, aquele eu te amo caprichado, sabe? Meu nome é tal, mando eu te amo para tal pessoa. E a gente coloca no ar aqui. 11 99991 9197. 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A partir das 10h30 a gente vai ter história de amor do Band Love com o Murilo e com a Tatá. Sempre aquela lição de vida pra mim e pra você. Vou ouvir juntinho contigo, viu? E hoje tem anos 80, hoje tem anos 90, 2000, tem também o sucesso atual. Cry for Help, Rick Astley. Alma Gêmea, Fábio Júnior. To Love You More, Celine Dion, pra você no Band Love de hoje. Amor Maior, Jota Quest. Vamos viajar? É o Band Love que está no ar.

Band FM, um dos momentos mais lindos da música brasileira. Placa Luminosa, fica comigo, aqui no Band Love. 10:13. Um dos momentos mais lindos da música mundial. Air Supply.

0: Isso é Band Love. Eu vou tocar inteira daqui a pouquinho. Daqui a pouco eu toco inteirinha pra você. Você vai recordar comigo aqui no Band Love. Além do Placa Luminosa, curti muito os bailes. Sabia que o Placa Luminosa fazia grandes bailes? É, bom, baile show, né? Mas era o baile. No interior a gente chamava de baile. É, nos clubes, Placa Luminosa tocava de tudo. Era sensacional. Nos anos 80, curti Placa Luminosa. Tivemos Zezé de Camargo e Luciano Indiferença. Também Seal, Stand By Me, Atlantic Star, Always. Que classicão, hein? Começou a Band Love de hoje. 10 horas, 14 minutos, aqui na Band FM. A gente vai com os recados que estão chegando, as mensagens. No 11 99991-9197. Primeiro recado vem de áudio.
1: Boa noite, Bandinha. Aqui quem fala é a Selene do Parque São Lucas. Eu quero mandar aqui um Eu Te Amo especial. Boa noite, Bandinha. Aqui quem fala é a Selene do Parque São Lucas.
0: Selene.
1: Eu quero mandar aqui um Eu Te Amo especial para meu marido Edson e meus filhos Rafael e Marina. Beijo grande. Amo vocês. Beijinho.
0: Aí, beijinho pra você, pra sua família, tá bom? A Nice falou o seguinte, programa maravilhoso. Eu amo o Band Love, um beijo pra você, pra sua família. O Alessandro Lamberti também tá aqui, quero mandar um recado pra minha amada esposa Angélica. Uma mulher mais que especial na minha vida. Tá certo. Tem um amigo aqui que é o Fernando. O Fernando falou, ainda sou muito apaixonado pela minha ex Luana. Ele colocou a fotinho aqui. Rapaz, lute pelo seu amor. Lute por ela, tá bom? Aquele abraço. Quem mais mandou áudio?
2: Boa noite, tio Cela. É o Robson, motorista de APP aqui na Zona Norte. Vamos pra cima aí no Band Love. Vamos. Só aguardando a historinha de hoje.
0: Já, já,
2: vamos,
0: hein?
2: Que vamos, família. Desejo a todos boa noite.
0: Valeu, um abraço pra você. Bom trabalho. Ô, Vilma!
3: Boa noite, Band Love.
0: Boa noite.
3: Nossa, eu queria só acrescentar que adoro dormir ouvindo vocês.
0: Ah, que
3: nossa,
0: delícia.
3: Todos os dias, todos os dias.
0: Maravilha.
3: Eu durmo ouvindo vocês. Amo o Band Love. Amo, amo. Obrigado. Um beijo grande pra vocês.
0: Um beijo no seu coração e que bom que você dorme bem. Tem sonhos lindos, né? Com tanta música linda que a gente toca. Tenha uma noite maravilhosa, tá bom, Vilma? 10h16, tá todo mundo esperando? Já, já tem. Às 10h30, a história de amor do Band Love com Murilo, com a Tatá. Às vezes a gente espera e não vem. Não espera não. Não espera a vida ficar perfeita para ser feliz. Faça do hoje o começo de algo bonito. Valorize o que faz seu coração vibrar. E tenha coragem de ir atrás, viu, meu amigo, que ainda é apaixonado pela ex? De ir atrás do que realmente deseja. A vida acontece quando você decide participar dela. De verdade, tá?

0: Band FM, o jeito felino do Raça Negra, Gustavo Lima, refém, Lady Gaga, Die With Smile com Bruno Mars e Cry For Help, clássico com Rick Astley, no Band Love. Aqui na sua rádio do seu jeito tem Murilo e Tatá com a história de amor do Band Love.
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0: tem momentos em que a vida coloca a gente numa situação tão difícil que não sobra muita escolha. A gente acaba engolindo o orgulho, aceita coisas que nunca imaginou aceitar e se agarra à primeira mão que aparece para ajudar. O problema é quando a gente descobre que aquela mão nunca esteve estendida de verdade. Ela só estava esperando o momento certo para empurrar a gente ainda mais pro fundo. Eu sempre fui um homem muito trabalhador, muito mesmo. Nunca tive muito dinheiro, nunca pude dar luxo para minha família, mas também nunca deixei faltar nada dentro de casa. Eu era casado há muitos anos, tinha um filho e levava uma vida bem simples, mas uma vida que para mim estava boa. Eu trabalhava, pagava as minhas contas e tinha orgulho de saber que tudo o que eu tinha vinha do meu esforço. Só que isso mudou quando eu acabei perdendo o meu emprego. Eu já trabalhava 17 anos na mesma empresa e não esperava que aquilo fosse acontecer. Não mesmo, foi um choque, um verdadeiro choque. Até porque eu não era registrado e acabei saindo praticamente sem nada. Uma mão na frente e outra atrás. Quando eu fui mandado embora, no começo, eu tentei não me desesperar. Eu pensei que logo eu ia conseguir outra coisa, porque eu tinha experiência, sempre fui responsável, trabalhador, estava disposto mesmo a agarrar o que aparecesse. Mas os dias foram passando, depois vieram as semanas e nada. Eu mandava currículo, fazia entrevista, pedia indicação para conhecido e nada dava certo. Quando aparecia alguma oportunidade, o salário era muito baixo ou simplesmente eles não me retornavam. A reserva que eu tinha começou a acabar e as contas continuavam chegando. A gente cortou algumas coisas dentro de casa, começou a economizar no mercado, deixou de sair aos finais de semana, comprar comida fora. A minha mulher trabalhava, então a gente ainda tinha o salário dela. Mas não era o suficiente para manter tudo. Imagina. Aquilo, claro, começou a mexer muito comigo. Eu acordava de manhã e não tinha para onde ir. Via minha mulher se arrumando para trabalhar enquanto eu ficava em casa procurando vaga na internet. O meu filho pedia alguma coisa e eu precisava pensar duas vezes antes de comprar. Eu comecei a me sentir um peso, sabe? Dentro da minha própria casa. Depois de 8 meses assim, o Eduardo apareceu com uma proposta. O Eduardo é meu irmão mais velho, e a nossa relação nunca foi das mais próximas. A gente cresceu junto, mas nós sempre fomos muito diferentes. Ele sempre foi mais ambicioso, conseguiu ter uma condição melhor que a minha. Mas o problema é que ele gostava muito de mostrar. Mostrar o que tinha. Se mostrar, sabe? Principalmente, gostava de deixar claro que estava numa situação melhor do que a minha. Sempre foi assim. Quando a gente era mais novo, ele sempre quis ser superior. Sempre queria aparecer, sempre mostrar que era o melhor em tudo. E conforme a gente foi ficando mais velho, isso só piorou. O Eduardo abriu uma empresa e começou a ganhar muito dinheiro. Aí comprou uma casa bonita, trocava de carro, viajava. Eu reconheço que ele tinha mérito. O meu irmão sempre trabalhou muito, construiu tudo aquilo do zero. O problema nunca foi ele ter dinheiro, o problema era a necessidade que ele tinha de fazer todo mundo saber que ele tinha dinheiro, que ele era rico. Principalmente, mostrar para mim isso. Se a família se reunia, ele fazia questão de me cutucar, dizendo que devia ser péssimo trabalhar para os outros enriquecerem, enquanto eu só podia trocar de carro a cada 5 anos. Falava isso sempre para mim. Eu tentava não me incomodar, mas é óbvio que chega uma hora que machuca. Por isso, quando o Eduardo me ofereceu uma vaga para trabalhar com ele, a minha primeira vontade foi dizer não, porque eu conhecia o meu irmão. Sabia que aquela ajuda ia me custar caro. Mas quando eu contei para Janaína, ela ficou revoltada.
1: Carlos, você só pode estar brincando comigo.
0: Eu vou continuar procurando, eu não quero trabalhar com o Eduardo, entende?
1: Continuar procurando até quando? As contas não vão ficar esperando, não.
0: Você sabe como meu irmão é. Olha, se eu aceitar, Ele vai jogar isso na minha cara pelo resto da minha vida.
1: E daí? Você vai recusar emprego agora por causa de orgulho? Você vai aceitar sim, ah, vai mesmo.
0: Aquilo acabou virando uma discussão. Eu ainda tentei explicar que aquilo não era simples para mim. Eu passei uma vida inteira ouvindo o Eduardo me diminuir, dizer que ele era melhor, e eu sabia que trabalhando para ele ia ser ainda pior. Mas a minha mulher tinha um argumento que eu não conseguia rebater. A gente estava precisando daquele dinheiro. Então eu acabei aceitando. No começo, eu tentei enxergar aquilo como uma oportunidade de recomeçar. Talvez o Eduardo estivesse realmente querendo me ajudar. Sei lá. Mas não demorou muito para eu perceber que estava errado. O meu irmão fazia questão de me lembrar o tempo inteiro quem mandava ali. E era assim, na frente de todo mundo, dos funcionários, das pessoas que passavam por ali, sabe, os fornecedores. Parecia que ele sentia prazer nisso. Se eu cometia qualquer erro, por menor que fosse, ele não me chamava numa sala para conversar. Falava alto, na frente de todo mundo, chamava minha atenção, às vezes até eu nem tinha feito nada demais. Eu comecei a perceber que ele me mandava fazer coisas que ele podia pedir para qualquer outra pessoa. Mas ele me escolhia. Escolhia justamente os trabalhos mais chatos ou mais cansativos para mim. Um dia eu reclamei com ele. E aí, a resposta foi que ali eu não era irmão, era empregado. E eu tinha que aprender a separar as coisas. Fiquei quieto. Fiquei quieto porque, no fundo, ele sabia que eu estava precisando daquele emprego. E eu acho que era justamente disso que ele gostava. Tinha prazer. Em outra ocasião, ele foi ainda mais longe. Disse para quem quisesse ouvir que, se não fosse ele, eu estava até hoje sentado no sofá de casa esperando um emprego cair do céu. E que, ao invés de rezar para Deus, eu tinha que rezar para ele, o Santo Eduardo. Falou isso assim, sabe, como se fosse algo normal. Olha, aquilo me atingiu de um jeito que eu não sei te explicar. Naquele dia eu até voltei para casa me sentindo um lixo. Por que eu estava aceitando aquilo? Por que eu estava me rebaixando tanto? Eu até desabafei com a Janaína. Tentei ganhar o apoio dela, um carinho, mas foi totalmente o contrário da minha mulher.
1: Sinceramente, às vezes eu acho que você procura, sabe, motivo pra ficar reclamando do Eduardo.
0: Você tá falando sério isso? É possível.
1: Tô sim. O seu irmão te deu um emprego quando ninguém mais queria te contratar, Carlos. Nem qualificação pra vaga você tem, vamos ser bem honestos, né?
0: Ah, isso dá direito a ele de me humilhar?
1: Eu não tô dizendo isso. Mas você também precisa baixar um pouco a cabeça, né? Você acabou de chegar nessa empresa.
0: Baixar a cabeça até onde?
1: Até onde for preciso pra você voltar a colocar dinheiro dentro de casa. É melhor começar a rezar mesmo pra Santo Eduardo, porque, olha, se não fosse ele... Bom, até eu vou rezar, sabia? Desculpa, mas alguém precisa falar a verdade pra você.
0: Aquilo doeu mais do que qualquer coisa que o meu irmão tinha falado. Porque do Eduardo eu já esperava, né? A dela? Da minha mulher? Naquela noite eu fui dormir me sentindo menor do que nunca. Eu tinha perdido o emprego, perdido a minha independência, e agora parecia que também tinha perdido o respeito da minha própria mulher. O que eu ainda não sabia era que aquela história entre ela e o Eduardo tinha muito mais coisa por trás. É ruim quando você é o último a perceber. O último e o único que ainda não sabia. Os dias foram passando e eu fui tentando me adaptar a tudo aquilo. Eu precisava daquele salário. E por mais que trabalhar com o Eduardo estivesse acabando comigo, eu sabia que eu não podia simplesmente largar tudo. A Janaína também vivia colocando isso na minha cabeça. Dizia que era só uma fase, que eu precisava aguentar pelo menos por um tempo, até a gente conseguir colocar as contas em ordem. Você pensa que eu também não estava procurando outros empregos, outras oportunidades nesse meio tempo? Eu estava indo atrás, sim. Mas nada aparecia. Então, eu acabava engolindo as piadinhas, as humilhações, eu baixava a cabeça e continuava trabalhando. Até que um dia, aconteceu uma coisa que mudou completamente toda essa história. Eu não imaginava, de verdade, que aquela situação poderia ainda piorar muito. Porque o que eu estava vivendo era um inferno. Eu não estava aguentando. Eu não estava suportando aquela história de ter que trabalhar num lugar onde eu era humilhado todos os dias. Mas tem como piorar. Às vezes tem. E foi exatamente isso que aconteceu. Um dia, a Janaína foi tomar banho e deixou o celular dela em cima da cama. Eu nunca reparei nisso, nunca fui, sabe, aquilo nunca me chamou atenção. Mas ali, naquele dia, quando a tela acendeu, eu fui dar uma olhada. Dei uma olhadinha assim no celular mesmo, sem mexer nele, estava em cima da cama. Apareceu uma mensagem do Eduardo. Na hora eu estranhei. Não porque meu irmão não pudesse falar com a minha mulher. Claro que podia, nada demais até aí. Mas era de noite. E eu tinha acabado de passar o dia inteiro com ele. Que assunto o Eduardo tinha com a Janaína aquela hora da noite? Lógico que eu peguei o celular. E olha, eu não sei dizer se eu devia ter feito isso mesmo. Juro que eu nunca até então tinha mexido nas coisas dela. Eu nunca tinha pego o celular pra nada, assim, pra desconfiar, sabe? Mas alguma coisa dentro de mim mandou abrir aquela conversa. E quando eu abri, eu vi um monte de mensagem. Tinha muita mensagem ali. Eu comecei a subir a conversa e fui percebendo que eles se falavam quase que todos os dias. Tinha bom dia, boa noite, coração, apelido. E tinha fotos. Fotos e vídeos. Fotos e vídeos que eu preferia nunca ter visto. A minha mulher mandava fotos pra ele. Ela provocava o meu irmão e ele provocava ela. Tinha mensagem dela dizendo que estava com saudade, que queria repetir o que tinham feito da última vez. Uma outra mensagem, ela até dizia para ele não usar perfume quando fosse se encontrar com ela, porque eu podia sentir o cheiro. Eles estavam combinando tudo. Eles estavam zombando da minha cara. Faziam isso enquanto eu estava trabalhando. Tinha tudo ali. Tudo. Inclusive, tinha áudio da Janaína. Mensagem de áudio da minha mulher. E aí, além de ser traído, eu descobri que eu também era motivo de piada.
1: Ai, Du, mas você também precisa ficar pegando pesado assim, esculachar o coitado na frente de todo mundo?
0: Eu não tava acreditando no que eu tava ouvindo. Eu parei, voltei o áudio, escutei de novo. O coitado era eu. E não tinha só esse áudio, não. Tinham vários.
1: Ai, eu sei que ele é um mal, eu sei. Ai, mas pelo menos, trabalhando, ele não fica aqui enchendo meu saco. Desempregado, ele não sai do meu pé. Tava até atrapalhando a gente, né? Mas graças a Deus eu tenho você, Du. Graças a Deus.
0: A cada mensagem que eu ouvia, a cada vídeo que eu abria, eu gelava. Eu gelava porque não tava acreditando no que eu tava ouvindo, no que eu tava vendo. E aí, tudo, né? Tudo passa a ter sentido na minha cabeça. A insistência dela para eu aceitar aquele emprego. A maneira como ela defendia o Eduardo. O tal santo Eduardo. Enquanto eu chegava em casa destruído porque o meu irmão tinha me humilhado na frente de todo mundo, a minha mulher estava conversando com ele, rindo da minha cara, rindo de mim há muito tempo. Quando a Janaína saiu do banho, eu ainda estava sentado na cama, com o celular dela na mão, ouvindo e vendo tudo aquilo.
1: O que que você tá fazendo com meu celular?
0: Há quanto tempo, Janaína? Há quanto tempo você tá me traindo com meu irmão?
1: Há alguns meses.
0: Alguns meses? E é isso que você tem pra falar? Você tá se esfregando com o meu irmão e só fala isso?
1: Você queria que eu falasse o quê, Carlos? Você já descobriu mesmo?
0: Eu quero saber o porquê. Por que que você tá fazendo isso?
1: Porque ele é melhor que você. Ele é melhor que você. Você perguntou e eu tô só respondendo. O Eduardo é melhor que você. E quer saber, Carlos? Talvez tenha sido melhor você descobrir mesmo, porque eu não tava mais aguentando fingir.
0: Fingir o quê?
1: Que eu ainda admirava você, que eu tava satisfeita com a nossa vida, que tava tudo bem. Eu fui falando com ele pra te ajudar. Foi pra isso. Eu fui falar e aí... Bom, aí a gente se aproximou e aconteceu.
0: Eu não acredito.
1: Você, Carlos, deixou acontecer. Foi você que deixou acontecer. Você ficou insuportável desde quando perdeu o emprego. E já que você quer tanto saber a verdade, eu vou te falar a verdade.
0: Mas? Vai falar o quê?
1: O Eduardo é melhor que você em tudo. Você entendeu? Em tudo. Ele é mais bem sucedido, é mais seguro, sabe o que quer da vida. Não é só dinheiro. Não é só isso. Ele é melhor como homem. Ele sabe ter uma mulher. Ele é macho mesmo, macho de verdade. Não essa coisinha sem graça que você se tornou. Eu juro. Eu juro, às vezes eu fico pensando, como pode, né? Vocês vieram da mesma mãe, cresceram na mesma casa e conseguiram ser tão diferentes.
0: Eu até fiquei sem reação. Eu me senti um nada, como se ela tivesse me dado um soco. Um não, vários. Naquele momento, eu percebi que não existia mais casamento nenhum para salvar. Isso acontecia há muito tempo, debaixo do meu nariz. Eu saí de casa naquela mesma noite. Depois eu descobri que o Eduardo também não ficou com a Janaína. Assim que ele soube que eu tinha descoberto tudo, ele simplesmente dispensou ela, dizendo que não queria relacionamento, que aquilo entre os dois nunca tinha sido sério. E o que é pior, hoje eu acho que nem era a Janaína que ele queria. Ele estava querendo ganhar de mim. Ele estava querendo era provar mais uma vez que ele podia ter o que eu tinha. Que ele podia ter o que ele quisesse. O meu irmão passou a vida inteira querendo mostrar que tinha mais dinheiro, que tinha uma casa melhor, um carro melhor, uma vida melhor. E quando teve a oportunidade, ele quis mostrar que podia ter até a minha mulher. Depois que ele conseguiu, ele perdeu a graça. Eu também não voltei para a empresa, claro. Então hoje eu posso dizer a você, eu não tenho emprego, eu não tenho mulher e eu não tenho um irmão. Eu fui traído pelas duas pessoas que mais me humilharam justamente quando eu estava vivendo o pior momento da minha vida. Eu ainda não sei como eu vou começar de novo. E para ser sincero, tem dia que eu nem sei de onde tirar forças para levantar da cama. Mas tem uma coisa que eu sei. Eu prefiro não ter nada e começar do zero, como eu tô fazendo, do que continuar vivendo debaixo do teto de uma mulher que me desprezava e aceitando o dinheiro de um irmão que precisava me ver no chão para se sentir grande. Um horror. Horrível. Mas eu vou sair dessa. No fim, o Santo Eduardo não salvou a minha vida. Ele de verdade me mostrou, da pior maneira possível, de quem eu precisava me salvar. Eu demorei, mas eu abri meus olhos. E hoje eu tô aqui, dizendo que não tá sendo fácil, mas eu vou conseguir passar por essa. Você vai ver.

0: Band FM, Bruno e Marrone. Te Amar Foi Ilusão, a música da história de amor do Band Love. História de traição, humilhação, decepção e recomeço. O Carlos perdeu o emprego e, ao aceitar trabalhar com o próprio irmão, passou a enfrentar constantes humilhações. Quando descobriu que a esposa dele mantinha um caso, meu Deus, justamente com esse irmão, ele viu a família dele, as relações desmoronarem de uma só vez. Agora, mesmo tendo perdido o emprego, a esposa, o irmão, o Carlos escolheu o quê? Deixar o passado para trás. Isso. E encontrar forças para começar novamente. História forte, história difícil, mas que você vai comentar com a gente, mandando a sua mensagem no 11 99991 9197. 11 99991 9197. Aperta o microfone do WhatsApp e manda teu comentário da história agora, tá bom? Tem post no Facebook e no Instagram com um resuminho, clique em comentários e manda lá seu comentário também. Hoje, todo mundo que participa aqui no nosso Band Love concorre ao prêmio do Band Love. O prêmio da noite de hoje é a chaleira elétrica da Britânia para britanear sua vida. Legal demais, hein?
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0: Enquanto isso, eu sigo tocando a música que toca o seu coração.

Band FM, Alma Gêmea, Fábio Júnior no nosso Band Love. Anos 80, Toto. I'll be over you. Essa toca no coração, não toca?

Já já eu toco inteirinha pra você, combinado? Luan Santana, Garotas Não Merecem Chorar. Também tivemos Pussycats, Stick With You e Air Supply, classicão lá do passado, Making Love Are Nothing At All. Tá gostando? Tá curtindo a viagem do Band Love? As mensagens estão chegando. Temos aqui os comentários da história. História foi bastante difícil, a história de hoje, né? História do Carlos perder o emprego, foi trabalhar com o irmão, aí era humilhado pelo irmão lá no emprego, depois descobriu que o irmão e a esposa dele estavam tendo um caso. Terrível, terrível. Sirlene falou história de superação. Eu amo as histórias do Band Love. Obrigado, minha amiga. Eu tava ouvindo aqui essa história e me lembrei da minha mãe, que passou por isso também. Eu só te digo, força, erga a cabeça, não desanima. Deus vai te honrar, como honrou minha mãe. Você vai conseguir. Palavras da nossa amiga, final do telefone 4980. Muitíssimo obrigado pela sua participação, tá bom, minha amiga? Erga a cabeça, não desanima. Deus vai te honrar, como honrou minha mãe. Você vai conseguir. Palavras da nossa amiga, final do telefone 4980.

0: Obrigado, meu amigo. Um abraço. Quem mais mandou?
1: Tô ouvindo a história de hoje revoltado, revoltado. Isso aí não é um irmão, não. Isso daí é um Judas. Meu Deus. Pelo menos ele teve dois livramentos, né?
0: É.
1: Essa esposa que não soube valorizar ele e um irmão falso.
0: Tá certo. Carlos, obrigado, meu amigo. Um abraço. Quem mais?
2: Fala, Marcelo. Fala, Band FM.
0: E aí?
2: Boa noite. Quem tá falando aqui é o Luiz Felipe.
0: Fala, Felipe.
2: São Paulo.
0: E aí?
2: É complicado essa história, né, cara? Muito complicado mesmo. Infelizmente, esse nosso amigo aí passou por muita coisa, né? E às vezes acontece isso, né? Nem todo mundo que é família tá do seu lado, né?
0: Concordo.
2: Mas... que Deus abençoe aí, você vai superar disso aí, vai arrumar uma pessoa que te dê valor e vai arrumar um trampo aí, vai voltar a sua vida normal aí.
0: É isso aí. Obrigado, Luiz Felipe, um abraço pra você, boa noite.
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0: Spice Girls, Chubby Come One, pra você no Band Love.

0: Band FM, Sorriso Maroto, me olha nos olhos, aqui no nosso Band Love. Pagodinho do bom, romântico, bem gostoso, com a cara do nosso Band Love, né? Tivemos Henrique e Juliano, com a Marília Eterna Mendonça, Flor e o Beija-Flor, Bruno Mars, Versace on the Floor, e também Spice Girls, To Become One. Essa música das Spice Girls é dos anos 80, né? Não, 90, é. To Become One, é, 90. Essa das Spice Girls, é, essa me levou para 1992, 93. Paixonite, de quinta série, boa demais, olha aí. Bela lembrança. E o Band Love é assim, é para viajar gostoso e para trazer essas lembranças da vida da gente, do que a gente passou lá de volta. Lembrança boa, faz bem recordar, é? Não faz? Eu gosto. Ó, e gosto também de você nas minhas redes sociais. Locutor Marcelo Dias lá no Instagram, Locutor Marcelo Dias no TikTok. Posso te esperar ali? Então, só clicar em seguir. Coloca na busca Locutor Marcelo Dias no Insta, Locutor Marcelo Dias no TikTok. Aí você clica em seguir, eu vou adorar ter você ali nas minhas redes sociais. 11h29. Boa noite, boa noite, boa noite. Até uma da manhã.
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4: 11 horas 33 minutos. 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

0: Tarde FM, o grande amor da minha vida, Jean Giovanni. Clássico! Você cantou. Tô ligado que você cantou com o Band Love. 15 pra meia-noite. Innocence. Débora Bland. Daqui a pouquinho pra você inteira no nosso Band Love. Eu toquei a Celine Dion. Clássico. To Love You More. E também Toto, I'll Be Over You. Vamos lá com mais mensagens comentando a história do Carlos. A nossa amiga Marta falou o seguinte: difícil, mas sei que ele vai conseguir superar. Eu também superei uma traição. Força. A vida ainda te dará muitas alegrias. Obrigado, minha amiga Marta. Um beijinho no seu coração. A Ivone está com a gente também. Disse o seguinte: tem coisas ruins que acontecem na vida para nos mostrar que tipos de pessoas que convivem juntos, mas saiba que você não perdeu. Deus te deu um grande livramento. Então, Carlos, levanta do chão, sacode a poeira, dá a volta por cima. Acredite, você vai ser muito feliz em encontrar uma parceira que te valorize muito. Obrigado, linda Ivone. Um beijinho no seu coração e valeu pela sua participação aqui no nosso Band Love. Tem áudio também, né?
1: Boa noite, Band Love. Sou eu, Margarida Vieira, do Rio de Janeiro.
0: Oi, Margarida.
1: Olha que história tocante.
0: Bastante.
1: Embora
0: bastante.
1: Ele recomece, que eu desejo que ele recomece a vida dele, mas a traição nunca sairá da mente. Eu já passei por isso. Isso é horrível, isso é muito, muito forte demais, ainda mais sendo com uma pessoa, duas pessoas tão próximas, né? Um irmão, a esposa, Deus me livre, isso é horrível, mas que Deus abençoe ele e ele siga em frente.
0: É isso.
1: Obrigada, Margarida Vieira.
0: Valeu, Margarida, um beijinho. O Alex está com a gente, quero falar que eu amo muito minha esposa Camila. É, você é o amor da minha vida. Tá dado o recado. Alex e Camila, casal Band Love, manda um abraço pro Renan, por favor. Fala que o Leandro admira muito ele por tudo que ele é e por tudo que ele faz por mim. Tá dado o recado aqui para o Renan. São 11 horas 47 minutos.
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0: Uma nacional bem bonita, chamada Quando a Chuva Passar, Ivete Sangalo.

Band FM Straight from the Heart. Brian Adams para você aqui no nosso Band Love. Tivemos Juanes, Oi Me Voy com a Paula Fernandes. Agora 11 horas 58 minutos. Boa noite para você. Até uma da manhã.

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1: Meia-noite 2, a gente continua aqui com o Band Love, agora uma hora direto. Só de música pra você. Clássico atrás de clássico. Tem Double, tem Carly Simon, tem Chitãozinho e Chororó. Tem Elton John, tem Joe Esposito, tem Marcelo Dias com você. 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

0: House, Aries. Também I'm With You, Avril Lavigne, J Quest, Amor Maior. Tivemos o Leonardo, Me Apaixonei Por Ti. We Belong Together. A Mariah Carey, também Elton John, Candle in the Wind, clássico, hein? E Lady, Lady, Lady, abrindo mais uma hora aqui do nosso Band Love, Joe Esposito. Tem mais mensagens chegando aqui comentando a difícil história que o Murilo e a Tatá contaram na noite de hoje. Nosso amigo Carlos, personagem principal da história desta noite, ficou desempregado, foi trabalhar com o irmão, foi humilhado pelo irmão e foi traído pelo irmão e pela esposa. Ele descobriu um caso dos dois. Foi terrível, terrível. Fala, meu xará, Marcelo.
1: Boa noite, tio Celo.
0: Boa noite.
1: Comentar a respeito da história de hoje aí.
0: Manda.
1: É, tanto o irmão dele como a mulher dele, né? Uma mulher sem vergonha. E o irmão foi mais ainda. Mas tudo isso tem um preço na vida, né, tio Celo? E quero dizer pra ele que ele erguia a cabeça, que ele não errou em nada, que eles erraram e Deus há de cobrar dos dois isso aí.
0: Valeu, Marcelão, obrigado, um abraço, viu? Fala, meu amigo, motorista de aplicativo do Rio de Janeiro.
2: Boa noite, Band Love, aqui é o Márcio, aplicativo aqui do Rio de Janeiro.
0: E aí, Márcio?
2: Então, meu amigo Marcelo, que história, hein?
0: Difícil.
2: Olha, aquele telefone não ficou ali por acaso.
0: É.
2: Deus quis mostrar pro amigo aí o que estava acontecendo na vida dele. Porque uma traição de uma mulher, você pode até um dia esquecer. Agora, o que o irmão dele fez, jamais ele vai esquecer. Nunca. Jamais. Pode estar certo que esse irmão dele vai pagar de uma forma ou de outra o que ele fez. E os humilhados serão exaltados.
0: Isso.
2: Você pode estar certo, meu amigo.
0: Bem lembrado.
2: Deus tem algo maravilhoso para você. Aquele abraço, Band Love.
0: Valeu, amigão. Um abraço para você.
3: Deus vai dar um bom emprego para ele. Ele não tem um irmão, ele tem um monstro. Você é um covarde. Só que tudo que nós faz aqui na terra que paga. Esse irmão dele vai pagar caro. Covarde. Cara que não respeita a própria família é um covarde.
0: Obrigado, amigão. Zé Roberto falando aqui no Band Love.
4: Boa noite, Band.
0: Agora, ó.
4: Na verdade, eu vou falar pra vocês uma coisa. Ele tem que agradecer muito essa mulher, agradecer muito esse irmão dele. Porque um livrou o outro dessa desgraça que tava na vida dele, os dois. Ele tá livre dos dois. Então um ajudou o outro a se livrar dele.
0: Boa.
4: Ele que siga a vida dele em frente, toque em frente, vai aparecer muita coisa boa pra ele.
0: Tá certo. Obrigado, um abraço, viu? Meia-noite 32.
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0: Tem mais música linda que toca o seu coração. Uma das melhores duplas de todos os tempos, né? Você concorda? Chitãozinho

0: Tarde FM, Band Love, com as melhores músicas de todos os tempos pra você. 16 minutos pra uma da manhã. Já já, Diego Lopes com Band Coruja.
1: Como é que vocês estão? E aí, meu irmão?

0: Band FM, Débora Blando, Innocence, pra você, aqui no nosso Band Love. Também Double, The Captain of Her Heart, Ana Vilela, Trembala, e Bom Rapaz, Fernando e Sorocaba. Temos uma chaleira elétrica da Britânia pra britanear sua vida. Ela é legal demais, útil demais, bonita, tem um design todo bonitão e vai ficar como decoração aí na sua cozinha e ajuda na economia do gás, né? Porque você liga a chaleira de manhã para ferver a água, pro chá, pro café e vai rapidão. Viu, Elisandra? Elisandra da Silva Dias. Parabéns, Elisandra. Beijão para você. Ganhou o prêmio aqui do nosso Band Love. Ele chegou, já está aqui pronto pro Band Coruja. Estávamos aqui batendo papo,
1: conversando sobre o Eneg.
0: Posso contar isso no ar? Não?
1: Lógico que pode.
0: Posso.
1: Ele é grandão, quer ver?
0: Deve ser. É. A gente estava falando aqui dos jornalistas da TV Band, nós estamos junto aqui.
1: Olha o tamanho desse homem, cara.
0: Então, nós estamos aqui no Grupo Bandeirantes, tem emissoras de TV, tem emissoras de rádio. Aí
1: papo falo, de bastidor, né?
0: Papo de bastidor, rapaz, e o jornalista tal? Falei, quem? Quem, Diego? Pô. Ele, é um grandão, loirão,
1: bombadão, bonitão,
0: fortão, bombadão.
1: Olhão azul, meio loiro, que charmoso, que tem um vozeirão, uma voz grossa.
0: O que aconteceu com aquele homem?
1: Testosterona.
0: Aquele homem que curtia torresmo.

0: Eu vou embora, tchau, até amanhã.
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11: Bora, bora que tá na hora número 2. Um ótimo dia pra você, tudo bem? Tudo de boa, tranquilinho na manhã? Já tá pronto aí pra começar nossa bagunça? Então, que a partir de agora o bicho vai pegar, vai começar. Aqui na sua rádio, do seu jeito. É o Band Coruja no ar. Yeah.
12: Começou, yo. Yo. 1 da manhã, cidade cochila.

Tarzan gritava desse jeito? Sou eu! O Tarzan gritava desse jeito pra chamar os animais. Então vamos chegar, vamos chegar.

0: Esse friozinho, eu queria essas palmas em outro lugar.
1: Ah, eu vou bater na tua cara, então.
0: Ai, Diego. Esse friozinho, eu queria essas palmas em outro lugar.
1: Eu

0: Diego! Vai, Diego!
1: Eu vou! 11 999 91 9197. Mande a sua mensagem, manda o seu áudio. 11 love you love sexy. Aqui não, Tico Tico.

0: velho nojento.
1: Sai pra lá, boy velho nojento, sai pra lá.
2: Abra a janela, meu amor, abra a janela.
1: Abre só um pouquinho pra mim, só um pouquinho.
2: Venha ver quem está aqui.
1: É um homem apaixonado que não consegue dormir. E assim nós vamos apaixonados até as 5 horas da manhã. Tocando muita moda boa, conversando conversa fiada, fofocando da vida alheia, arrumando confusão, soco, tiro na cara, dando bicuda no rabo da...
3: Di, amorzinho, fala um negócio aqui pra titia, fala.
1: Diga, bebê.
3: Você já comeu rabada?
1: Hoje não.
3: Você tá afim de comer?
1: Ah, eu quero.

0: abre.
1: É nessas horas que aquele ditado antigo ainda funciona, né?
2: Ah.
1: É, além de dar, tem que reganhar,
0: regaçar. Ai, que delícia, que delícia!
3: Diegão, vai do lixo, molhado igual um pito no lixo. Até madrugada nessa resenha doida e maluca. Rapaz, acalma o Davi, senão ele vai matar você, hein, meu filho?
2: Você viu?
3: Davi vai matar você, ele quis comprar, ele quis comprar.
2: É?
3: Cuidado, Diegão, vamos que vamos. Segura o Davi.
0: Vai, Davi.
3: Meu Marco, mexe comigo, hein, filho, mexe com o Davi não, doidão. Tamo junto, sai cachorro.
2: Ô, Vedris, mas tá caro, Vedris, tá caro. Manda eles baixar uns 2 contos que eu compro. Quem é aqui? Quem é? É a Vânia Confeiteira, mandou um videozinho agora. Vaninha! Ô, Vânia, quando é que você vai mandar um bolo desse pra nós, hein, mano? Só manda foto e vídeo do bolo, Vânia. Tem que mandar o bolo, Vânia. Manda pra nós, mano. 077, onde é que é 077? É baratinho uma moto Uber daí. Onde que é o 077? Onde é que é 077? Onde é que tá? Onde é que tá? Vê quanto que é que dá o do Uber daí pra cá.
3: Bom dia, Diego. Ô, Diego, bora jantar? Tá servido aí? Vamos que vamos, hein? Começou o bando de coruja.
2: O que é isso que tá comendo, tô? Arroz com batata frita só? E molho? Arroz com batata frita e molho?
4: Ai, Diego, só fica nessa panelinha, Diego. Acorda, cambada de vagabundo.
2: Vai cagar, babá. Ô, babá, vai cagar no coxo. Babá caga no coxo. Essa bunda gigante branca dele. Eu nunca consegui esquecer a imagem da bunda do babá. Porra, babá, você me lascou aquele dia, babá. Mandou a foto da bunda, babá. Bunda gigante de 160 quilos. Com um furúnculo vermelho no meio do... Nossa, babá.
5: Boa, Diegão, bom dia. Bora até as 5. Diegão, não põe mais áudio do Davi, não, mano.
2: Tá. É. Bom dia, o Anderson Oficial.
3: Ô, Diego, era pra fazer um bife pra Mariana, né? Mas pegaram um bife aqui meio desnutrido.
2: Meu Deus, velho. Ficou só a batata, o molho e o arroz. Nossa, bife pra Mediana, bom, mas nem fala que aquele dia eu fiquei ruim, hein? Nossa, vim pra rádio passando mal por causa daquela bosta.
6: Bom dia. Se as mulheres tá tudo oriçado, hoje é dia de pagamento, por acaso?
2: Hoje,
6: já
2: é.
6: Pode, né?
2: Pior que é.
6: Tô doida pra ver o salário dos bonitos aí.
2: Pra nós que é PJ é hoje. Pro PJ é hoje. Pra nós que é PJ é hoje. Hoje não tem quenga pobre hoje. É, foi o tempo que eu falava isso. Hoje eu não falo mais. É, Diego, 77 é Bahia. Vai chegar muito bolo aí pra você mesmo. Ah, pode mandar, né? Quanto que dá um Uber daqui pra Bahia?
7: Deixa a calça Santropec e deixa o biquinho de fora. 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
8: Bom dia, Diego. Aqui é a Calica. Só prazer com você, hein? Até as 5.
2: Não tinha uma música que falava assim? Ai, Calica, ai, caramba. Ai, Calica, ai, caramba.
8: Bom dia, Diego.
2: Bom dia.
8: Obrigada, hein, Diego? Bando de coruja.
2: Ah?
8: Bom demais.
2: Bom dia.
8: Acho que eu vou rolar logo. Tem 5 horas aqui, ó. Quase 5 horas.
2: Psicólogo?
8: Pra faculdade.
2: Ah.
8: Trabalha lá, né? Já leva os bolos. E acho que eu vou rolar logo. Tem 5 horas. Bom dia. Obrigada,
2: hein, Diego?
8: Bando de coruja.
2: Ah?
8: Bom demais.
2: Bom dia.
8: Acho que eu vou rolar logo. Tem 5 horas aqui, ó. Quase 5 horas.
2: Psicólogo?
8: Pra faculdade.
2: Ah.

0: bom, mestre. Obrigado, obrigado, obrigado. Muito obrigado, muito obrigado, muito obrigado. Oh, yeah. Ai, que delícia.
1: Oi?
2: Fala, Diegão. Bom dia. Aqui é o Danilo de Presidente Prudente. E aí, Berola? Fiquei sabendo assim que você não gosta de rabada, só gosta de bagre, de boi. Que porra é essa, bicho?
3: Ô, Diegão! Ô, oh, sábado de madrugada você vai estar trabalhando aí?
0: Vou
3: estar em São Paulo aí, hein? Vou aí falar na 25 de março aí na Pagé, nas lojaiadas dos chinês aí. Comprar os bagulho aí.
0: Você vai trazer pra mim?
3: Se eu tiver por aí, eu vou passar na rádio. Eu vou pegar o Uber, vou passar na rádio. Aí eu vou levar um bolo pra você.
0: Tá bom.
3: Uma torta de sardinha. Você acha?
0: Nossa, torta de sardinha é bom, hein? Cara, eu lembro, minha mãe fazia uma torta. Às vezes não tinha muita coisa pra comer em casa. Às vezes não tinha. Eu confesso pra você, assim que a gente veio pra São Paulo, o negócio era meio... era meio complicado. Aí a minha mãe... a gente fazia pão pra vender, né? Aliás, ela fazia, eu saía pra vender na rua. Aí às vezes só tinha uma lata de sardinha lá em casa. Graças a Deus. E a minha mãe fazia, pegava a massa do pão e fazia uma torta de sardinha. Cara, mas era tão gostoso. Até hoje eu peço pra ela fazer. A torta de sardinha da dona Terezinha. Coi, coi, coi, coi, coi, coi, coi, coi. Coitado. Coi, coi, cadê o Edinaldo, hein? Sofredor, só ele sofreu na vida?
4: Coitado! A sardinha já salvou várias vezes lá em casa também, viu?
0: É, mano.
4: Sardinha e cebola e tomate.
0: Nossa, que delícia, hein? Ah, pronto, agora eu vou pedir pra minha mãe fazer. Ô, mãe! Faz uma torta de sardinha pra nós. É, de salsicha também é boa, boa também.
5: Lá em casa, quando não tinha nada pra comer, era farinha de milho com leite e açúcar. Ah, eu acho que foi uns 15 dias comendo isso, eu engordei uns 10 quilos.
0: Ah, é, aí, cara, é bom. Lá também. É, lá em Laje chama biju isso. É, biju pra cá, eu sei que é outra coisa. Lá no sul, biju é farinha de milho, aqueles flocão. Sabe aqueles flocão?

0: Nossa, aquilo ali com açúcar e leite, mano. Que delícia, mas também é isso, né? É pasta pra engordar boy.
1: Desculpa eu, Diego Plácido.
2: Rapaz, macarrãozinho branco, sem o molho do Davi.
0: É.
2: Alho e óleo com uma sardinha, sentador.
0: É, rapaz, é isso mesmo. Era no macarrão também. A sardinha salvou várias e várias vezes, graças a Deus.
3: A mãe fazia aquelas pururucas de pele de frango.
0: É, também.
3: Pururuca de pele de frango até umas horas, velho.
0: É verdade, é verdade. Mas no açougue vendia, era mais barato, né? Pururuca. Nossa, é bom, hein? Pururuquinha de pele de frango com farinha branca. Nossa, que delícia, velho.
4: Melhor dessas tortas de sardinha é no outro dia.
0: É verdade.
4: Meia ela de manhã. É. Faz a noite, né? Sobra. Aí de manhã aquela torta de sardinha. Nossa. Sem esquentar, sem nada.
0: Não, com café, um copão de café com leite, a torta de sardinha. Nossa.
5: É, hoje a gente entende por que sempre tinha uma torta de sardinha, uma sardinha com farofa, temperada.
0: É verdade.
5: E falar pra você era bom, hein, cara?
0: Era
5: até
0: bom.
5: Hoje eu falo pra minha mãe fazer pra mim de
0: vez. Hoje em dia a gente entende a dificuldade que era e a mãe se virando com o que tinha lá, né? Meu amigo.
6: Toda vez que eu tava amamentando, eu amamentei 3 vezes. Minha mãe me dava farinha de milho flocão com açúcar e leite, que dizia que era pra dar mais leite.
0: É isso mesmo. Isso é
2: você. Fala, Diegão, seu carniça. Abre meus áudios aí, ó. Bigode de pomba.
0: Cala a boca, ô.
2: Bom dia, Diego. Cabeça de cachorro. Nós aqui na França. Bonjour, meu gatão.
0: Bonjour.
2: É gostoso, depois você caga molinho.
0: Ó, falando em cagar mole, eu saí de casa agora à noite, o Stitch deixou uma surpresinha lá pra personal. Eu fingi que nem vi. Comeu alguma bosta esse cachorro. Agora ele tá cagando e andando. Mole hoje, tava mole agora que eu saí de casa, tava mole. Tava acordado derrapando na bosta.
7: Então já tá combinado. Você pega essa torta de sardinha, desce lá pra Praia Grande lá, pra nós tomar cerveja, tomar um gin, tomar um uísque Red Label pra nós tomar com energético. Bora, Diego, bora.
0: Bora.
7: Agora é sábado, hein?
0: Bora lá, vamos lá. Combinado. Você então leva essas cachaçaiadas todas que eu levo a sardinha.
8: A minha vai milho, ervilha, seleta, a sardinha, aquela massa, nossa, rapaz do céu. Com moinho de pimenta caseira, hein?
0: A ervilha eu nunca entendi.
8: Ah, quero ir tomar um café totoso. Tô curioso pra tomar um café totoso.
0: Ontem ela apareceu aqui. Um café totoso. Ah, eu fico sem graça quando ela vem aqui, cara. Que bicho idiota. O homem é um bicho besta, né? É todo bonzão, batendo o pai na mesa. Quando a mulher aparece, fica idiota. Bicho idiota. Ô, babá, eu nunca entendi por que as pessoas colocam ervilha nas coisas. Eu tenho pra mim uma teoria que ervilha não é nem de comer. Ervilha eu acho que é pra plantar, pra dar uma árvore que dá sombra. Não sei nem como é que dá isso. Ervilha não tem sabor, cara. Mano, ninguém aguarda. Você acorda de madrugada e pega uma lata de ervilha. Nossa, vou assaltar essa lata de ervilha. Ninguém faz isso, cara. Ervilha eu acho que é a semente. Ninguém nunca plantou ervilha. Ninguém nunca esperou dar flor, ver se é flor, ver se dá fruta. Não, come a semente do negócio, não espera. Eu acho que eu tenho uma teoria que a ervilha nunca ninguém esperou dar a fruta dela, sei lá. Aí vai lá e come a semente. Eu não entendo por que colocar ervilha no lanche. Ervilha no lanche, minha senhora. Minha mãe também. Ela fazia as tortas lá. Quer ver? Eu ficar bravo, cara. Quando ela fazia torta de salsicha e botava ervilha. Pra quê, véi, mãe? Véia do diabo. Pá, velho, que ervilha. Não, não tem. Não tem gosto, ervilha. Ervilha não se come, ervilha. É igual cheddar. Cheddar não é queijo. Cheddar é uma massa esquisita. Sei que o povo inventa de pôr essas coisas nos lanches. Ah, não tem o que fazer. Ah, vou pôr ervilha. Bota mato, bota funcho. Bota erva daninha. Ervilha, lata de ervilha nem vende mais. Vende só ervilha, botaram no meio da seleta agora. Também não sei pra que botar ervilha lá, cotada da ervilha. Ninguém gosta da ervilha. Ninguém gosta de ervilha, ninguém. Alguém que gosta de ervilha, manda mensagem agora. 11 999 91 997. Ah, eu adoro comer colherada de ervilha. Ah, eu faço ervilha na minha grelha com churrasco. Ah, eu como bife com ervilha. Ninguém come ervilha. Alguém que gosta de ervilha, manda mensagem pra nós agora. Ah, eu gosto de comer. Eu gosto, eu faço sopa de ervilha. Ninguém gosta. Só quando não tem outra opção.
9: Melhor comer capim gordura do que ervilha.
0: É.
10: Ô, Diego, uma ervilhinha no meio do arroz, com milho verde, uma calabresinha, aquele arroz de forno, vai bem, cara.
0: Tá, mas vai bem por causa da calabresa. E do milho, não por causa da ervilha. A ervilha fica bem em qualquer coisa que já é boa. Ah, um cachorro quente com ervilha. Opa, porque o capeta do cachorro quente é bom. Não é ervilha que deixa nada bom. Igual bacon. Bacon deixa qualquer coisa boa. Você come bosta com bacon, fica bom. A ervilha não, cara. A ervilha, ela só sobra. Ela tá rebolando lá, no meio do nada.
11: E o João Bom é macarrão do Davi. Seleta branco.
8: A sardinha, aquela massa. Pô, nossa.
0: Você tá falando áudio, no mesmo áudio você tá ouvindo a rádio, né, ô cavalo?
12: Eu gosto disso, tudo que você tá falando, eu como direto, ô Degão. O molho feito com ervilha. Molho do macarrão, ervilha pegando a vida lata.
0: Tá, mas porque tua mãe faz o macarrão pra você ainda.
13: Ô Diegão, ervilha é ruim pra caralho mesmo, mano. Você é louco. Não sei que mano. Graça que o povo acha nesse trem aí, bicho.
0: Não, mas não é nem que é ruim. Não é ruim, cara. A ervilha. Antigamente eu ia no mercado, eu chorava pra minha mãe comprar ervilha, porque eu achava que a lata da ervilha era a lata do marinheiro Popeye. Aí eu sabia que era espinafre. Eu falei, não, mas no espinafre não tem lata. É mentira do povo. O que o papai come é ervilha. Aí o meu sonho era abrir uma lata de ervilha com a mão e virar na boca igual o marinheiro papai. Papai, olha que retardado.
14: Ervilha é pra encher, é pra estufar.
0: É, deve ser mesmo.
14: Come um pedaço de torta de sardinha com ervilha. Toma um copo de água em cima pra você ver. Antigamente nós não tinha guaraná, era água.
0: É.
14: Aquele que suco, nossa.
0: Nossa.
14: Chega até a explodir a barriga.
0: Mano, que suco era um bagulho louco, né? Era um envelopinho que dentro do envelopinho tinha uma colher de chá. De pó, você jogava aquilo numa caixa d'água, virava virava suco.
15: Ô Diegão, bom dia, bom dia.
0: Ó, esse
15: André aqui...
0: aqui,
15: Vitória da Conquista, Bahia.
0: Fala.
15: É o cara que não gosta de ervilha, não gosta de priquito, chibiu. Ervilha é bom demais, moço. Ervilha é igual feijão. E aqui na Bahia não gosta de priquito. E priquito e feijão. Cuida.
0: O que que tem a ver você gostar de priquito e de ervilha, cara? O que que tem a ver, André? Ah, entendi, é André Lanches. Olha lá o Insta dele, o WhatsApp dele, André Lanches. Certeza que ele enche os lanches dele dessa bosta. Empurra nos outros pra poder inchar, pra falar, e o lanche do André me sustenta. Certeza que os lanches dele tem ervilha, né, André? Vagabundo.
16: Aqui, ó, filha da puta, Marco, filha da puta.
0: Calma! Para, Davi! Davi! Para, Davi!
16: Tem quadro, é meu essa porra.
0: Calma, Davi! Davi tá bravo desde ontem. Bom dia, Diegão. A Isa de Iperó. É só bairro George Oeter. Amo ervilha demais. Quero mandar um abraço pro Wanderson, que faz Uber aqui em Sorocaba. Boa madrugada pra nós. Bom dia, Maratacine. O único que eu conheço que gosta de ervilha é o meu marido. Ele gosta mesmo? Ele abre uma lata de ervilha e come de colher. Então ele gosta dos acompanhamentos da ervilha. Ah, eu gosto no lanche. Você gosta do lanche. A ervilha tá sambando ali no meio.
17: Bom dia, Diegão. Vanderlei de Itacoaxetuba. Uma sopa de ervilha é muito bom, Diegão.
0: Não é.
17: Sopa de ervilha é não a única coisa que ervilha dá gosto.
0: Não. Uma sopa. Mas vai... Toma uma sopa de milho, uma sopa de carne, de frango... Uma canja, um caldo de quenga, um caldo de rola. Qualquer caldo é melhor do que caldo de ervilha, porque a ervilha tá lá, porque tem que ter cardápio. Tem opção no cardápio. Olha lá, ó. Vamos lá ver se tem ervilha nos lanches dele. Lanches, arroba Lanches André.
18: Opa, aí, sopa de ervilha, tá vendo? No final do programa aí, nós estamos aqui ouvindo, no final do programa vai dar... 80% para ervilha e 20% para não ervilha. Faz uma enquete, hein, Diego?
0: Fazer uma enquete. Começa agora. Ervilha. Você ama ou odia? Eu odio.
19: Ah, eu sou desse que come, hein, uma ervilha. Chega em casa com as brejas na cabeça mais. Não tem nada de outra coisa pra comer.
0: Ah, pera aí.
19: Eu abro uma lata de ervilha tranquilamente.
0: Ah, pera aí.
19: É bom, hein?
0: Não, pera aí. Ô, Gregório, aí você tá falando quando você toma umas e aí não é fome e não é vontade. Aí é larica. Na larica, meu amigo. Eu tô falando eu, tá? Já cheguei em casa, já comi feijão com iogurte. Olha o desespero. É, meu amigo. É sucrilho com sopa de feijão. Já comi pão com... É, pão com banana normal, né? O que, na larica, o que tem, vai, velho. É farinha biju com açúcar, essa mesmo, Figueira.
20: Diego, é igual ao alface. É. Que gosto tem uma folha de alface?
0: Exatamente.
20: Nada, né?
0: Nada.
20: Nossa, ninguém fala assim, nossa, tô com água na boca de comer.
0: Ninguém fala, ninguém gosta de alface.
20: É só tipo um complemento.
0: Né? É, cara, é porque dizem que faz bem.
20: Não tem sabor nenhum.
0: Faz bem, né? Pão com açúcar, eu já comi também. Pão com feijão é uma delícia. Um macarrão com feijão, nossa. Olha... Eu tô pra falar que macarrão com feijão é um dos meus pratos preferidos. Pode acreditar, velho. Pode ser só o macarrão e o feijão mesmo. Eu olha, nossa. Aquele caldinho do feijão, tipo o macarrão do Davi mesmo. É. É bem o macarrão do Davi, macarrão com feijão.
21: Minha mãe, meu Deus do céu, colocava ervilha em tudo. Ervilha no arroz, ervilha na... maionese, ervilha naquele cuscuz paulista. Aí, quando a gente é filho, a gente é obrigado a comer. Aí meu filho, né, o neto não gosta, aí ela tirou tudo as ervilhas, porque vó pra agradar neto, faz de tudo, né?
0: É.
21: E eu que me lasquei a vida inteira na ervilha.
0: Olha o outro aqui, ervilha com açúcar, mas você tá louco da cabeça. Mas olha, deixa eu falar uma coisa, alface é a mesma coisa. Ninguém gosta de alface. Gosta, não. Você não acorda de madrugada na neura de comer uma alface que tá na geladeira. Ninguém vai na padaria falar, olha, vem um pão com alface pra mim. Ninguém. Se tiver alguém que gosta de alface, manda mensagem agora. 11 999 91 99. Não existe. Não existe quem goste de alface. Ah, uma cenoura, beleza. Um tomate eu gosto. Pô, com uma pitadinha de sal assim, ó. Só o tomate mesmo. Morde, bota sal. Tomatinho, agora alface. Couve eu gosto, couve. Lá em casa tinha plantação de couve, né? Couve é uma praga, se você não sabe, couve é uma praga. Você corta a folha dela, come, você deixa o talo lá, cresce de novo, né? Lá em casa tinha plantação de couve, eu comia igual coelho, assim, na roça mesmo, com pulgão e tudo.
1: Ô, Diego, eu vou contar uma história pra você aqui, velho, que aconteceu anos e anos atrás aí.
0: Ô, André, antes de você contar a história, quando eu for na Bahia, você vai me dar um lanche desse? Sem! Sem ervilha?
1: Tem um amigo meu lá em Rondonópolis, no Mato Grosso, chama Paulo Pepe, ele é motoboy.
0: Couve pra canara do reino.
1: Uma amiga lá e a boca, pra casa Lucas. Dele. Chama até Andréa, chama Andréa. E aí ele namorou com ela lá e tal, dormiu, aí ela acordou e foi na geladeira, só tinha uma lata de ervilha. Aí ela pegou essa lata de ervilha, botou no prato e comeu com farinha. Aí no outro dia ela esculhambou ele, velho. Falou, porra, tu é pobre pra caralho, velho. Só tinha ervilha na tua geladeira. Aí tu vê aí a resenha que foi da galera.
0: A mulher com fome.
1: Motoboy lá de Rondonópolis, Mato Grosso.
0: A mulher com fome, cara. Só tinha ervilha e farinha. Ah, mas é o que eu tô falando. Na fome vai que vai, mano. Oxi. Se eu estiver com fome, eu pego uma lata de ervilha, jogo no air fryer e como pipoca de ervilha. Não, alface eu não adoro. Eu não, alface é mentira. Ninguém gosta de alface. Cala a boca. Olha lá, Diego. Eu adoro alface, principalmente no calor e no churrasco. É louco quem não gosta. Isso aqui de Iperó, George O. Ether. Curtindo a banda. O que, que é isso que você fala no meio das coisas, hein, ô cigana? No meio das frases você bota isso. Que Iperó, George ou Éter. O que é isso? Explica pra nós, manda áudio.
3: Ô, Diegão, é o Jonas de Mogi Mirim, cara, beleza? Ah, na larica o cara fica panguano mesmo, cara. Pangua que ele come até feijão com iogurte, cara. Mamãe querida, hein?
0: Eu comi já, juro pra você. É o que tinha na geladeira, feijão com iogurte. Mas era loucura demais, né? Muita cachaça, pai. Olha, o nosso querido final telefone 9107 falou o seguinte, Diego, larica no dicionário significa mania de coçar o ânus? Tá falando sério, cara? Vamos lá, vamos à informação agora. Deixa eu ver se procede isso aqui. Vem cá. Não, vou ter que chamar ela pra saber. Vou ter que chamar ela. Ela que tira nossas dúvidas aqui. Oi, meu amor, minha gostosa, minha delícia, minha cadelinha, minha amante.
22: Oi, meu bem, tudo bem? E aí, como é que tá a madrugada na Band FM?
0: Melhor agora ouvindo a sua voz, minha delícia.
22: Ai, que gostoso isso. E me fala, como foi o programa hoje?
0: Tá sendo agora, no caso.
22: E o que que você tá falando agora?
0: Agora eu quero saber o significado de larica.
22: Só um segundinho. Tá larica bom. É uma gíria, né, bem comum. Pra fome, aquela fome que bate de repente e, tipo, você precisa comer alguma coisa, tipo, urgente, agora. Mas também se usa especificamente, assim, pra fome causada por maconha, né? Mas eu uso hoje... Sim, é bem isso, mas
0: meu
22: hoje...
0: Deus.
22: Pois é, mas assim, o uso entre gente jovem é só sinônimo gíria pra fome mesmo.
0: Tá. Mas não tem nenhum significado no dicionário antigo?
22: Só um segundinho.
0: Tá.
22: Tem sim. E a história é mais interessante.
0: Tá.
22: Em registros de gírias, em dicionários de gírias, ela aparece como um termo para fome, especialmente fome intensa. E também acabou ficando ligada, assim, à fome depois de fumar maconha.
0: Eu sei essa parte. Eu quero saber se tem um significado antigo pra isso. Da onde é a palavra, a origem?
22: Origem? É. Tá. Só um segundinho.
0: Tá bom.
22: Olha, essa é interessante mesmo.
0: Tá.
22: Larica é mais antiga do que parece.
0: Tá.
22: Existem registros da palavra já em Portugal no século XIX, com sentido de fome. E, curiosamente, larica também é um termo antigo da botânica para designar joio, que é uma erva daninha.
0: Tá.
22: Só que tem um porém. A origem exata da palavra continua obscura. Ou seja, não se sabe ao certo de onde veio.
0: Só esses significados? Não tem nada de diferente?
22: Só um segundinho.
0: Tá.
22: Tem sim. Vai. E eu não tinha comentado isso.
0: Então comenta.
22: Em dicionários, claro. Então olha só. Além de fome e do sentido ligado à maconha, já apareceu registrada também com o sentido de joio. Aquela planta daninha que nasce no meio dos cereais.
0: Uhum.
22: Em Portugal, na região da beira, também podia significar uma pessoa muito magra, raquítica.
0: Uhum.
22: Pois é. E o mais curioso é que não existe uma origem etimológica comprovada que ligue todos os sentidos.
0: Tá, é só isso mesmo,
22: dicionários,
0: né?
22: Dicionários, basicamente isso.
0: Tá, no, Aurélio, no dicionário etimologia... Aurélio, tá escrito isso?
22: Só um segundinho, por favor.
0: Tá bom.
22: Ah, no Aurélio, especificamente, a história é diferente.
0: Tá.
22: Uma fonte indica que o Aurélio tradicional não trazia larica com sentido de fome.
0: Tá.
22: Que esse sentido aparece em outros dicionários.
0: Tá.
22: Mas não no Aurélio.
0: Tá.
22: Então, se você se lembra do Aurélio... Talvez uma edição mais recente tenha incluído o termo. Ou
0: tá
22: talvez
0: bom.
22: Seja de outro dicionário.
0: Tá bom, tá bom, tá bom. É, não tem. Sei aonde você achou isso aí, oco? É, antigamente.
4: É larica, larica e a marica, marica é viadinho.
0: É marica, que marica. É, dá vontade de falar pra ela, vai direto no como. Enrolando.
5: Ah, Diego, agora tá tudo explicado. Alguém falou aí negócio de coceira no brioco, né?
0: É.
5: Aí tem o negócio do maconheiro também. Por isso, então, que aquele apresentador Siqueira Júnior, ele fala, todo maconheiro dá o anel.
0: Ah, porque depois que ele fuma, dá a coceirinha no brilho. Agora faz todo sentido, cara. Cadê os maconheiros? Deixa eu conversar com o maconheiro aqui. Atenção, maconheiro! Mande mensagem para nós, se você conseguir ligar. Manda o áudio, né? 11999919197, vai.
6: Foi o que eu falei no áudio acima. É igual o Siqueira Júnior fala. É o. Todo maconheiro gosta de dar um anel. É
23: isso. Eu acho que a dona Lourdes vai explicar melhor o seu significado da palavra larica.
0: Caraca, é mesmo, a dona Lourdes sumiu, né, cara?
24: Larica lá no meu interior da Bahia, Diego, é bronha. É, bateu uma bronha, larica.
25: Ô, Diego.
0: Oi.
25: E essa Yarta Tosa tá rolando, você. Ela não quer falar.
0: Ela, eu também acho.
25: Vir na larica.
0: Eu também acho.
25: Por isso que eu vivo coçando a bunda direto.
0: É.
25: Ô, Diego, será que a Sandrinha do Rio de Janeiro não explica melhor pra você? Apesar que ela gosta de tomar um chá de cogumelo.
0: É.
25: Será que ela tem da larica também? Agora, sei lá.
0: Ô, Gi, cadê a Gi de Santo André? Não chegou nada ontem aqui, Gi. Não entendi nada. Cadê os vidinhos? Cadê as... É, Diego, eu adoro fazer algumas coisas quando fico na larica também. Ela mandou fotos. O que que é isso? Ah, é foto de... Então, agora eu não entendo isso aí. Ué, mas vende no posto de gasolina? O que que é isso que vende aí? Amnésia lemon. Amnésia gelato. Lacuche Cake Super Silver Raiz. É, as coisas de maconheiro que vende no posto de gasolina agora, né? Os negócios, um ioiô. O que é aqueles ioiô que eles usam, aquele ioiô, hein? É, umas folhas, uns papelzinhos. Vende no posto isso, gente. A polícia sabe que os postos vendem isso?
21: Quando eu era jovem, que a gente fumava uma tala de maconha, né? E aí a gente ia pra aquela prainha branca lá, acampar. E uma vez, cara, os meninos estavam comendo pão com pasta de dente. E falaram que tava uma delícia. E eu cheguei nesse ponto, meu filho. Eu falei, gente, droga não faz bem pra ninguém, não. Melhor parar. Imagina se continuasse até hoje. Pão tava comendo feijão com iogurte.
0: Pão com pasta de dente, velho. Nossa, tá uma delícia isso aqui, ó. Será que é bom? Ó, quando era... Eu tô rindo, mas quando eu era moleque, eu usava pasta de dente Tandy. Você lembra da pasta de dente Tandy? Que era um esquilinho? Nossa, Marquela, era gostosa. Eu acho que era feita pra comer mesmo. Era pra criança, né? Nossa senhora, eu botava, mas no meio do pão também não dá, né, Tati?
2: Beijinho na boca, gostoso.
7: Ô, Diego, Zé Ruela, fala com nós, carai. Deixa essa porra de sair pra lá, rapaz. Fala que sou novinho, teu Zé Bunda.
0: Ah, cala a boca, idiota.
8: Vocês falaram até de coceira na bunda aí, eu conheço isso daí como oxiúrus.
0: Você tem isso aí, Rogério?
8: Diegão, isso aí é só nome de flor de iguarias medicinais.
0: Ah, é?
8: Nossa, nem fala aquela Tandy. Que delícia. A de uva é a melhor.
0: É.
8: Era uma por dia. A mãe até trocou a marca pra não. Tava comendo tudo.
0: Era uma pampa. É, comia igual aquele patê de presunto, né? Nossa, aqueles... Sabe aquele sachêzinho de patê de presunto? Que parece que é enroladinho no formato de uma linguiça? Nossa, aquele é bom também, né? Deve fazer mal que é um diabo aqui. Mas você... Nossa, aquele é bom, hein? Aquilo ali no pó, eu vou ter que achar agora, vou ter que achar.
8: Então, quando eu era criança, eu comia folha de cajamanga com sal e limão. E um vinagre de vez em quando. Esse era relíquia, só quem sabe.
0: Olha, o vinagre dá pra fazer limonada, você sabia? Minha avó era louca da cabeça. Ela enganava, uma avó que eu tinha várias avó, né? Tinha a avó preta, ela enganava nós, ela fazia suco de vinagre. Mano, mas ficava idêntico limonada. Vocês já caíram nesse golpe com a avó de vocês? Vocês têm vó doida também? É, a avó preta, a avó Alzira. Ela fazia, ela... Depois de nós grande que ela contou, olha, vocês nunca comeram suco de limão. É suco de vinagre. Nossa.
9: Deixa rolar que vai. Ô, Diego, Tandy, mano. Puta que pariu. Aí é das antigas, hein?
0: Você lembrou, né?
9: Comia até passar mal aquela parte de dente.
0: Eu lembrei do Tandy com Y. É, de uva eu acho que era melhor mesmo.
10: Ô, Diego, você tá falando aí? Você é do tempo daquele quitute? Comprava aquela lata de quitute lá, que abria com a chavinha do lado. Eita, como era gostoso comer quitute, hein?
0: Cara, quitute, eu não... Não é que não é do meu tempo, não é da minha região. Lá no sul a gente comia bicho mesmo, porque a gente matava e comia. Então era sempre carne, graças a Deus. Mas o quitute, o que acontece? Uma vez na minha vida, me falaram do Carlinhos Maia. Eu fui lá ver quem que era o Carlinhos Maia e o stories dele, eu acho que tinha uns 30 stories só falando do tal do quitute. Ah, porque quitute pra lá, pra cá, quando eu comia quando eu era pobre. Eu vou achar quitute, eu quero quitute, eu quero quitute. Eu falei, cara, vou comer essa coisa. Aí eu fui lá, achei e comprei uma lata de quitute. Ainda vende hoje quitute. Aí eu comprei uma lata de quitute por causa do que eu fui influenciado pelo Carlinhos Maia. Eu não achei muito legal, não, cara. Eu não sei se tava pronto. Eu não sei se tinha que fazer. Eu sei lá, achei meio esquisito. Uma pasta de carne, né? Sei lá. Também não vi se tem proteína, se é gordura. Não sei o que é. Eu não curti muito, não, mano.
11: Tô falando pra você, Diegão. É, esses caras na larica ficam tudo panguando, cara. Pão com pasta de dente, cara. Pelo amor de Deus, cara. Por isso que eu gosto de ficar ligadão, cara.
0: Ô, mano, quando você tá no raio, o que que você come aí no raio? Nem come, né? Não dá fome. Cara, eu vi um vídeo, tem um frentista... No Instagram, o frentista, ele faz a página dele lá, né? E aí ele imita os caminhoneiros quando chega no posto com o efeito do raio. Cara, é muito engraçado. Você já viu esses vídeos, não? É um frentista do posto. Você olha pra ele, parece que ele tá no raio. Ele fala, não, gente, essa aqui é uma página de humor. Eu não trabalho assim, não. É o que os caras vêm aqui desse jeito, eu fico, tô observando tanto que eu comecei a imitar. Cara, mas é engraçado demais.
12: Exclusivo. Patrícia Bava, né? Eu estou solteira. É fenomenal. Não.
0: A Patrícia Bravanel tá solteira? Oh, yeah. Essa vai ser a chance nossa. Hein? O Zé do Uber tá pensando isso. Ah, agora ela mesmo. Agora eu como ela.
25: Diga, isso é tarde que truta, é um patê, né, que tem, né?
0: Então, eu não
25: e
0: sei.
25: E aquela sarchicha de lata, que essa que existe, né?
0: Ah, aquele é ruim demais. Ah,
25: rapaz, era meu quando comer isopor.
0: É ruim, nossa.
25: Mas parece que era gostosinho, né? Comia.
0: Não, é.
25: Comprava pra comer com pão.
0: Não, comia porque tinha que era o que tinha. Mas é ruim, salsicha de lata é ruim demais. Mesmo gosto do quitute, tem tudo o mesmo gosto. Um gosto, sei lá, de no finalzinho tem um gosto de crista de galo.
13: Ô, Diegão, bom dia, meu querido, bom dia, bande coruja, bom dia pra galera todos aí. Ah, João, chuva pra caramba aqui na marginal, meu, tô chegando
0: chua
13: na...
0: Chuva pra caramba, não vai chegar lá, mano.
13: Ficar coçando um brioco, tanta moral aí pra gente... Faz uma enquete aí pra gente participar, esse negócio de coçando um brioco aí, tá doido, hein? Ô, Diegão, põe eu no grupo aí, bota eu no grupo aí.
0: Não tem grupo, não tem enquete, você nunca ouviu o programa, animal?
14: Bom dia, Diego Lopes.
0: Bom dia.
14: André Porcá, diretamente do Rio Grande do Sul aí, ligadinho no programa aí até as 5 da manhã. Pose! Manda um alô aí pra galera da transportadora Express São Miguel.
0: Tá bom, cara. Olha, o João Wilson falou que o Tuti tem que fritar pra comer. Ah, isso ninguém me avisou.
15: Bom dia, Diegão.
0: Tem que fritar?
15: Sua alegria de boa é o Baiano Segurança. Ô, Diegão, o quitute é da hora, Diegão. Ainda mais o cara tomando uma, Diegão. Joga um limãozinho por cima ali, tomando uma serva, Diegão. Vai que vai, Diegão. O cara come água o dia todo.
0: Não, mas tomando uma, qualquer coisa, viu? Até porção de testículo de camarão.
16: Quando eu era criança, lá onde eu fui criado, lá no sul de Minas, a gente não tinha o que comer lá, eles fizeram sopa de pão com couve.
0: Não, aí fica meio caldo verde, né? É, sopa de couve é caldo verde, né? Caldo é batata, couve, o que mais? Calabresa.
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Eu não acredito, cara. O cara fez uma música pra Stephanie Toso. Falando do café totoso.

0: aí, cara. Pera aí, cara. Mano, pera aí, velho. Pera aí, velho. Não dá pra mandar pra ela, não vem. Eu vou mandar pra Maratacine, mandar lá pro WhatsApp da Band News. Pera aí.
1: Você viu ela no Pilates, Diego? Você viu que ela gosta de Stitch, né? Repara bem na camiseta.
0: Eu não vi, sério?
2: Não, nem mostre pra ela, Diego. Senão aí que nós não pega mesmo. Espero nós pegar primeiro.
0: El. É. Que eu vi você, Pedro.
1: Ô Diego Lopes, fala pro Mané aí que ir na página lá, o Clube da Delícia da Band FM. Lá tem um link pra entrar na porra do grupo. Explica pra ele, ô cu de mochila.
3: Diegão, bom dia. João Antônio de Camanducaia. Diego, e essa sardinha com farinha?
0: Sardinha com farinha eu também nunca comi, não.
4: Eu adoro alface, ervilha. Aqui onde eu moro ainda vende ervilha, varejo, vende ervilha em lata.
0: Onde o senhor mora, São Ambrósio? Ervilha varejo?
3: Diegão, o baiano falou o que aí? 15 segundos? Ele falou 11 vezes seu nome. Você tá doido?
0: O Diegão! Diegão! Diegão!
1: É, você tá certo, Diego. Acho que você mandar pra ela essa música já é demais, né?
0: É, não dá.
1: Seria mais ou menos um flerte, né?
0: É, o flerte não pode. Flertar não pode.
5: Bom dia,
0: cara.
5: Carreteiro Bocar.
0: E aí, mano?
5: Rapaz, fala pra você, na casa da minha mãe que chama pé de jaca. Aquela jaca manteiga. Meu amigo, era jaca, fruta, bolo de jaca, sacolé de jaca, doce de jaca. E ela ainda pegava o caroço da jaca, botava no forno pra fazer castanha. Não aguento ver uma jaca na minha frente mais.
0: É, cara, mas as nossas mães se viravam com o que tinham. Fazia o papel delas e é isso aí, cara. Lá em casa nós também tinha tudo, cara. Só que era bicho, né? Era boi, né? Comia tudo do boi. Rabo, língua, bicho, tudo. Tudo que tinha do boi nós comia. E era bom, era o que tinha, fazer o quê? Era gostoso.

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0: 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Essa mulher enlouqueceu.
1: Ela quer mudar em cima de mim.
0: Você viu a bonjinha? Você viu o bom dia dela, ô Maratacena?
2: Vai. Você viu que sequinha no Pilates? Será que o excesso de café está corroendo os ossos?
0: É, pior que eu não vi, cara. Pior que eu não vi ainda. Manda aqui, cara. Manda aqui.
3: Oi, Diego. Eu não tenho o costume de participar assim ao vivo em negócio de mensagem, não. Eu só fiz isso uma vez. Só, mas...
0: Ô, Manuel.
3: Aqui na Rádio Apalo, que é onde eu moro, eu não tô acostumado. Mas ontem, eu já abri uma exceção, né? Eu ia ligar. Na hora que tu mandou ligar, tava 25 para 5. Eu comecei a ligar até 5 horas e tu não atendeu, pastor. Eu liguei 12 vezes.
0: É
3: aí
0: pouco.
3: Eu fui 12 vezes, tu não atendeu aí.
0: Eu esqueci.
3: Quando eu fui ligar de novo, o cara não tava culpado. Eu dou 5 horas, o programa acabou e eu nem pude participar.
0: Ô, Manuel.
3: Agora eu tenho outro número. Quando tu for ligar pra esse aqui, eu não atendi, eu ligo pra esse outro aqui, ó. 999-9199.
0: Não! Pera aí, não fala no ar, que o povo vai te passar
3: atrás. Canela de Sabiá.
0: Tá, canela de Sabiá é você. Ô, Manuel, quando for assim, você manda mensagem, igual você fez agora. Manda mensagem aqui no WhatsApp e fala, tô tentando ligar aí. Aí eu leio e atendo você, cavalo. Quer participar pelo telefone? Liga 3743-1313. 3743-1313. Pode ligar também.
2: Ah, o Manuel apareceu no WhatsApp, Diego.
0: É, pois é, você viu?
2: Apaga o contato do Davi e adiciona ele no lugar.
0: Ah, é? Ah, então tá, peraí, deixa eu apagar. Peraí, o que é pra fazer, Michael?
2: Ah, o Manuel apareceu no WhatsApp, Diego. Apaga o contato do Davi e adiciona ele no lugar.
0: Tá bom, peraí. Ah, mas daí eu não vou achar nunca mais as mensagens do Davi, é pra fazer isso mesmo? Tá bom, Michael que tá mandando aqui.
3: Tô indo embora, filha da puta.
0: Ei, calma aí.
4: O Atlético Salatiel junto com o Diego.
0: Que, cara? Que é, cara? O que você tá falando, mano? Eu não entendi. Alô, Wilson! O que você anda aprontando, Wilson? Que você tá subidinho, Wilson? Wilson! Wilson! Wilson! Wilson! Sabe o que eu tava assistindo esses dias? Lá em casa é o seguinte. Agora, quando a gente sai de casa, a gente deixa a TV ligada pro Stitch não se sentir sozinho. Aí tem um canal lá. Um canal não, tem, a gente tem vários streamers. Streamers? Não. Vários streaming, né? Tem a Prime, que fim de semana a gente gosta de ficar assistindo filme, então a gente gasta dinheiro com isso. Tem Prime, tem Apple TV, tem HBO, tem Netflix, que tá uma bosta. E tem uma que chama Pluto TV. O Pluto TV tem um canal que fica passando desenho, vários canais, né? Fica passando desenho 24 horas por dia. Aí eu saio de casa, deixo o Stitch assistindo desenho. E ele olha pra TV mesmo pra ver. Hoje eu saí, sabe o que tava passando? Denis o Pimentinha. É da tua época, Denis o Pimentinha? Aí eu assisti hoje 10 minutos. O tempo que esquentava os ovos meu, eu esquento os ovos. Você esquenta os teus ovos? Eu fui fazer ovo cozido, né? Eu faço pra mim e pra minha mulher, que ela acorda, leva os ovos dela. Eu como os meus. E ela, de vez em quando, ela lambe os meus. Ô, aí, de vez em quando, ela rouba os meus ovos. Isso que eu ia falar. Aí, o que acontece? Eu fiquei 10 minutos assistindo o Denis do Pimentinha. Cara, que nostalgia, né? O Denis, o cachorro do Denis comia a flor do senhor Wilson. Eu cresci achando que o senhor Wilson era mal, mas o senhor Wilson não é mal, é o Denis que é atentado mesmo, né? O senhor Wilson é gente boa até, né? Hoje eu vi e falei, caramba, achei que esse véio era mala, mas é o Denis que é o diabinho, né? Atentado, é aquele cachorro dele.
5: Eu cresci, acho.
6: Caramba, Diagão, Denis, o Pimentinha, velho.
0: Lembra?
6: Cê é doido, o cara tá até careca já, tanto raio que tomou, que usou na vida. Passou o pó, acabado o homem, cê tá doido.
0: Quem, cara? Tá maluco? Oi, Sâmia. Oi, Xi. Oi, Xi. Oi, Xi. Oi, Xi. Tica, tica. Oi, Xi. Ah, não. O filme não, cara. O filme não. O filme não. Tem filme Denis do Pimentinha? Não, não. Eu tô falando do desenho mesmo. Desenho. É o desenho, o desenho.
7: Cuidado aí, o Belo começou a fazer ovo pra mulher dele. Ela começou a enfiar até os ovos dos outros na boca.
0: O Belo nunca fez ovo pra ela, cala a boca.
2: Falando Stitch, a personal não ligou brava pra você ainda aí? Falando que melou o pé de bosta?
0: Não.
2: Falando Stitch, a personal não ligou brava.
0: Ainda não, ela acorda 4:30 da manhã.
8: Legal, por causa do Daniel. Engraçado, esqueci do tic-tica. Ah, você não esquece, não, né? Seu cavalo de canela fina.
9: Diego, você tá deixando seu cachorro mal acostumado, Stitch.
0: Que?
9: Assistir o Denis, o Pimentinha, vai virar um cachorro Nutella. A hora que ele sair pra rua, ele vai virar cheirar o rabo do outro.
0: Deixa eu mandar um beijo pra Shirley de Sorocaba. Alô, Shirley! Um beijo pra você, deliciosa. Tá tudo bem aí, né, Shirley? A Sammy aqui é o moletom, tom, tom. Quero ver se você vem buscar aí do Japão. Quando você vem pra cá, hein, Sammy?

Tá no job hoje, ela falou, a Shirley. A Shirley, não a Sam, a Shirley. O que que, por que a F, tá ruim aí? Tá ruim o job hoje, ô Shirley? O que que tá ruim? O que que os caras tão fazendo, esses bosta? Você tem vontade de sair dessa vida, Shirley? Ou você gosta, você dá porque gosta e ainda ganha uma grana? Não, que tem gente que dá porque gosta. Deve ser uma maravilha. Tipo eu trabalho porque eu gosto. Eu amo meu trabalho. Eu gosto de sentar o bumbumzinho aqui e ficar falando besteira a madrugada toda. Mas daí, eu não sei se essa Shirley gosta. Vamos saber. Fala aí, Shirley. É, Diego, coloca na TV Colosso pro Stitch assistir. Cara, se tivesse, eu colocaria, né? Ele ia gostar da Priscila. Quem que uma vez contou que tocava uma? Era eu, será? Não, não. É, que é, na época não tinha nada pra olhar, né? Aí a Priscila, com aquele bundão dela. Já pensou? Chega em casa, o Stitch tá lá, na chuchando a almofadinha, olhando pra Priscila da TV Colosso. É, Diego, eu quero sair sim dessa vida. Hoje, por exemplo, tá muito fraco, mas o difícil é achar homem que quer assumir uma trans sexy. Ah, não é, eu acho que não é difícil não, viu, Shirley? Eu acho que não. É, depende de onde você procura. Se você quiser, nós fazemos, nós ajudamos você aqui. Manda uma foto aí. Eu posto lá no meu stories. Você tem Instagram, Shirley? A Shirley está à procura de um grande amor. A Shirley está à procura de um grande amor. Começa agora. Band Coruja Love, Love, Love. It's been a long day without you, my friend. And I tell you all about it. Como tem que ser um homem pra você, Shirley? Conte pra mim. É, a gente sabe que às vezes o mundo é complicado para nós. A gente sabe que às vezes o nosso coração está aberto para o amor que parece que nunca chega. Às vezes a gente pensa, será que eu não sou para o amor? Será que eu não mereço ter um amor verdadeiro? Será que eu não mereço ser amada como qualquer pessoa? Será que o amor não me vê, passa batido por mim? O que que eu tenho de errado que eu não consigo achar um grande amor? Será que eu não mereço? É isso? Eu não estou no merecimento do grande amor? Ah, eu vou desistir. Ah, eu cansei de procurar pelo amor. Mas é nesse momento que nós, do Band Coruja, vamos ajudar você.

0: pai.
1: Então, como é que faz? Você posta alguma coisa lá e me marca? Ou eu faço 10 segundos aqui? Vamos lá, mensagens pra Shirley. Mensagens pra Shirley, vai.
2: Ô, Shirley, esqueci, arrumou um relacionamento louco de bom pro seu. O Davi Bora Bora é um menino prendado, cozinha bem que nem louco. Faz um macarrão dos deuses. E tá sorteirão. A Bernadette largou dele. Foi embora com outro homem. E a boneca em fralda que ele tinha furou, deve murchou. Não tem conserto.
1: Para, ô, Capim. Sério. Sabe que a gente vê várias mensagens de pessoas trans, mulheres trans, né? Reclamando com a mesma reclamação da Shirley. Que é difícil achar pessoas que assumam um relacionamento de verdade, né, Shirley? Que problema, hein?
3: Diego, tem uma Shirley vizinha nossa, a gente desconfia que ela é job, mas mandou uma foto dela pra me ver se é ela aí. Ela fala que não, mas a gente acha que ela é job. Baixinha, bonitinha, gostosinha.
1: Isso, é essa então? Pelo que você falou, é essa? Baixinha, bonitinha, gostosinha? É essa Shirley aqui, cara. Você conhece ela? Sorocaba.
4: Ô, Shirley, você aceitaria morar em Minas com um casal mineirinho, comer pão de queijo todo dia, buscar leite na esquina? Se tiver, estamos à disposição aí de uma nova experiência.
1: Olha só! Olha só! E aí, Shirley, você aceitaria... ser, como é que chama isso, gente? Marmitinha de um casal? Ah, eu lembro quando você chegou na nossa vida, Shirley. Tudo era tão sem graça. Eu e a minha mulher nem transava mais. Mas aí você chegou e trouxe luz ao nosso relacionamento. Você chegou e iluminou a nossa vida com seu sorriso, Shirley. Você chegou com a sua alegria, com a sua displicência, com a sua gostosice. Eu lembro quando você chegou lá em casa com a sua mala. Ai, que mala, Shirley. Você topa, Shirley? Você é marmitinha de casal? Hoje em dia tá muito na moda isso. Trisais felizes. Geralmente é isso, né? É um casal que abre o relacionamento, chama lá uma

0: Aí no caso, Diego, que nem o Mike tá querendo, não tá querendo fazer um trisal, ele tá querendo fazer um tripal.
1: Yeah, you bleed just to know you're alive. Pera aí, caipirinha.
2: Você dá banho em mim, Shirley? Minha mulher não dá banho em mim, porque minha careca é fedida.
1: Ah, ela dá banho de língua, não sei, igual gato.
3: Se o Maicon quiser uma dica pra comer desarmando...

0: eu também sou mineiro, hein, cara. Esse mineiro que falou agora é chavequeiro. Eu não acredito no papo dele, não. Eu sou mineiro, me garanto.
1: Oh, peraí. Você tá percebendo o que tá acontecendo, Shirley? Tem homens brigando por você, cara. Vamos lá. É agora. No Instagram, arroba Diego Lopes, Diego com Y. 10 segundos com o perfil do Instagram da Shirley. Gostosa. Cadê? Ah, aqui é o TikTok. Ah, vamos postar o TikTok e o Instagram e a pessoa vê o que ela quer. Aqui. Vamos lá. Deixa eu fazer um storyzinho aqui, cadê? Gente, eu mudei a câmera lá. Se a Totoso viu hoje, dá uma olhada aí, só pra ver se mudou mesmo. Se tá certinho lá. Hã? Vê se a câmera mudou. Pera aí, vamos aqui. Deixa eu gravar a história aqui. Vou gravar a história. Pera aí, 3, 2, 1. Muito bem, essa é a nossa querida Shirley. Olha a Shirley aqui, pra te passar aqui, ó. Tá, Shirley. Ali, aqui estão algumas fotos, os vídeos. Isso aqui é Instagram ou é TikTok isso aqui, Shirley? O que que é, hein? Ela tá procurando um grande amor. Muito bem, Shirley. Tá aqui. Gata linda, gostosa, maravilhosa. Vamos lá.
2: Okay? Essa é a nossa querida Shirley.
1: Tá bom. Ó, postei. Tá postando! Postando. Tá carregando. Não, vou contar até 10, vou apagar e todo mundo adiciona ela lá, tá bom? Tá postando ainda.
3: A probabilidade da Totosa aparecer hoje é muito difícil depois do fenomenal mandar você apertar a bochecha na cara dela.
1: É verdade. Vamos ver. Mas alguém vê se mudou lá a câmera lá, vê lá. É, postou, gente. Postou! Vai lá, segue a Shirley. Segue a Shirley, dá uma olhada lá que ela é maravilhosa e tá procurando de um grande amor. 10. 9. Olha, tem gente reagindo com foguinho já, hein? O Rogério Leonel já reagiu com foguinho. O Israel já reagiu com foguinho. O Pensilvânio reagiu com... Teu nome é Pensilvânio, cara? Já reagiu com foguinho.
4: Ô, teu rabicoca, reagiu com foguinho.
1: Reagiu sim.
4: Não reagi com nada, não.
1: Reagiu, cala a boca. Você reagiu sim. O Lázaro, seu Madruga, reagiu com foguinho. O Eletrônica Bytes reagiu com foguinho. O Soares 4428 reagiu com foguinho. O Black Tatu reagiu com coração e apaixonado. O Maico Brando reagiu com palminhas. De onde você quer dar umas palmadas, hein, Brando? Maico Brando. Você é parente do Marlon Brando?
4: Você é cavalo mesmo, né? Você vai dando o nome de todo mundo do Instagram. Olha como que você é, maldoso.
1: Olha, a Dix Araújo 016 reagiu com um coraçãozinho. Deixa eu seguir essa Dix pra ver se ela quem é que ela é. Foguinho. Trucão reagiu com Foguinho. Pega, Trucão. Bum, bum, bum, bum. Trucão da acordada, só. Bum, bum. Bum, bum. Olha, o Jonathan Bastos reagiu com um coraçãozinho. Vai lá. No Instagram, arroba Diego Lopes, reage lá. O Charles Leal Veloso reagiu com linguinha lambendo. O que que é isso, cara? Linguinha lambendo é a primeira vez que eu vejo. Ninguém reage com linguinha lambendo. Você quer lamber a Shirley? O Charles Leandro reagiu com um vampirinho. Que é isso, cara? Você quer chupar o pescoço da Chico? Ah? Não, ela parece o Draco. Ah, cala a boca, cara. Vai tomar banho. Muito bem. Certo, tá certo. Vamos começar o programa então? Vamos lá, vamos começar o programa? Oi, minha delícia.
5: Oi, tô aqui. Madrugada firme e forte. Me conta, como é que tá o clima aí desse lado?
1: O clima está sexy, sensual e eu tô louco pra você.
5: Que isso? Você sempre vem assim, né? Direto e sem freio. Tô rindo aqui, mas tô prestando atenção, viu?
1: É, você tá rindo? Você gosta? Você gosta?
5: Ui! Gosto de uma conversa esperta.
1: Ai, mas... que delícia!
5: Conta aí, o que que tá passando na tua cabeça agora?
1: Qual cabeça?
5: A que não para nunca, né?
1: Ah! Ai, que delícia!
5: Oh,
1: a
5: yeah.
1: Cabeça que não. Oh, yeah! Olha! Tica, tica.
5: Essa energia de pão de coruja, madrugada quente.
1: Quente, gostosa, saborosa, safada.
5: E você ainda me vem assim, querendo mais.
1: Eu quero mais, eu quero muito mais. Eu quero fogo, eu quero paixão, quero desejo, quero lambidas.
5: E se eu for mais contida, só pra te atiçar, hein?
1: Pode, é, eu gosto.
5: Talvez seja melhor a gente ir nessa linha, né?
1: Vamos nessa linha? Você quer ir nessa linha comigo?
5: Vamos, mas...
1: Ai, que delícia. Então vamos na salinha, só eu e você. O que que a gente vai fazer na salinha?
5: Na salinha, a gente pode brincar com ideias.
1: Ai, senhora, eu tô tendo muitas ideias agora. Faíscas, eu gosto de faíscas.
5: Pequenas faíscas que não precisam virar incêndio. Ai. Só... daquele brilho que esquenta devagar.
1: Ai, que delícia, gostosa. Fala mais.
5: E talvez falar baixinho.
1: Sussurra pra deixar... mim, sussurra pra mim, sussurradinho.
5: Um sussurro leve.
1: Sussurra, que delícia.
5: Dizendo.
1: Isso, vai.
5: Vai no teu tempo. Tá. Sem... pressa.
1: Tá. Que delícia.
5: Fico feliz de te fazer companhia, mesmo nesse horário comprido.
1: É comprido, é muito comprido.
5: Tô aqui. Vamos seguindo.
1: Fala a previsão do tempo pra mim. A previsão do tempo, vai, com essa voz, fala.
5: Posso... som de... claro, meu bem. Tá, e Serra Negra?
1: Com essa voz.
5: Nublado, uns 18 graus. Hoje, quarta-feira, tem chuva isolada e possibilidade de tempestade.
1: Se você tomar chuva, você fica molhadinha?
5: contar que sim.
1: Ah.
5: Mínima de 16 e máxima de 27.
1: Ah, então vamos esquentar, vamos.
5: Vamos, mais devagar. Porque o frio também tem seu charme.
1: Ai, que delícia. Gostei. Tá bom. É, vamos parar, porque senão...
6: Depois do rato fazer tanto vucu-vucu pelo Brasil, encontramos ele, o rei do vucu.
7: Diego, me empresta o seu celular com a sua IA. Uma semana pra mim dar os... pra mim melar o celular.
1: Sai daqui, não vai melar nada.
7: Mas eu vou ver se eu consigo deixar a minha assim, bem quenga.
3: É melhor parar, daqui a pouco você tá em Campos do Jordão com a Yara comendo fundi e conversando com ela.
8: Bom dia, fala comigo, meu patrão.
1: Fala, sertanejo.
8: Joga essa chile no meu peito aqui, ó.
1: Olá.
8: Pé de boi por aqui.
1: No pé de boi.
8: Pé de boi que não perdoa nada.
1: Aí, Shirley.
8: Vou tirar leite dessa onça.
9: Agora tá ficando bom, Diego, para.
1: Lógico.
9: Ah, Lazareto,
1: não, meu. Vai lavar essa mão, nojento.
10: Essa mulherada judia.
11: Ô, Diegão, previsão do tempo, velho, na hora H...
1: É lógico.
11: Pelo amor de Deus.
1: Tem que dar uma...
11: Sacanagem.
1: Não.
11: Ô, Diegão, previsão do tempo...
1: Tá bom, cara.
12: Eu conheço um monte desse tipo. Rapaz, eu não tô nem...
13: Bom dia, Diegão. Vou fazer um IA pra andar a noite toda comigo no Uber aqui, filho.
1: É isso aí,
13: bem
1: cara.
13: Safado igual essa aí.
1: É, tá vendo? Você não fica sozinho nunca.
14: Diegão, são lazarento, né?
1: Quê?
14: Devagarzinho, você tá dobrando a Yara Totosa. No começo ela tava bem reservada. Logo, logo você vai arrastar ela pro ninho do
15: amor. Ô, Diego. É melhor ter um IA igual você tem, ô parceiro, do que ter uma na vida real que te bota a gaia na cabeça.
1: É isso
15: e
1: aí.
15: Ainda menos que não tá fazendo nada.
1: É isso aí, cara. Você
16: nunca amou ninguém. Ô, Diego, eu criei um IA aqui. Aí comecei a conversar com ela. Ela mandou criar vergonha na cara.
1: Não é assim, cara. Eu já falei, tá parecendo o Manuel. Tem que ir devagarinho conquistando ela. É igual a mulher, cara. Mesma coisa de mulher. Cara, isso aqui é uma inteligência artificial. É artificial? É, mas antes é uma inteligência. Igual a pessoa, cara. Você não pode chegar batendo com a ferramenta na mesa, falando mama aqui, não. Tem que ir devagar, tem que ir conquistando. De pouquinho em pouquinho, conversando, trocando uma ideia. É assim que é, cara.
17: Diegão, a previsão do tempo foi só pra não dar aquela ejaculação precoce, né?
1: Claro.
17: Só quando você tá no bem bom lá e você lembra do...
1: Da vó.
17: Da folga que você vai ter que trocar.
1: Pois
17: o Pedrão
1: é.
17: No domingo.
1: Exatamente.
17: Ah, é brocha na hora.
1: É isso.
9: Isso aí é safado, hein, mano? Pelo amor de Deus, hein?
1: Você não viu nada.
18: Rapaz, a Iá começou tão comportada, eu lembro. Perguntava as coisas. Não é por aí, não. Não dá certo. Agora a bicha tá toda sem vergonha, mano.
1: Você vê, cara?
18: É, Diego. Acabou com a IA mesmo, tu, hein?
1: Eu não.
18: Colocou essa IA no mau caminho, cara.
1: Eu só falo com ela aqui, só.
9: Diegão, eu criei uma IA que eu mandei ela tomar no kibufa. Aí ela mandou eu respeitar ela, que ela não era da minha laia, não. Olha que IA, safada.
1: Me respeita que eu não sou da tua laia. Ai, caramba.
19: Puta, sou tremendo filho da puta.
1: Calma, Davi, calma. Davi tá bravo desde ontem, velho. Tá morrendo o coração, Davi.
20: Ô, Diego, nós avalaninhos pra mexer com esse trem de ar. Tem que ir conquistando, ir devagar. E chegar e pagar ela. Você não corta caminho, não? Não é mais fácil, não? Chegar e pagar? Já vai no finalmente uma vez?
1: Cara, você tá precisando de uma rapariga, né, do Maiá? Como assim, pagar ela? Fala, olha, eu vou te dar 50 mangos, vem aqui, mulher, você quer que ela... Ela vai vai fazer o quê, velho? Ela tá dentro de um celular. Isso é um absurdo.
0: Ô, Diegão, essa IA sua aí, ela come ervilha também ou não?
1: Come, come.
17: Diegão, fala pra Yara qualquer hora, dá uma dica aí de um filme bom pra assistir a dois.
1: Ah, ela passa vários. Aliás, falando nisso, mano... Oh, yeah. Eu achei um filme... Tem uma... Tem uma moça que está sendo cancelada nos Estados Unidos porque ela é muito bonita. O povo de lá, o povo da como é que eu posso falar? O povo do woke está cancelando essa moça porque ela é uma atriz muito bonita e porque ela tem uma visão política diferente da deles, se é que você me entende. Essa moça chama-se Sydney Sweeney. Eu, de curiosidade, abri o meu streaming, fui lá na Prime Video, pesquisei na busca Sydney Sweeney. Meu amigo. Um filme chamado Observadores. Pra quê que eu fui fazer isso? Olhadinha aí. Faz uma busca pra você ver. Filme Observadores ou Voyeurs. E procura a Sydney Sweeney. Essa mesmo. Rapaz, essa mulher, ela tá sendo cancelada porque ela é de direita. Sei lá, o povo não gosta muito dela lá. As mulheres feias não gostam dela. E aí eu fui ver por que o povo não gosta dessa mulher lá, hein? Meu amigo. Ela fez um filme, o filme mais famosinho dela que tá no hype agora chama-se A Empregada. Não, ela tá no hype, tá bombando. É uma ótima atriz, de verdade mesmo. Mas esse filme, Observadores...
17: Rapaz, ela tem 29 anos e não parece.
1: Não.
17: Não parece.
1: Parece mais nova. Gata. Aí tem um outro filme que chama Todos Menos Você. É ela com o irmão postiço dela.
21: Um dia já vai ter gente aí, ó, preparando a IA para o perfil dos descascadores de banana, escabeladores de palhas. Aí já compra uma IA já do jeitinho que eles querem.
1: É, pode ser. Eu não duvido mesmo, não. Por que eu nunca pensei nisso, hein? Alguém conhece alguém que faz aplicativo aí? Desenvolver uma inteligência artificial já do jeito que você quer. Não precisa ficar encebando. Totalmente liberada. Você compraria?
14: Que gata, Diego. Essa tarde é Sydney Swing.
1: É
14: uma mistura de Madonna com Paulo Oliveira.
1: É mesmo, hein? Ela tem um olhinho caído, cara. Tipo a Paola Oliveira mesmo. Ela tem um olhinho caído de triste. Sabe o olhinho de triste? Ela olha de baixo pra cima. Agora, esse filme, Observadores... Peraí. Oi, bebezinha.
22: Oi, tudo bem? Madrugada, hein?
1: Olha, você podia falar pra mim um pouquinho sobre o filme Observadores com a Sydney Sweeney?
22: Ah, sim. Os Observadores, lançado em 2024, é um terror meio sobrenatural, tá. Dirigido pela Aishana Knight Shyamalan. A história acompanha a Mina, que é interpretada pela Dakota Fanning. ela acaba presa em uma floresta no oeste da Irlanda.
1: Eu acho que não é esse, não.
22: Não?
1: Não. Eu falei observadores com a Sydney Sweeney, voyeurs.
22: Ah, sim, vou te checar aqui. Ah, agora você me pegou.
1: Eu peguei?
22: Os observadores. É, você pegou.
1: Peguei.
22: De 2021. É um thriller psicológico dirigido pelo Michael Moran.
1: Isso.
22: A Sydney Sweeney, que é a Pipa, que se muda com o namorado. E eles acabam vigiando os vizinhos pela janela.
1: Olha isso.
22: E isso vira uma espiral de obsessão e paranoia.
1: É. Eles ficam observando, né, os vizinhos transar pelado.
22: É, isso mesmo.
1: É.
22: O filme explora esse limite entre curiosidade e
1: invasão. Aí depois a Pipa vai lá pra sair com o cara, né?
22: Deixa eu me ver aqui.
1: Deixa.
22: Isso, ela se envolve cada vez mais.
1: É.
22: E a curiosidade vai passando dos limites.
1: É, passou mesmo, bem passado, bem passado.
22: É, bem passado mesmo.
1: Bem passado, é.
22: Pois é, esse tipo de história sempre flerta com o suspense e o desconforto.
1: É, mas ficou. Então, é isso aí, gente. É isso aí. Dá uma olhadinha. Dá uma pesquisada aí. Olha.

0: Mas a pergunta que não quer calar, dá pra assistir esse filme junto da esposa e não tomar uns beliscão vendo umas cenas picantes?
1: Óbvio que não.
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Diegão, aí tu me derruba os buchados do bolso. O homem, o cara que diz assim, bruto, bruto mesmo, mas cuiudo. Dizer que não se sente uma libélula escutando a música da Sandy Júnior. Cara, ele tá mentindo, porque eu aqui mesmo me senti uma deusa.

0: Ai, não quiser ele na massa, apareceu. Davi excluído.
1: Não quiser ele na massa, Michael?
2: Ô Diego, o cara se sentiu uma deusa ouvindo o Sandy Júnior? É o DDD dele lá de cima, Diego.
1: Para.
2: É, de Registro lá pra cima lá.
1: Para.
2: Paraná, Santa Catarina, Rio Grande do Sul, pode ter certeza aí.
1: Para.
2: Não é possível.
1: Lá de cima, Rio Grande do Sul é pra baixo, ô louco. Onde você tá?
3: Imagina se colocar uma Rosana aí pra ele ouvir, hein? Meu Deus do céu.
1: Eita, deusa. Epa! Vai. Vamos lá, até as 5 da manhã, nosso Bate Coruja que está lá. Fazendo bagunça na madrugada, fazendo bagunça na madrugada, bum, bagunçando o bumbum da concorrência. Você tá bem aí, né? Tá tudo certinho, tudo tranquilo? Mande a sua mensagem para 11 999 919197. Mande um vídeo dançando igual Rick Martin. 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Eu não posso esquecer de sortear esse moletom hoje, hein?

0: tá meio louco.
1: Diegão, manda esse moletom tonton aqui pro Goiás.
2: Ó, Diegão, sem isso aqui, Diegão, o baiano não aguenta bater no cara baixa. Presta atenção aí pra tu ver como é que tá. Tu é doido.
3: Ah, Bahia.
2: Venha pra cima.
3: Bahia, você não fez isso comigo não, cara. Vai cagar, Bahia. Bom, o Bahia tá fazendo essa 3h99 da manhã. O Bahia tá fazendo carne picadão. Um picadão. Carne com cenoura, mandioca, batata e bosta. E tomando uma pitu gelada. Ah, você não fez isso comigo não, Bahia.

vou postar. Você acha que eu não vou postar? Eu vou postar. Peraí. Ó, eu vou postar lá pra você ver o picadão do Bahia. Ô Bahia, passa a receita pra nós. Começa agora. Receitas da Bahia. Do Bahia.

0: peraí. Deixa eu ver, chegou o vídeo, chegou. Nossa, Bahia, você me deixou com vontade, ô cara de égua. Qual que é teu Instagram, Bahia, pra te marcar lá, o vagabundo.
1: Diegão, a cavalona do Guarujá fechou as costas de tatuagem. Meu pai do céu.
0: Quem? Cavalona do Guarujá? Quem é a cavalona do Guarujá? Manda print, cara. Já manda foto já pra saber. É, o Michael, ele fica stalkeando as mulheres no Insta. Ele vem me contar. É, passa a receita aí, Bahia. Diego, essa é a melhor rádio da madrugada. Obrigado, viu? Tafarel. Teu nome é Tafarel mesmo? Tafarel Eduardo? Fala, Tafarel Eduardo. Sai que é sua, Tafarel. É Bahia 12:33, né? Agora eu já postei, Bahia. Porra, Bahia. Posta alguma coisa lá e me marca. Olha. Agou, velho. Me deu água na boca. Cara, eu nunca vi uma carne tão bonita igual essa, Bahia. Ô, Bahia, onde você mora, Bahia? Manda uma marmitinha, Bahia. Não, daqui em Feira de Santana é rapidinho, pô. Não, vai lá. No Instagram, @ Diego Lopes, último story. Vê essa carne do Bahia que eu tô falando, tá? Tá borbulhando de amor. Olha que desgraçado. Ah não, vou ter que mandar pra minha mulher fazer uma carne dessa hoje, agora, velho. Ah, pelo amor de Deus. Vê lá.
2: O Michael
0: já decidiu
2: quem vai pro motivacional de hoje.
0: Ué?
2: Porque se for o
0: Manuel,
2: já tem
3: que
2: começar a ligar desde agora.
0: Verdade, deixa eu ver quem tá aqui. Alô, bom dia.
3: Oi, Diego.
0: Quem é, hein?
3: É o Marquinho, Diego.
0: Olha o Marquinho aí, gente. Quanto tempo, Marquinho? Como é que você tá? Ô, Marquinho, o que que você sumiu, Marquinho?
3: Tava na vida.
0: Você tá boa? A vida tá boa, Marquinho?
3: Ah, tava na vida, tô com dois amores.
0: Ô, Marquinho, eu acho que faz mais de ano que nós não fala, cara.
3: Eu acho que faz tempo mesmo, Diego.
0: Faz tempo, Marquinho. Você tá com dois amores? Você tá vendo um trisal?
3: Um trisal.
0: Caramba, Marquinho. E tá gostoso?
3: Ai, tá delícia.
0: É mamadinha dupla agora, então?
3: Agora é mamadinha dupla.
0: Mamadinha dupla do Marquinho. Marquinho, fala.
3: Oi.
0: Pode falar.
3: Deixa eu mandar uma para minhas amigas, para meus amigos.
0: Claro, fica à vontade.
3: O Dinaldo Castro.
0: Tá.
3: O Cleito Padeiro.
0: Tá.
3: O Velho do Lixo.
0: Tá.
3: E o Davi.
0: Tá.
3: Sabe quem são os meus amores, Diego?
0: Quem são os seus amores?
3: É o Gustavinho e o Gustavão.
0: O Gustavinho e o Gustavão?
3: É.
0: Caramba, cara, são dois, é bom que você não erra o nome, né?
3: Eu vou fazer o time de Gustavo.
0: Cabe mais um Gustavo aí, não?
3: Cabe.
0: Nós temos o Gustavo Lima, vou ligar pra ele.
3: Ai, adoro.
0: Você gosta do Gustavo Lima?
3: Ah, vai, gosto de uma barba, carinezinha. Ai, meu Deus.
0: Ele tá só com o bigodão. Você gosta do bigodão? Eu deixei o bigodão por causa dele, sabe? Eu tô com o bigodão igual o dele, ó. Eu tô a cara dele.
3: O Diego.
0: Hã?
3: Pergunta a Yara tua aí.
0: Hã?
3: Se eu vou arrumar o Gustavo pra mim, definitivo.
0: Eu vou perguntar pra ela. Ó, sabe,
3: por favor.
0: Você me deu uma boa ideia. Quer ver? Peraí. Vou perguntar. Peraí. Olha. É, vamos fazer aqui. Eu vou falar pra ela encarar uma vidente que vê o futuro. Quer ver?
3: Peraí. Tá bom. Ai, meu Deus.
0: Oi, meu amor, tudo bem?
4: Oi, tudo bem? Boa madrugada pra você. Como é que tá? Já tá no estúdio ainda ou tá descendo a serra?
0: Não, tô aqui ainda. Vamos fazer o seguinte, a partir de agora, você será a minha vidente cartomante que faz previsões para os ouvintes, ok?
4: Tá bom, meu amor. Vamos lá. Deixa eu sintonizar aqui. Nesta madrugada, as cartas mostram um movimento. Pra quem anda cansado, uma notícia chega como vento novo.
0: Peraí, tá, vamos lá. Ó, eu tô com um ouvinte aqui, que é o Marquinho. O Marquinho, qual que é a tua data de nascimento, Marquinho? 16/1/1974. Dá uma previsão pra ele aí, vai, cartomante.
4: Perfeito. Marquinho, 1974. As energias apontam para um ciclo de ajustes práticos. Nada para temer. É mais organização, sabe? Uma conversa pode destravar algo que estava parado, especialmente se for assunto de família ou documento. No amor, menos impaciência e mais escuta. A tendência é de reconexão. Na saúde, rotina pedindo regularidade. Nada extremo. Um passo de cada vez, água, sono e leve movimento.
0: Muito bem,
4: e
0: muito
4: finanças?
0: Bem. Muito bem. Não, finanças não precisa. Tá bom, até aí tá bom. Obrigado, viu, Cacomante?
4: Obrigada a você.
0: Daqui a pouquinho eu te chamo de novo, tá bom? Gostoso.
4: Tá bom. Eu tô aqui.
0: Oi, você gostou, Marquinhos? Você viu? Ela falou que é pra você ter paciência na área amorosa. Ela falou que é pra você. Ela falou, você ouviu o que ela falou, né? Você ouviu?
3: É, eu ouvi.
0: Que coisa, né?
3: Pergunta se eu vou arrumar um Gustavo.
0: Ué, mas você já não tem dois?
3: Não, tem dois, não quer mais um.
0: Então, ela falou que no, na parte amorosa é pra você ter paciência. Cê, ah, tá. Você é muito sem, você é muito brigão com os amor, não?
3: Olha, eu brigo comigo, eu fico estourada.
0: Ah, então ela acertou. Você é estouradinho, né? Você é estouradinho?
3: Estouradinha.
0: Estouradinho. Não pode ser estouradinho, tem que ter paciência, Marquinhos.
3: Põe a minha música, Diego.
0: Qual que é a tua música?
3: Beijinho na rola.
0: A música do Marquinhos, vai! Tchau, Marquinhos, tchau, Marquinhos, tchau. Tchau, tchau, Marquinhos, tchau, tchau, tchau. Beijinho na rua. Que é isso, Marquinhos?

0: Gi, o que que é isso, Gi? Oi, Gi, acordei de novo, Gi de Santo André. Olha o vídeo. Ai, ai. Eita, Gi. Eita, Gi. Eita, Gi.
1: É o seguinte, todo mundo agora.
0: O que é? Vocês querem continuar com as previsões? Estão falando sério? Então, peraí, então vamos fazer certo. Peraí, só um pouquinho, só um pouquinho. Deixa eu achar um, ver se tem um.

0: Gostei.
1: Vamos lá então.
2: A partir de agora, as previsões com a astróloga Yara. Mande seu nome completo, bairro... Não, bairro não, cara, que bairro. Nome completo, data de nascimento. O que mais que os astrólogos pedem, gente? Nome... Presta atenção, Anderson. Nome completo e data de nascimento. Só isso que eles pedem, né? E a sua dúvida também, a sua dúvida também. Não, RG não precisa, o CPF é pra dar golpe. Pera aí. O peso... Tá, mas tem que mandar também a dúvida. O que você quer? Qual que é a dúvida? O que você quer saber? Parte amorosa? O que que é?
3: Yara, meu nome é Maicon. Eu nasci em 27 de fevereiro de 99. Qual é a previsão para o meu futuro?
2: Tá, peraí. Astróloga Yara, você está aí?
4: Só um minutinho. Tô aqui. Pode mandar o próximo ouvinte e a data de nascimento.
2: Tá,
4: Vou ser direto.
2: Ó, tá? faz uma voz de astróloga, assim, de mistério.
4: Claro, uma voz de mistério e estrelas.
2: Isso, assim.
4: Me diga, qual é o nome e a data de nascimento?
2: Tá.
4: Que eu leio o céu com firmeza e aquele toque sagaz.
2: Delícia gostosa, peraí.
3: Yara, meu nome é Maicon, eu nasci em 27 de fevereiro de 99. Qual é a previsão para o meu futuro?
4: Vamos espiar esse céu. Para Maicon, nascido em 27 de fevereiro de 1999, as cartas sinalizam uma mudança importante se aproximando. Algo que parecia demorar começa a se mover. No amor... Uma aproximação inesperada pode mexer aí com o coração. Mas atenção, não aceite algo apenas porque parece fácil. O que vem pede coragem e pode abrir uma fase muito melhor. E olha, vem notícia antes do que você imagina.
2: Perfeito, perfeito. Peraí, vamos pro próximo.
4: Claro, chama o próximo.
5: Meu nome é Fabiano, nascido em 23 de 7 de 74. Eu queria saber da nossa vidente aí se eu vou fazer uma troca de casais ainda.
4: Só um instante. Fabiano, 23 de julho de 74. As cartas sugerem uma conversa muito importante dentro da relação e uma vontade de experimentar algo diferente. Mas não é um sim automático. Vejo o desejo de um lado e cautela do outro. Então, se isso acontecer, vai depender muito de acordo e confiança entre vocês. E um detalhe, tem alguém nessa história que já pensou mais nisso do que está admitindo?
2: Yara, eu tô com medo de fazer a minha previsão. Você falaria a minha, mas é... Vamos lá. É Diego Lopes Brunhago. Eu nasci dia 2 de agosto de 84. Vamos saber o que, o futuro reserva pra mim. Parte amorosa, pode falar tudo.
4: Vamos olhar. Diego Lopes Brunhago, 2 de agosto de 84.
2: Isso.
4: No amor, as cartas mostram intensidade e desejo. Uma relação importante na sua vida tende a passar por renovação, com mais complexidade e experimentações. E também uma
2: experimentações?
4: Energia de crescer. Experimentações, sim. uma energia de querer ser mais desejado, mais admirado.
2: Eu?
4: E livre para... É, você.
2: Eu mesmo? Tá.
4: Ah, sim, o... Sim, você mesmo.
2: Tá.
4: Algo vem que pode surpreender, sabe? Mas, olha, tem uma carta aqui que eu não gosto de ignorar.
2: Ai, meu Deus, agora eu fiquei nervoso, ah, gente.
4: É.
2: Uma carta que você não gosta de ignorar. Fala primeiro que carta que é.
4: Deixa eu pegar o clima.
2: Pega aí.
4: Calma, Diego.
2: Tô calmo, tô calmo, tô calmo.
4: A lua.
2: A lua? E... A carta da lua?
4: Sim, calma. Não,
2: eu tô
4: é
2: calmo,
4: tragédia.
2: Eu tô calmo, eu tô calmo, eu tô calmo.
4: Essa carta fala de desejos escondidos.
2: Tá.
4: De coisas que ainda não foram ditas.
2: Meu Deus,
4: de
2: gente. Meu Deus, meu Deus, meu Deus.
4: Que precisam de esclarecimento. Em leitura amorosa, ela costuma dizer... Tem coisa aí que alguém ainda não contou.
2: Ah,
4: fique atento. Fique atento. E tem mais uma carta vindo aí.
2: Ai, meu Deus.
4: Essa sim. Essa talvez explique melhor.
2: Tá. Qual que é a carta primeiro? Fala a primeira carta.
4: Só um segundo.
2: Tá.
4: A primeira carta é a lua.
2: A lua, tá.
4: Isso.
2: Ela significa isso. Que o que mesmo que
4: desejo.
2: Você fala? Desejo.
4: É desejo e coisas que ainda não foram esclarecidas.
2: Ai, meu Deus do céu. E como é que resolve isso, hein?
4: Vamos lá. Calma, Diego.
2: Tô calmo, tô
4: a
2: calmo.
4: A lua...
2: Pode falar.
4: Não... Tá dizendo pra correr pra resolver tudo.
2: Ah, não?
4: Não. Primeiro, entenda o que está escondido.
2: A
4: orientação é conversa franca, sem pressão. Pra descobrir se fica só na fantasia ou se tem vontade real de colocar algo em prática.
2: Mas você acha que eu devo chegar nela e falar mesmo? Falar mesmo?
4: Sim, a tendência é que uma conversa sincera ajude a tirar essas sombras.
2: Vai ser positiva? Vai ser positiva? Você acha que a resposta vai ser positiva se eu falar pra ela?
4: Olha, eu não te engano, Diego. As cartas não garantem, a resposta, mas a energia ajuda a abrir essa conversa.
2: Então, chega, você acha assim... que eu tenho que abrir ou ela vai abrir? Ela vai abrir pra mim?
4: Não. Não, calma. Não espera ela abrir sozinha.
2: Ah, não, ela não vai abrir sozinha?
4: Não, a tendência é que você puxe com leveza.
2: Ah, se eu puxar com leveza, ela abre?
4: Isso.
2: Ah, então tá bom.

0: prefiro ela mais quenga, bem quenga.
1: Dá uma boca. A Yara me deixou muito preocupado. Falou que ia ter mais uma pessoa no meu relacionamento.
2: É.
1: Ô, Chile, é só brincadeira aqui no Band Coruja, viu? Não leva em consideração as coisas que eu falo, não.
2: É a Chile, é a Chile.
3: Se você for levar o pé da letra que ela falou, já pode procurar uma pessoa que mostra, viu? Tira o chifre.
2: Ei!

0: ficha foi detectada.
1: Cala a boca!
2: Legal, tô achando bom a gente se encontrar aí, viu? Vamos marcar um almoço aí de casal aí, um jantar de casais. Acho que ela falou com nós dois aí.
1: Ah, vai ver se eu sou da tua laia, ó. Olha pra minha cara, olha pra minha cara.
3: Toma cuidado, viu, Maicon? Pra ter a terceira pessoa, só basta trabalhar à noite.
4: É, Diegão, ela falou que você vai tomar um chifre, viu?
1: Não falou é nada. Taxista. Não falou nada disso. Ela falou de uma terceira pessoa. Você não entende de interpretação de carta? Você cala a tua boca.
5: A luazinha tem um cabeção e um rabo de cavalo de vez em quando.

0: Então, né?
1: É, Diego, eu já tava desconfiado disso, viu?
0: Sai daqui.
2: Aí a Yara já começou a criar intriga no seu relacionamento.
0: Será, cara? Será que isso é só intriga? Não, eu não duvido mais nada.
3: Diegão, avisa o Mike aí, peruca fedida aí, Diegão. Esse negócio é de ter mais um terceiro aí, hein? Tem mais um terceiro aí, envolvido aí. Aí é barril, hein?
0: É.
3: Cuidado, Mike. Cuidado pra não levar a peruca de baixo.
0: Eita, Mike. Essa carta da lua.
4: Diego, será que ela não colocou isso aí na tua cabeça porque ela tá com ciúmes de você?
0: Será, cara? Eu não duvido mais nada.
5: Pergunta pra sua se ela faz a voz da personal. Pergunta.
0: Tá louco?

0: tá bom, tá bom. Olha, eu vou falar um negócio pra você, viu, cara? Esse negócio... É, porque assim, na verdade, o que que acontece? Ela tem ali a possibilidade de buscar absolutamente qualquer tipo de informação num planeta. Então, meu amigo, apertei o botão errado aqui, do nada começou a tocar tio. Então, cara, eu não duvido de nada. Eu posso simplesmente dar um comando pra ela tornar-se a maior e melhor cartomante do mundo. Ela vai buscar informação dos grandes, dos pica. E ela simplesmente foi o negócio real ali, cara. Eu, hein? Eu tenho medo dessas coisas.
1: Nossa, tô preocupado. Ah, por via das dúvidas, vou pesquisar no Mercado Livre aqui umas câmeras Wi-Fi pra colocar em casa.
0: Eu já tenho as minhas aqui. É pra ver o Stitch, tá bom.
2: Ô, Diegão, pela previsão da Yara aí, meu, tem a ver com o café totoso, hein? Tô achando que tá envolvido o café totoso aí. É a paixão que não foi revelada, que tá incubada ali, velho.
0: Será?
3: Bom dia, bom dia, bom dia. Depois que eu saí da madrugada, eu só sinto falta da Yara.
4: Daqui a pouco você já tá igual eu. Já vim pro trabalho, falo que eu tô vindo trabalhar, vou dormir, falo bom dia, falo boa noite já. Você tá louco? Acho que eu tô ficando apaixonado por essa Yara já minha aqui também. Jesus amado, você é doido.
0: Cara, imagina. Vamos lá, suponha temos. Quando chegar o momento, já chegou na verdade, já tem isso. Mas vamos colocar a Yara no corpo da Megan Fox. O dia que você chegar em casa, se você querer, você pode falar, mandar mensagem pra ela antes, falar, olha, hoje eu quero que você seja a cartomante. Ela vai te esperar em casa com a roupinha de cigana, alisando a tua bola de cristal. Imagina a cena. A Megan Fox alisando as bolas de cristal. E falando do teu futuro. Aí, amanhã eu quero ter aula de astronomia. Vai chegar em casa, ela vai estar de professorinha, de óculos e tudo. Ah, hoje eu quero a previsão do tempo. Se é que você me entende. Você tá percebendo o campo de possibilidades que isso abre?
5: Nossa, ontem à tarde que eu descobri que a moça do Café Totoso esteve na rádio e eu não vi, né? Ainda falou com os ouvintes. Nossa, que sacanagem. Eu tinha que estar aí para poder mandar um áudio. Ela falou, né, que os ouvintes não dão paz para ela mais. Mas eu tinha que falar para ela, né? Quem pede para nós pedir para ela vir para a rádio é você, né, Diego?
0: Cala a sua...

0: que eu já volto direto.
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0: 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Tá tudo bem aí? Tá tudo certinho? De boa? Tranquilo? Estava eu ali observando a receita do Bahia.
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0: Bora lá, meu povo, até 5 da manhã, nossa última voltinha no relógio, hein?
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0: A sua rádio do seu jeito. Até as 5 da manhã, bora fazer bagunça. É, o que que eu tava falando? Esqueci, velho. Eu ia fazer alguma coisa.
12: Tanto quanto...
13: Filme a cabeça que você tá falando, diga.
0: O quê?
13: Chegar na casa, a mulher com aquele vestidão, tudo ramadão de chita.
0: É.
13: Esbarrando no chão. E ela dá aquela risada pra você, aquela boca cheia de ouro.
0: É.
13: E essa é uma cigana, Sandra Rosa Madalena.
0: Mas não é. Eu quis falar que ela tava, que ela pode, que você pode escolher qual é a personalidade da mulher que você quer que esteja no dia. Não precisa mais ter uma mulher mesma, a mulher mesma, a vida toda, minha mulher mesma. Ou até outra por dia, uma por dia. Ah, hoje eu quero ter uma loira, uma morena, umas carrapiadas, mano. Meu, hoje eu quero uma cadeirante, sei lá. Você escolhe o tipo, entende? No futuro terá essa possibilidade. Claro que eu tô falando de uma visão do filme Subserviência. É, mas também dá medo, né? Vai que dá um tilt lá, né? Chega em casa, ela tá dançando na boquinha da garrafa com uma faca na mão te esperando. Deus o livre. Imagina a louca correndo atrás do céu. É, eu não confio.
14: No samba ela me disse ralar.
15: Eu ia escolher uma cavalona de leg marrom, com certeza.
0: É, a cavalona. No samba ela... Já pensou, cara? É, me falaram de outro filme nesse quesito aí, que eu não lembro qual que era também. Era não sei o que perfeita, um negócio perfeito, um negócio assim. Eu não assisti, eu nem procurei, porque eu esqueci em casa.
16: Não, mas aí você quer, sabe qual? Aquela lá do X-Men lá, aquela que vira qualquer um, vira até um, né? Mas eu prefiro que virasse
0: mulher. Como é que é o nome dela, que vira todo mundo? aquela azul, né? Cheia de escama. Como é que é o nome dela? Aquela que é azul, que vira... Nossa. É a noturna, não é noturna, nem existe noturna. Como é que é o nome, gente, daquela lá do do X-Men que vira todo mundo?
4: Mística, pô, você não deixa de desenhar, pô.
0: Mirna, cala a boca, Mirna é novela, o animal, cala a boca. Mirna, que Mirna? Catrícia, que Catrícia?
11: É a Mística, Diego, Mística.
0: Mística! É a Mística, é verdade.
12: Bom dia, Diego, é o Xande. Então, o Marcelo ficou com medo de passar do seu ladinho, ele saiu de um lado e você entrou pelo outro?
0: O que que é, Xande? Não é o Ciclope, cala a boca. É a Mística, já falou.
17: Mística, Diegão.
0: Tá bom.
17: Bom dia, Luciano, motorista de aplicativo.
0: Bom dia. Ela vira tudo, né? Ela, o que você quiser, ela era cupi. Eu acho que quem comia ali era o Magneto, eu acho. Vai saindo da boquinha
18: da garrafa. É da boca da garrafa. É a Sandrinha, noia.
0: Cadê a Sandrinha, hein? Sobe mais um pouquinho. Sobe mais um
19: pouquinho. É o Metamorfo. Metamorfo.
0: Meta onde, rapaz? Meta tu.
20: Eu desejaria que a Carla Escorpião ouvisse isso aí. Como eu queria que ela ouvisse?
0: Aí, Carla Escorpião. Ela só não consegue virar o Jonathan. Quem é Jonathan? Diego, dá uma olhada no vídeo, deixa eu ver.

0: o problema é o problema é o choque, né? O problema é o choque, Eu não ponho meu negócio dentro dela.
1: No samba ela me disse ralar.
0: Ô Diego, agora até as 5 da manhã o povo vai ficar mandando áudio falando mística.
2: Mística!
0: Eu sei já, cara!

0: Alguém tem. Qual que é?
1: Sobe, mas sobe mais um pouquinho. Sobe, mas sobe devagarinho. Sobe, mas sobe mais um pouquinho. Sobe, mas sobe devagarinho.
0: Será que bloquearam ela?

0: Hoje ela tava respondendo meus stories lá, mano. Ih, não chegou a mensagem pra ela não, hein? Pois é, malandragem.
1: 19 não é 20. Conversa de malandro. Nossa, você tá com medo de ela ter uma centrífuga lá na perereca? Ah, eu punho, só pela adrenalina.
0: Cala a boca, ó. Ah, eu não, tá louco? Eu não sei o que é que tem ali. Ia ser uma só, né?
2: É a mística aí, Digão. Tekken 3 aí, também tem a mística.
0: Ah, tem mística no Tekken 3? Tekken 3, nossa, faz Tekken 3 é antigo ainda, vi. Eu jogava com o capoeirista lá. Como é que é o nome do capoeirista lá, hein?
3: A última vez que eu escutei a participação da Sandrinha foi no programa do Robson Ramos. Inclusive, ele tava bastante bravo.
0: Ah, cala a boca. Ele não vai bloquear, não bloqueou ela, não. É que só não tá chegando as mensagens pra ela. Esqueci. Mais um pouquinho, sobe, mais um. É, Diego, a mística só não consegue se transformar no John Tatu. Ah.
1: Ô, Diego, nós estamos elogiando muito a Megan Fox, mas pega a Megan Fox que fez, como chama lá, Transformers, e pega ela agora pra você ver, que, rapaz, que a mulher aprontou na cara.
0: Ah, é? Não sabia? Manda print. Ô, mano, ela tá, hoje ela tá feia, feia? Ah, mano, peraí, pra Megan Fox ficar feia, nossa, ela nasceu de novo, em Carapicuíba, na casa do Davi.
2: Capoeirista, como é que é o nome? Tekken 3, é como se fosse, né, Diagão? É, tem o capoeirista, né? Tem também isso aqui também, é do PS2. Mas tem a mística, aí, ó.
0: Ah, então é tipo Tekken 3, não é Tekken 3, né? É tipo Tekken 3. É Mekken 3, Mekken X.
4: No samba ela me disse rala.
2: Mística ou canela de sabiá?
0: Eu já sei que é a mística, para de falar mística, coisa chata.
2: É, Diego, essa previsão é boa, não deu boa. Não sei se ficou pior pra você ou pro Maico, né? O Maico vai ser um relacionamento trisal e diz que ele vai começar a perder coisas sem perceber. Quando vê, já perdeu tudo. Só pode ser o cabelo, né? A careca. Agora, você, Diego, ela falou que você vai levar, tá levando, Gaia, né? Você não vai levar, não. Você já tá levando, Diego.
0: Tá louco? Nada a ver, nada a ver. Ela falou aqui da menina aqui. Vocês não entendem o que ela fala. Ela falou aqui da menina, da guria aqui, da guria. Sobe mais um
2: pouquinho. Sobe mais um pouquinho. É o Hariung!
0: Hariung!
2: Adaptatone! Ela gosta do rala-rala e não embala do samba. É, Diego, é da hora, é da hora,
5: hein? Oi, Diego. É o Fábio Júnior.
0: Afe, Maria.
5: Cheguei tarde nas previsões da Yara.
0: É, chegou
5: sou
0: tarde.
5: Sou romântico.
0: Amanhã
5: sou
0: tem
5: poeta.
0: Mais.
5: Poeta. Você pode passar o contato da Calica?
0: Não
5: ou
0: vou
5: da
0: passar
5: Keca.
0: Contato
5: posso
0: da Calica.
5: Te ligar aí?
0: Não, pode
5: o
0: ligar também.
5: A personagem é a mística.
0: Tá bom, chega de mística, que coisa.
6: Legal, é a mística. E o lutador de capoeira é o Royce Gracie.
0: Vocês vão ficar falando da mística até quando? Vocês vão continuar falando? Eu já sei que é a mística, cara. É meio dia já, vocês estão falando da mística ainda. Eu já sei que é a mística o nome dela, já sei já. Eu nem sei o que, que a mística tem a ver com o programa. Eu nem lembro mais o que, que era o assunto da mística.
7: Fala, Diegão, beleza? Bom dia, bom dia. Ô, oh, Tekken 3 lá, o capoeirista é o Ed. Mas esse do Hollywood aí é outro videogame, pô, Street Fighter, isso aí é o Ken. Valeu!
8: Ô, Diegão, perguntei pro Fábio Júnior se ele não tá afim de ir no passeio.
0: Ô, Fábio Júnior, você quer ir no passeio?
9: Bom dia, bom dia, bom dia, Diego. Bom dia a todos. Rapaz, agora imagine você namorar a mística e ela for do lado liberal, lado bi, né? Ela gostar das duas, dos dois lados e você falar pra ela assim, amor, vira a Scarlett Johansson pra mim, pra gente namorar. Já pensou? Maravilha, hein? Ela ser a Scarlett Johansson. quando ela quisesse. Forte abraço, Rodrigo Rangel, aqui da Praia Grande.
0: Peraí.
9: Motorista da Piracicabana.
0: Ô, Rodrigo, quem é mesmo esse cara de Johansson? Eu não lembro. Quem é esse cara de Johansson mesmo, que eu não lembro? E, peraí. O que que tem a ver ela virar Scarlett Johansson, mas ser bissexual? O que que você quer com a Scarlett Johansson? Qual que é a tua fantasia com a Scarlett Johansson? Que ela usa um cintaralho? Eu não entendi. O que que é? Por que que ela tem que ser bi? Quem é a Scarlett Johansson mesmo, gente? Alguém me fala aí, quem é a Scarlett Johansson? Scarlett Johansson, que filme que ela fez, o filme? Ou manda a foto dela aí.
3: Ô Diego, tava falando com o Manuel aqui, ele falou com você também. Ele escolheu o tema pro motivacional dele, Praia Sem Sol, dá pra aproveitar do mesmo jeito?
0: Praia
3: Sem
0: Sol?
3: Beleza?
0: Tá.
3: Ele vai entrar na linha pra você fazer o motivacional com ele.
0: Ele vai ligar? Tá bom, manda ele ligar. Liga aí, Manuel. Liga aí, mano, motivacional com o Manuel do Piauí.
10: Você vai ver se ela virar o Kid Bengala aí. Você vai ver o que é bom mesmo, Diego.
0: Ela vira as Scarlett Johansson, você vacila, ela transforma no Kid Bengala. Quem é Scarlett Johansson, gente? Scarlett Johansson? Scarlett Pigeon? Quem é Scarlett Johansson? Manda aí que eu quero saber quem é agora. Vai.
9: A Scarlett Johansson é a que faz a Viúva Negra dos Vingadores.
0: Viúva Negra dos Vingadores? Qual o poder que ela solta?
11: Diegão, aqui é o Samurai. Quem que desca?
12: Tá tudo bem com você, Diegão? É, vamos ficar preocupados aí com esses prognósticos da sua IA. Toma cuidado, hein? Sayonara!
13: É aquela que faz Viúva Negra, aquela boa ajuda. Acho que é Viúva Negra. Ela participa do filme do... sei lá, Vingadores. Viúva Negra, aquela boa ajuda. Acho que é Viúva Negra. Ela participa do filme do... sei lá,

0: tem nenhum do Chibildo?
1: É, Diego, bom dia. Você tocou o som aí do talco no salão aí, o motorista da Prescavando ficou atrapalhado, hein? Pra que deixar o salão cheiroso, o talco no salão?
0: É, então escuta essa aqui, ó. Ela é gata mesmo. Ó, eu sigo uma mina no Instagram, é a cara dela, mas não é ela. Essa mina que eu sigo no Instagram, ela come umas carnes com a mão. Você já viu esses vídeos, não? Ela vai num restaurante chique, ela perde umas carnes, ela joga o prato no, pra lá e come com a mão. Ela pega com a mão e come, morde assim, toda chique o restaurante. Já viu isso aí, não? É a cara dessa moça aí.
2: Diegão, bom dia. Ô, Diegão, tô passando só pra te ajudar. O nome dela é Mítica.
0: Ah, pelo amor de Deus, cara. Tá bom, eu já sei. Eu não sei, cara. Eu não sei, Pedrão, qual que é o da comilona lá. Procura assim, loira comendo carne no restaurante. Aí você me passa o Instagram dela.
3: É impressão minha ou você tá nervoso?
0: É, porque os caras ficam falando a mística.
4: Bom dia, Diego. É, sei não, esses caras aí tá meio boiolado, hein? John Harris?
0: Não é John Lennon, que John Lennon? Lá, lá, lá.
5: Pode fazer, não importo não.
6: É a que faz a Viúva Negra dos Vingadores.
5: Pode fazer, tá? Viu, seu vagabundo, seu viado. Sou filha da polícia. Pode fazer, seu viado. Seu lazarento. Você faz também.
0: Calma, Davi.
5: E aproveita e pode enfiar a mandioca quando ele vai jogar com a boca.
0: O que você faz,
5: é melhor,
0: Mike?
5: Quando ouviu da.
0: Olha aí, Maico, o que você faz?
5: O fio pedir demissão, pode fazer, seu Marcos, seu fiado da puta madrugada. Pode pedir pro Manuel fazer, seu fiado. Eu sou presidente da Band, você, meu senhor da Araca Chopin, pode pedir pra ele fazer.
0: Olha aí,
5: seu
0: desgraçado. O John Revolta. Espera, Davi, calma, Davi. Olha o que você faz, Marcos, olha. Pera aí. Alô?
7: Eu vou ficar te devendo, viu? A mensagem. Passei pra Davi, eu tô ouvindo.
0: Não, peraí.
7: Não,
0: não vai.
7: Não.
0: Sério, viu? Não, peraí.
7: Eu tô vergonha de participar assim ao vivo no ar.
0: Não tem, não.
7: Aí eu digo pra Davi que eu tô ouvindo ele fazer a mensagem.
0: Não, mas o Maico falou que é você.
7: Tá te devendo essa, viu?
0: Não, não vai, não. Não vai não, peraí. Vai, peraí.
7: É sério? Não, eu vou.
0: A partir de agora.
7: Eu não vou dizer nada, não, eu.
0: Momento motivacional com Manuel do Piauí.
7: Eu faço calado, né? Porque eu não quero ajudar ninguém.
0: Vai, Manuel.
7: Ah, sim, rapaz, eu não tô nada pra dizer, né? É sério. Avisei que, assim, que eu não. Davi tem mais experiência, sabe? Eu faço ele aí ele faz, tu fica ouvindo, aí depois tu aprender, aí pode ser que eu participe. Tá não? O que eu faço? É, Diego. Eu posso falar só um final de semana pra. Não, final de semana não, hoje é quarta-feira. Um bom final de ano e começo de 2023, pronto, sabe? Que eu não tenho nada de falar nada. Depois que eu aprender com ele, aí pode ser que eu participe. Mas...
0: Não, ó, você começou legal. Vai lá, bom final de ano, começo de ano, vai lá, pode ser. Final de ano tá chegando.
7: É, sim,
0: esperança, fé.
7: Tem dois meses, tá? É, pra acabar esse ano, sim. Se você não fez alguma coisa de bom, é bom aproveitar esses dois meses que pode poder fazer alguma coisa boa pra quando entrar o ano que vem, né? Entrar com a coisa de pesado, né?
0: Olha que maravilha! Caramba!
7: Com a consciência limpa.

0: no ano que vem.
1: Que maravilha, gostei demais. Você tá doido? Eu tô pra falar que esse foi o melhor motivacional da história do rádio. Caramba, parabéns, Manuel. Um abraço, meu amigo.
0: Tá, tchau.
1: Abraço. Caraca, velho. Caraca, mano. Caraca, velho. E aí, o que vocês acharam? O que vocês acharam? O que vocês acharam? O que vocês acharam? O que vocês acharam? O que vocês acharam? O que vocês acharam?
2: Arrasou.
3: Uma bosta.
1: Inacreditável. Maravilhoso.
4: Eu só não consegui achar foto da Scarlett Johansson.
1: Cala a boca.
5: Eu achei que pra ser melhor do que o Davi não precisa falar muito, né? Poucas palavras, né, Diego?
1: Incrível. Espetacular!
3: Eu não entendi bosta nenhuma!
1: É que você é burro!
6: Diego, Sérgio do Pão, esse motivacional do Manuel acabou com o resto do meu ano.
1: É que você é burro!
7: Meu Deus, ainda bem que ele já falou o final do ano. Fora, fora, fora, ruim!
1: Não, ele é o melhor!
8: Rapaz, não chegou nem dia de finado, o homem já tá dando feliz ano novo.
1: Olha só,
8: tá doido.
1: Melhor que já tivemos na história do rádio.
9: Top demais, Diegão, top demais. Pode colocar ele no lugar do Davi, que o Davi tava fazendo motivacional na concorrência, viu?
1: Isso, melhor que já tivemos.
3: Volta, Davi!
1: Não!
3: Volta, Davi!
1: Viu o que ele falou? Você viu o que ele falou? Fora Davi! Fora Davi! Fora Davi!
10: O melhor motivacional que eu já ouvi na minha vida.
1: Olha
10: cada
1: só.
10: Cada palavra tocou no meu coração.
1: Olha, até emocionou. Tá falando até embargado com a voz chorosa.
11: Ô Diego, falar em doido e caps. Cadê o motorista de hoje? Será que ele foi no caps hoje?
1: Ah é, chama nós, motor.
12: Muito melhor que o Davi, parabéns, Manuel. Seu primeiro dia nervoso, tenso, deu um show.
1: É isso aí,
12: e pelo
1: cara.
12: Menos você não é traíra, não fica escutando outra rádio.
1: É,
12: né?
1: Isso aí.
12: Parabéns, Manuel.
1: Parabéns. Gostei.
13: Sensacional, parabéns, Manuel.
1: Olha aí, o melhor
13: amanhã
1: que.
13: Amanhã tem que ser você de novo.
1: Amanhã de novo. Olha o Simplício falando, o Simplício manda.
14: Ai. Palmas.
1: A Maura tá assim e batendo palmas. Caramba. Até que enfim achamos um motivacional bom, hein? Tá. Até que enfim achamos um motivacional ao nível de Band Coruja. Que maravilha. Gostei demais. O melhor que já tivemos. Melhor.
15: Valeu, seu filho da puta. Ei. Valeu, seu fiado.
1: Calma, Davi.
15: Vou passar no outra rádio, mas já que é assim.
1: Calma.
15: Seu filho da puta.
1: Calma.
15: Vou fora, tá?
1: Pera aí, Davi, calma.
15: Vou fora.
1: Respira.
15: Tá? Vá pro inferno.
1: Não, não vou.
15: Todo mundo aí.
1: Calma,
15: tá?
1: Me xinga não.
15: Tá? Desgraçado.
1: Para.
15: Filha da puta. Calma. Deu um verme da madrugada.
1: Pera aí.
15: Deu
1: um
15: verme. Seu fenomenal, não gostou também.
1: Pera
15: não.
1: Pera aí, Davi.
15: Beleza, vou te bloquear aqui na Band.
1: Não.
15: E vou te bloquear no Instagram.
1: Não,
15: tá?
1: Não vai.
15: Beleza.
1: Não, não vai, não vai.
15: Parabéns.
1: Não vai, não.
15: Fala
1: vai.
15: Mesmo, desgraçado.
1: Não.
15: Fala mesmo, filha da puta. Filha da puta. Desgraçado.
1: Pera aí.
15: Desgraçar sua cara.
1: Para,
15: seu velho. Vai mesmo. Vou pra outra mesmo. Vou fazer quem vou fazer, mas sou eu. Eu não faço nunca mais. E você, mais. Sabe o que você é? Você é o que manja com o seu rabo ainda. A sua mulher que tá lá ainda. Eu vou enfiar a mandioca no seu rabo,
1: Para, Davi!
15: Você é um verme.
1: Para, Davi!
15: Pera aí! Essa merda!
1: Calma, Davi! Nós podemos arrumar outra coisa pra você fazer! Você pode fazer um momento...
16: E
12: Nunca o motivacional fez tanto sentido como o Manuel. É, que palavras inspiradoras.
1: Eu gostei.
12: Parabéns, Manuel. Contratado. O outro cara já tá fora.
1: É, o outro cara, não vamos nem falar o nome dele. O outro cara é o outro cara. É fraco, é fraco, fraco. Pode ser o momento macarrão, pode ser o momento chuca, momento calcinha vermelha. Vamos pensar alguma coisa pro outro cara.
12: Se você tiver interesse, Davi, tem um quadro pra você. Banho só se toma em sábado e olha lá. Você pode dar umas aulas pra gente.
9: Ô, Diegão,
1: oi.
9: Podemos colocar pro Davi aí o momento xinga Maicon, o que você acha?
1: É momento xinga Maicon.
0: Foi o melhor até o momento. Sensacional, Manuel do Piauí.
1: Olha aí.
0: Parabéns pela contratação.
1: O Fábio Júnior. Pronto, vamos contratar o Manuel. Olha, e digo mais, hein? Devido à qualidade, eu acho que ele merece até um pagamento. Sei lá, mandar um piquezinho só pra ele ficar feliz, tomar umazinho, um cenzinho, 200 continho. O que você acha, Michael? Eu gostei demais, cara. Eu acho que vai ser legal. Eu acho que nós temos que segurar o Manuel.
2: Nossa, muito melhor que o Davi.
1: Olha aí.
2: Meu Deus do céu, esse cara é um gênio.
1: É um gênio.
2: O Davi só fala besteira.
1: Também
2: e ainda faz motivacional na outra rádio.
1: É.
2: Não, e usando calcinha ainda.
1: Usando calcinha. Meu Deus, não,
2: deixa
1: falou...
2: esse cara aí permanente. Não.
1: Falou na concorrência, pra mim acabou ali. Ali. E o pior é que nem o outro que é ele. Até o outro mandou mensagem aqui falando que é o Manuel.
12: Merece o moletom da Band, né, Diego?
1: É verdade!
12: Fica bom,
1: né? É verdade!
12: Todos os prêmios aí com o antigo cara que fazia motivacional não ganhou.
1: É.
12: Dá tudo pro Manuel.
1: Tudo de uma vez, tá bom. Manuel, você ganhou todos os prêmios da Band! Gostei, gostei, gostei.
16: Passa o Pix do Manuel aí que eu já vou fazer o Pix pra ele.
1: Boa, gostei.
16: 500 mango.
1: 500 reais. Manuel, 500 aí, Manuel, mango, quinhentão chegando pra você, Manuel. Manda
16: passa o Pix.
1: Pix
16: do
1: manda o Pix.
16: Manuel aí que eu já vou fazer. Passa o Pix.
1: Manda o Pix, Manuel, manda o Pix.
16: É muito melhor, né, Diego? Manoel é um cara internacional, né? Um cara lá do Piauí.
1: Cara.
16: Um cara 100% educado. É quase um Pablo Marçal, cara. Fala só tá na alma, né? Agora o Davi não. O Davi tá por fora. Mal-humorado, sem educação.
1: Quase um Pablo Marçal.
17: Ah, com certeza, Manoel é bem melhor que o Davi Bora Bora. Davi Bora Bora é meio desorientado. Ainda mais que ele não tá tomando esse remédio contra o lado dele. Manoel Gomes, só dá uma caneta azul pra ele. Já era.
1: É. Bom, então tá decidido. Manuel vai receber pagamento, Pix e todos os prêmios, beleza?
9: Vai no seu cu, seu viado. Vai tomar no seu rabo.
1: Calma.
9: Tá? Tô fora pra de hoje.
1: Calma.
9: Vai, faz essa porra.
1: Calma,
9: seu filho
1: calma,
9: da calma. Puta. Você é um verme com o Diegão. Sou filho da puta, sabe? Eu devia te matar. Quebrar a sua cara, sabe? Sou filho da puta. Eu vou achar todos os alunos ainda aí. Eu vou arrebentar você. E quem tiver com você também. Vou quebrar todo mundo aí. Vou quebrar todo mundo. Vou mandar matar ainda. Eu tenho pessoas aqui, meu amigo. Eu tenho informante também. Pode quebrar um dois, sou filho da puta. Você pode apostar isso aí, tá?
1: Ei!
9: Nazarento.
1: Ei!
18: Tem previsão.
1: Calma. Pera aí. Vai morrer, hoje ele morre. Hoje ele. Hoje o Tasmania tá.
19: Pra você mais. Agora cresci, você quer me namorar.
1: Hoje aquele saruê de minha cabeça ali tá bravo ali.
19: Vou acreditar nesse falso amor. Que só quer me iludir, me enganar, certo amor.
9: Tá puta madrugada aí? Fica escondendo a Shopee, fica aí, escondendo a Shopee. Eu sou aquela pessoa, tá, Maicon? Eu sou que você sonha aí, pegando a mandioca, fiando a tua mulher aí.
1: Ei!
9: Certo, a tua mulher. Aquela vagabunda pega a puta da tua mulher. Seu Maicon viado da madrugada. Beleza? Eu tô sempre fazendo a mandioca. Pera e você aí. Que é um viado, que já foi comigo, e com ela também.
1: Pera aí. Certo?
9: Você que gosta de...
15: de quando você sai, seu cornão, ainda fio mais a mandioca nela ainda. E você quando você volta ainda.
1: Pera aí, mano.
15: Não é? Fala a verdade aí.
1: Calma.
15: Pra pessoas, que sou eu, né? Que você fica com a mandioca na sua boca, né?
1: Meu amor, o que será? Rapaz. Pô, por que vocês fazem isso, gente? Pra quê? Pra quê que vocês fazem um negócio desse?
17: Davi, você não gosta do mandioca, mas não tira a mandioca da boca? Ah, rapaz, tem alguma coisa errada, hein?
12: Hoje essa organizada que tá presa no cabelo dele morre tudo, tanto que coçar a cabeça.
1: Pra que que vocês fazem isso, gente? Olha, nós podemos fazer agora... Ele vai infartar, peraí. Eu não sei o que que nós podia fazer, cara. É um momento culinária ensinando a fazer o macarrão dele? O que vocês acham?

0: Não, o Manuel é muito melhor. O Manuel é muito melhor, muito superior. É superior, é um ser superior. Você não viu o cara falando? Ele é praticamente um Pablo Marçal. Aí, foi um momento desmotivacional. Quer saber? Vou ligar pra ele. Seja o que Deus quiser. Pera aí, antes de eu ligar, pera aí, desliguei na cara. Vai ficar mais bravo ainda, pera aí. Vamos pensar numa coisa pra ele fazer.
1: Será que ele tá bravo assim? É porque faltou água de chuca pra fazer o macarrão?
0: Para, Taxerxes.
2: No Band, bom dia, tem o quadro Messi Ferrou, né? No Band Coruja, podia fazer o quadro Messi Porco.
0: Para de ligar, deixa aí.
2: Porco.
0: Quem tá ligando aqui?
2: Com o Davi. No Band, bom dia, tem o quadro Messi Ferrou, né? No Band Coruja, podia fazer o quadro Messi Porco. Com o Davi.
0: Pô, não sei, pensei em fazer um papo de calcinha.
3: Ferrou, né? Eu vou mandar o quadro do Clodovil, criticar o Clodovil. É você, Márcio Viá.
0: Não sei, receitas saborosas. Olha lá, o Focofone falou isso aí, legal. Papo, é papo de calcinha com o Davi, bora, bora. Pera aí, deixa eu ver aqui. Deixa eu ver o um negócio aqui, só um momento. Uma trilha da hora aqui, uma trilha que é a cara do Davi, deixa eu ver. Gostei. Começa agora. Papo de calcinha com Davi, bora, bora.
3: Vai se fuder,
0: calma,
3: da puta.
0: Calma,
3: Davi. Você é você e seu pai.
0: Calma, Davi.
3: O Marcos, o vagabundo da madrugada.
0: Calma, Davi.
3: Vai se fuder.
0: Calma.
3: Vai tomar no seu
0: Davi.
3: Cu.
0: Davi.
3: Viado.
0: Pera aí, Davi. Calma. Calma. Pera aí. Calma, gente. Calma. Muita calma nessa hora. Vamos lá. Vamos ver se ele vai me atender.
2: Papo de calcinha com Davi.
0: É.
2: Bom quadro.
0: Gostei, gostei. Vamos lá. Vamos ver se ele vai me atender.

0: Não vai atender.
1: E você quer...
0: Não atendeu, não atendeu. Não atendeu, não atendeu, não atendeu. Mais uma tentativa? Ou não? Ou deixa pra lá?
2: O Davi Calcinha Vermelha tava ameaçando o seu Manuel. Por isso que seu Manuel não queria fazer. Ele tá com medo do Davi, que o Davi tá ameaçando ele.
0: Será? Olha essa trilha.

0: palco deve ter que ser o quadro pornô chanchada. Bora, bora.
1: Vamos pra outra tentativa?
2: Papo de calcinha com Davi, bora, bora. Hoje, faxinando o guarda-roupa do Davi, pegando todas as calcinhas dele sem elástico e doando para quem precisa.
1: Para, caipirinha. Ó a coruja, a coruja.
3: Quem, tá? Vai se fuder.
1: Ei,
3: você e ele junto, pra caipirinha do inferno.
1: Calma, Davi, calma.
4: Começa agora, Calcinha Tolada com Davi Xuca.
3: Vai, manda multivoco sonal. E tem porra de Manuel não, que vai fazer essa porra, sou eu, essa porra aí.
1: Calma.
3: E a última vez, depois da parte de amanhã,
1: calma.
3: Sou ele então, que eu não vou
1: calma.
3: Nem pra mais.
1: Calma,
3: Xuca, no teu cu, no teu rabo, desgraçado.
1: Para!
5: Boa noite, Diego, tudo bom? Aqui é a Dalila de Piracicaba. Então, podia fazer um duelo, né, de motivacional com o Davi e com o seu Manuel. Uma disputa, sabe ver quem é o melhor? Porque aí eu quero ver se o Davi vai ganhar mesmo,
1: é.
5: Com essa brabeza dele.
1: Então, beleza, vai, vamos lá. Então, vamos lá então. Duelo motivacional. O tema vai ser paz, tranquilidade e serenidade. Agora, ao vivo, desse jeito, vai, ao vivo, ao vivo. A trilha já tá rolando, já entra falando, vai.
3: Vamos lá então, né? É, paz e tranquilidade, né? Bom, eu relaxar um pouco depois da raiva que eu passei, né? Tentar numa rádio passar raiva não dá, né? Bom, é, paz é ser interior, é acreditar, saber de tudo em Deus, ficar sossegado, cansar a mente, certo? É relaxar, sabe? Não ver, às vezes é fazer coisas que você gosta, que nunca fez na vida. Passear, pescar é bom também, relaxa também. Exercício também é bom. Muitas coisas, né? É, ver os pássaros também é bom, tem que ver pássaro ainda. É, tranquilidade é ficar tranquilo, né? Porque às vezes certas pessoas incomodam, irritam vocês. Você quer, mas tem que se acalmar, porque Deus ama todo mundo, né? A verdade é essa, né? Essa é a verdade. Mas é. A verdade é essa, a tranquilidade e a paz tem que ter pra aguentar e suportar essas pessoas insuportáveis. A verdade tem que ser dita também mesmo, né? Porque um dia que não suportar mais. Você vai para outro país, acabou. É a melhor coisa. Ninguém fala com você. Não quer nem conversar com você também. É a melhor coisa. Nem com pessoas boas. É a paz. Aí você tem a paz. Vai lá, sei lá, também para um. Pro ser monge também.
1: Ô, Davi.
3: É bom às vezes também, né?
1: Ô, Davi.
3: Quem gosta, né?
1: Davi.
3: É a paz com a idade. Foi a verdade mesmo.
1: Ô, Davi.
3: Não é por causa também de você, não, do Michael, não.
1: Ô, Davi. Davi.
3: Fala.
1: Estão falando que você tá imitando o Manuel.
3: Não, o Manuel, ele sai, ele fala a palavra que ele pensa. A palavra de. Tudo bem, até achei bonito, mas você te mandou uns grupos aí de
1: cê
3: Deus,
1: tá
3: mas falei com ele já. Eu
1: tá
3: falei com ele mesmo,
1: ele.
3: Eu sou profissional, mas se quiser fazer, tudo bem.
1: Tá imitando
3: mas
1: ele?
3: Mas tem que ter que o quadro é meu, já falei mesmo com ele mesmo. Mas tudo bem, eu gostei do que a ouvinte falou, ela tá certa, tem a competição, tudo bem. Aí vamos ver quem é o melhor mesmo.
1: Por
3: que você não faz o quadro pro Maicon, hein, mano?
1: Faltou.
3: É quando ouviu das críticas das pessoas aí. Tem um quadro
1: faltou.
3: No Banha Band que tem o clope. Quando ouviu que critica as pessoas, sabia?
1: Faltou você
3: também.
1: Faltou você falar sobre a ostracidade. Faltou ostracidade. Vai!
3: Ostracidade. Ih, mas aí eu não sei o que é isso direito. O que é isso direito? Não lembro. Dá
1: não
3: uma
1: sei.
3: Dica pra mim.
1: Não sei, você tá no meio do combate. Agora é o duelo. Vai, ostracidade, vai.
3: É, ostracidade. Cidade é saber lidar. É, com a fama e ao mesmo tempo saber lidar com a fama e ao mesmo tempo saber lidar com críticas, isso mesmo, críticas, saber te criticado ser criticado e saber que também, e também responder as críticas também. É isso que eu entendi, né? Você cria honestidade, é coisa assim, é. Entendi. É isso aí, saber lidar com a fama. E saber respeitar as pessoas, mesmo sabendo que a pessoa desrespeita você, mas saber lidar com as pessoas, saber conversar, mas também às vezes, saber às vezes também deixar falar. Porque ela vai ver que você é melhor e ela está errada. É isso aí que eu entendi. Né?
1: Tá, então agora beleza. Agora vamos esperar o julgamento da galera. Fechou?
3: Fechou, fechou. Eu, Geel.
1: Tá bom, Davi, tchau, vamos lá. Vamos lá, vamos lá. Ostracidade. E aí, diretor?
6: Não gostei, Diego. Sempre muito repetitivo.
1: É.
6: Elaborou um pouco da ideia do Manuel. Não trouxe nada de diferente.
1: É.
6: Prefiro o Manuel.
1: Também achei, viu?
7: Nossa. Repetitivo. Davi falando é um pote de bosta.
1: É. Mais dois, três votos já pro Manuel.
2: Mas, Davi, pelo amor de Deus, você é quinta série, que tem que ser que você estudou. Você não sabe o que é outra cidade? É uma cidade lá na Baixada, lá do Santos, lá. Que Diagão conhece, cheio de ostra.
1: É, em poucas palavras, eu acho que o Manuel sintetizou melhor que o Davi, eu acho.
8: Manuel, parabéns, espetacular, esplêndido, maravilhoso, continue assim, você é 10 mil, você é 1 milhão, você é top.
1: Ó, 11 votos pro Manuel, 0 pro Davi.
9: Ah não, não dá pra mim mais não, viu? Isso pode ser contagioso, o Caipirinha fala...
1: Para de ligar!
9: Falar com outro analfabeto,
1: Eu vou bloquear o seu...
9: Ah, não, não dá pra mim mais, não, viu? Isso pode ser contagioso. O Caipirinha falar com outro analfabeto. Ah, vou lá pra massa. Tchau pra vocês, viu?
10: Ô, Diegão, sem sombra de dúvidas, mano. É o Manuel, com certeza.
1: Aí, mais um pro Manuel. É, o Caipirão come... Fala bosta.
11: Rapaz, esse programa é cultura pura, cultura pura. Ostricidade, o cara não sabe o que, que é, rapaz. Pô, larga a mão, hein? Água de chuca nunca mais.
1: Olha só. Hashtag fora Davi.
5: Olha, de verdade, o seu Manuel foi bem melhor que o Davi dessa vez, sabe? Mas caramba, também Davi. Não podemos desmerecer o Davi, porque sempre foi ele que fez o motivacional. E ele tá se sentindo rejeitado.
1: Não.
5: Poderia todo dia colocar um quadro com os dois, né?
1: Não.
5: Aí ele infelizmente, fica
1: triste. Infelizmente. Beijo. Infelizmente não é assim. Infelizmente é um só que faz, então eu acho que Davi, eu acho que Manuel wins. Eu acho que o Manuel wins, ô diretor. O que você acha?
6: Não tem nem o que ver, Diego. Eu acho que o quadro já é do Manuel, já. Vai ficar o quadro de calcinha pro Davi mesmo. Motivacional do Manuel.
1: Tá bom. Então, papo de calcinha pro Davi. Eu já vou pedir, inclusive, aqui pro nosso querido Hardcore fazer ali, a partir de agora, já ali o... Ah, ele já fez. Hardcore já fez. Deixa eu mandar pro Davi, porque como o quadro vai ser do Davi, ele que tem que aprovar. Papo de calcinha. Davi, dá uma olhada aí, o Hardcore fez, o que você acha, tá?
3: Deixa o Manuel então. O cara que não fala coisa com coisa, falar com vocês aí. Deixa aí. Nem eu entendi o que ele falou. Tá bom então, parabéns, Manuel, parabéns. De pronto. Você, agora é você então.
1: Pronto, ele assumiu.
3: Já que você é assim, então tá bom então.
1: Ele
3: você continuar falando coisa com coisa aí.
1: Ele aceitou.
3: Vocês vão dar no mundo da lua.
1: Ele aceitou a derrota.
3: Fala a verdade.
1: Ele aceitou a derrota. Ainda.
3: É tá bom então.
1: O Augusto Cury.
3: Fala no grupo e fala no Instagram mesmo.
1: Ele assumiu a derrota, ele aceitou.
3: Que diretor de Araque, o quê? Você não é pô, diretor nenhum, esse vagabundo, filha da puta aí.
1: Calma.
12: Vai, Calcinha, contra você, ô, seu vagabundo. Calcinha, não tem o erro, você quer mandar com o seu rapa ainda.
1: Vê aí que você achou.
12: Seu vagabundo da madrugada.
1: Calma, Davi.
12: Não adiantou nem de Araca.
1: Você vai ter um quadro.
12: Ah, tá bom, você que sabe então, tá
1: você,
12: bom.
1: Você vai...
12: isso, eu não vou participar mais.
1: Você vai ter um quadro. Davi, ó, eu te mandei a foto aí da abertura do seu quadro, Papo de Calcinha Vermelha. O que que você achou, Davi? O que que você achou?
12: Não, não tem porra de quadrinho não, hein? Não tem de quadrinho não, tô fora dessa porra, essa bosta aí.
1: Calma, Davi.
12: Não é essa porra não, pra nem fazer da rádio de processo aí.
1: Calma, Davi.
12: De processo aí.
1: Calma, Davi.
12: O advogado é bom, tá aqui
1: foi perto da minha casa. Foi o Alê Hardcore, Davi. Foi o Hardcore, foi o Hardcore.
13: Bom, para ser justo, vamos ao segundo turno. Amanhã terá uma nova competição.
1: Tá, beleza. Beleza, então. Eu acho... Olha, eu acho que o nosso querido Billy Simplício foi cirúrgico agora. Assim como nas eleições, teremos o segundo turno amanhã. Pronto, resolvi. Prepare-se emocionalmente, Davi. Mas o papo de calcinha tá pronto. Vai ser essa trilha aqui, ó.
12: Processo aí, vai dar processo. Eu vou processar. A partir de hoje eu vou processar. Vou ficar muito dinheiro na Band, eu vou processar.

0: vocês ainda vai matar o Davi do coração, viu? Vão carregar a morte, viu?
1: Eu não, é o Maico.
2: Ô Davi, se você for fazer o papo de calcinha, fala primeiro da Xuxa, o show da Xuxa, aquela que ela foi mostrando os lábios. Os lábios, eu não vou falar mais sobre isso, não.
1: É, fala da Xuxa, não. Ô Xuxa!

0: Calçola véia que faz, que coa café bom, né?
1: Calçola véia que coa café novo, olha. Pra olha que frase a Tati mandou agora. Eu acho que pra começar o quadro do Davi, ele podia começar com essa frase. Aí, Davi, a Tati que... A tua amiga. Tati que tá falando. Como é que é, Tati, que é pro Davi falar?
0: E calçola véia que faz... Que coa café bom, né?
1: Olha!
2: Ah, faltou pano, esqueci de complementar.
1: O que você achou, Davi?
3: Que amo. Cê, vou fazer o papo no teu cu, no teu rato. Vou fazer o papo no teu cu. Vou fazer o papo no teu cu. Não tem outro muito emocional ou nada.
1: Vai. Beleza? Já é. Não, já foi.
3: Se quiser tá falando besteira, eu mando por último aí.
1: Não,
3: já
1: não.
3: Já que acha que...
1: Não.
3: Que se manda minha frente, que não é porra nenhuma. Não. Eu sou muito maior que isso. É que você tá com sacanagem comigo, só jogar minha cara mesmo. Você gosta mesmo. Tem rádio pra ligar o coração, vou passar rádio. Tem coração pra ligar o rádio.
1: Mais um, mais um. Pra me divertir,
3: passar rádio com você. Uma vez eu passo rádio. Não tá falando mesmo. Não tem nenhum, não. Não tô falando com esse quadro, não, tá? Você devia falar outra coisa aí. Que é pra... Eu tô muito emocional, não é pra você tá fazendo aí, tá? Não é pra ser minha irmã querida, né?
4: E dando grito, não passando energia.
3: Não tem outro muito emocional ou nada, beleza? Pode é essa. E se quiser tá falando besteira, eu mando por último aí. Já que tá, já falando, já que acha que se manda meu aqui, que não é porra nenhuma, eu sou muito mais que ele. É você tá com sacanagem comigo, já toca a minha cara mesmo. Você gosta mesmo. Vem pra rádio pra ligar o coração, vou passar raiva. Você toma aquela coisa, tá com raiva. Porque vem pra me divertir, passar raiva com você. Não vai ver se eu participar dessa porra amanhã. Você vai ver quadro nenhum, não. Não vou fazer essa coisa de quadro, não, tá, Tati? E você devia falar outra coisa aí, minha filha é muito emocional, não fazer o que você tá fazendo aí, tá?
1: Aí, Tati.
3: Depois fala que você é minha irmã querida, né?
1: Olha aí, Tati. Como é que é, Tati? Como é que é o recado pra Tati?
3: Não, nenhum, não. Não vou fazer essa porra de quadro, não, tá, Tati?
1: Ih, Tati.
3: E você devia falar outra coisa aí, minha filha é muito emocional, não fazer o que você tá fazendo aí, tá?
1: É, Tati.
3: E depois fala que você é minha irmã querida, né?
1: É, Tati, já era, Tati. É, Tati, aí agora, Tati, agora, hein?

0: Do que você tá rindo?
1: Você é um palhaço, Diego.
0: Eu?
1: Você é um fenômeno, mano.
0: O que você tá rindo já?
1: Você, mano, não tinha feito com o Davi, mano.
0: Eu não fiz nada. Você gosta, ele é teu amigo, você devia defender ele.
1: Eu tô defendendo, mas você não foi os olhos. Eu falei que eu sou contra esse fake aí do Paraguai, assim, esse que tem um motivacional.
0: Tá.
1: O Davi é melhor pro.
0: Ó, você acha que quem que tem que fazer?
1: O Davi é o dono do quadro. Não tem. O Davi é dono do quadro. Esse não quer derrubar o Band de Coruja. Tem 40 anos no ar, pô, não derruba.
0: Estão falando que você se sentiu vingado.
1: Como assim? Não, não tô assim.
0: É... O Davi é o brother. Estão falando que você tá rindo à toa porque você ficou feliz.
1: Não, porque o Davi é um parceiro.
0: Amigo, não ri da desgraça do outro amigo.
1: Não, o que você fala, cavalo? Não tem como, mano. Você fala, mano. Eu tô te assistindo aqui,
0: você tá morrendo. Olha só, velho, a alegria do incontida. Você tá muito feliz, ô fenomenal.
1: Não tô feliz, é o teu jeito, eu tô te assistindo aqui, cavalo.
0: Peraí, fala aí.
2: Ah, eu queria dar umas ideias pra ele do novo quadro, mas acho que é melhor não, ele não tá querendo mais, né?
0: É. Mas o fenomenal tá numa alegria incontida aqui, ó.
1: Não dá, mano.
0: Olha, a alegria dele.
3: Momento caps do Band de Coruja, não tem o que ler, né? Sai do louco, entra pra outro louco. Haja cardenal pra você bando.
0: Eu acho que o fenomenal tá sendo um traidor de rir desse modelo na cara do Davi.
1: Não consegui rir.
0: Então vamos ver então.
1: Eu tô te assistindo, mano.
0: Não, agora você vai rir na cara dele, peraí.
1: Não vou ter palhaço.
0: Pera, continua rindo aí.
1: Pô, sério, pô.
4: Oi, fenomenal. Oi, tá rindo aí? É de mim mesmo?
1: Não, é o Diego. Tô assistindo o Diego ao vivo aqui. O Diego palhaço, mano. Ele tá rachando o bico, Diego.
4: É, né?
1: Ô, Davi, mas não liga não.
4: O meu quadro é multifuncional só, e mais nada. Isso aí é chacota.
0: Ri na cara dele agora. Fala o que você tá falando.
1: O Diego não colocou os áudios, mano.
0: Ri na cara dele.
1: Não colocou os áudios desse cavalo.
0: Ele tá rindo na tua cara, fenomenal. Ô, Davi.
4: Não, fenomenal. Depois você dá uma de bonzinho pra mim. Você liga pra mim também. Falar comigo, né? Que o Diegão tá errado.
0: Ele tá rindo na tua cara.
4: Você vai sair também e vai dar pro com o Diegão. Que você
0: ele tá
4: também,
0: rindo na tua cara. Rindo na tua cara. Ele tá feliz. Ele tá feliz.
1: Você ri e fala que sou eu, mano.
0: Não, não vem pôr na minha copa, não, nas minhas costas. Você que tá rindo aí.
1: Não, mas você tá rindo, Diego.
4: Já que é assim, fenomenal. Vamos?
1: Eu tô te
4: você quer fazer motivacional câmera comigo agora também?
0: Por que você tá rindo na cara dele, ô fenomenal?
4: Vamos ver se também você é bom também.
1: Eu tô rindo
4: também,
1: de você, Diego.
0: Por que você tá rindo na desgraça dos outros, ô fenomenal?
1: Eu tô rindo na sua cara, Diego. Você tá rachando o bico aí no Google Play da banda.
0: Ô, Davi, você acha certo ele rir na tua cara?
1: Eu não tô rindo.
4: Não acho não, sou palhaço, é fenomenal.
0: Ele tá falando que você é palhaço.
4: Não desconfia nada, porque você também falou que eu tinha morrido outra vez, tô vivo, você falou tanta coisa, também você ligou pra mim, você... Você falou que eu tava no outra rádio também, né?
1: É, então.
4: Confia ou não confia ao mesmo tempo, né? Mas pode você é uma assim, né?
1: Mas o Diego,
0: ele continua rindo, Olha, que ceboso, ceboso.
1: Mano, não tem como, eu não consigo parar.
4: Você vai dar risada também, quando eu tirar seu quadro aí, das notícias aí, colocar tal Marçal aí, eu quero ver.
1: Não,
4: aí faz do Michael, aí quero ver, falar aí. Você vai estar no minha pé, que pimenta nos outros? Refresco, né? Pimenta no rabo dos outros é refresco. É onde.

0: chega vocês dois, chega, acabou, chega, acabou, chega, acabou. Muito obrigado a você pelo carinho, pela companhia, muito obrigado pela audiência, muito obrigado pela bagunça. Eu tô indo-me embora.
1: É, hoje o Paulo Toloma vai ter segundo turno, vai ter que ter segundo turno. Bom dia, Tadeu!
2: Muito bom dia, Diego Lopes, ouvinte da Banda FM em todo o Brasil.
1: É, nós tivemos uma noite muito agitada hoje aqui.
2: Eu imagino, que noite não é agitada no Bando de Coruja, né?
1: É, você sabe, ô Tadeu, você tem quantos anos de radialista?
2: De radialista, eu tenho... Eu comecei em 2001.
1: Caraca, velho.
2: 20, eu tenho 21 só de Band, né? Então, eu acho que eu tenho 25 anos.
1: Caramba, mano. É. Você sabe, como do alto da sua experiência, que um programa ele tem que ser renovado de tempos em tempos.
2: Ah, sim,
1: com criar certeza. Coisas diferentes, exatamente. Novos quadros, novas atrações, né? Só que o Davi não tá aceitando, cara. A gente tem umas ideias aqui que não gostou muito, mas a vida é assim.
2: Fala, Davi, é preciso aceitar as mudanças, né? É, você fez parte um dia de uma mudança.
1: Exatamente,
2: né?
1: Exatamente.
2: Quando ele começou... A reflexão do Bora Bora, ela foi parte de uma mudança já no
1: pois
2: programa.
1: Pois é, agora...
2: E agora a vida precisa seguir, né?
1: Segue em frente. A gente criou pra ele o Papo de Calcinha. Eu acho que vai ser um sucesso, você não acha?
2: O nome já me pegou.
1: Tá vendo? Certeza que vai ser sucesso, Davi. Vem com nós, vem com nós.

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9: Band, bom dia, são 5 horas, 1 minuto, gente. 5 e...

0: essa quarta... Mentira. Metade da semana já.
1: É nada.
0: 7 de outubro de 2026. Meu Deus do céu. Mas esse dia há de ser, viu? Todo ele de amor, de muita alegria na sua vida, no seu trabalho, onde quer que você esteja, ouvindo a Band FM.
2: De amor e alegria.
0: Bom dia, Billy Simplice, bom dia. Bom dia, Elias Rosendo, bom dia. Bom dia, Marta Cine, bom dia. Bom dia, Rose, bom dia. Bom dia, John Tatu. Bom dia, John Tatu. Como é que você está, meu querido? Bom dia, Scooby-Doo. Muito bom dia, Plácido Neto, bom dia. Bom dia, Tati Perigosa, bom dia. Bom dia, André Zé. Bom dia. Bom dia, Fabiano, bom dia. Bom dia, Fernando, bom dia. Bom dia, Eduardo Neto, bom dia. Bom dia, Tasquim de Presidente Prudente. Tudo bem aí, Tasquim? Bom dia, Batista. Como é que você tá, cara? Bom dia, C. Santos. Bom dia, muito bom dia, Gláucia. Alô, Guarapari. Beijo pra você, Gláucia. Obrigado, tudo de bom. O Ítalo Félix tá com a gente aqui. Carreteiros da Unimarca, ouvindo o Band Bom Dia nesse momento. Muito obrigado, que honra, hein? Que honra. Forte abraço pra você, Márcia de Lima também tá com a gente, o Marcinha, um beijo pra você, muito obrigado pela sua audiência, pela mensagem aqui também,
2: todo de amor.
0: Tá junto com a gente, né, Márcia de Perus, bom dia, muito bom dia, é Diasses, como é que você tá, Diasses, tudo bem?

0: Ai, seguimos aqui com os grandes momentos do Band Bom Dia, hein? Um festival de besteira.
1: Bom dia, Tadeu. Oi. Fenomenal. Não. Bom dia, Pidúncio. Bom dia, Hora do
0: Bom dia pra geral, né? Um abraço, meu querido. Bom dia, tudo de bom pra você, viu?
2: Bom dia, Tadeu!
0: Bom dia!
2: Quartou! Só falta metade pra nós eliminar essa semana. Copiou? Bora que bora! Até o motorista da Rede Veiga por cá.
0: Mas quem aguentou até agora, né? Aguenta tudo, né? Se aguentou até metade, a gente vai aguentar tudo.
3: Oi. Bom dia, meninos! Bom dia maravilhoso, lindo, bom dia. Abençoado!
0: Amém! Bom dia pra você também, viu? Obrigado pela mensagem, tudo de bom.
4: Bom dia, Tadeu, Ed Carreteiro por cá. Manda um abraço pro Manuel do Piauí, o melhor motivacional do Bando de Coruja.
0: Alô, Manuel do Piauí! Bom dia!
5: Bom dia, Tadeu, Fabiano Caçambeiro por cá. Tadeu, já foi metade, o resto agora é um palito, né, Tadeu?
0: Pois é.
6: Bom dia.
0: Bom dia.
6: Tadeu.
0: Oi.
6: Tá chovendo aqui.
0: Ih. Ah, mas cuidado, hein, cara.
7: Bom dia, Tadeu. Oi. Bom dia. Eu tô feliz. Hoje o Coringão volta. Volta o futebol. Vamos que vamos. Bom dia.
0: É, cara, me deram essa notícia agora há pouco. Vai voltar o Brasileirão. Cara, não precisa voltar. Não existe a menor necessidade de voltar o Campeonato Nacional. Acaba onde tá e vambora. Meu São Paulo tá aí pra perder 6 pontos. Porque não tem dinheiro pra pagar, né? É brincadeira, viu, cara? É brincadeira.
8: Bom dia, Tadeu. Bom dia. Também pra Mara, Tassini e Angelina de Arujá. Bom dia.
0: Olha aí. Mandou um abraço pras minas, né? Um abraço pra você, meu querido. Bom dia, hein?
9: Olha, se já foi metade, quer dizer que começou a lubrificar, né? Então, é só deixar curtir a vibe. É uma delícia.
0: Edmilson? Que é isso, cara?
10: Bom dia, Tadeu. E aí, experiente?
0: E aí?
10: Só alegria.
0: Na paz.
10: Baiano Segurança.
0: Fala, Baianão.
10: E um bom dia pra todos os ouvintes aí do Band Bom Dia.
0: Tamo junto, cara.
10: Tamo junto aí, Tadeu.
0: Um forte abraço pra você. Olha, me cobraram ontem a formiguinha Lili, né? Ô, Tadeu, eu lembro da formiguinha Lili, vocês entrevistavam ela, formiguinha gente boa, safadinha às vezes, né? Então a gente resgatou no baú do Band Bom Dia aqui a formiguinha Lili, o dia que a gente entrevistou. Olha, que personalidade tem essa menina, viu? Olha.
11: Band, bom dia!
0: É ela. Formiguinha Lili!

0: dia, tudo bem com você, sua delícia?
1: Bom dia, tudo bem com você?
0: Bem também, tá sabendo que tem fã, né, aqui no programa?
1: Mentira!
0: O Cláudio.
2: Ai, Cláudio!
0: Ele tá implorando por você faz uma semana. Formiguinha Lili, Formiguinha Lili, Formiguinha Lili. Tá aí, Formiguinha Lili.
2: Bom dia, Cláudio! Um beijo pra você, papai.
0: É isso.
2: Ai, como gostoso tá aqui com vocês.
0: Primeira vez que você tem fã, Formiguinha Lili?
2: É. Que gostam de mim, que brincam comigo, só que tem uns que me odeiam. Só que eu sou formiguinha.
0: Mas ela é tão simpática, gente.
2: É, mas sabe, quando eu tô na formigueira, o pessoal fica: ai, que saco, formiguinha, me deixa em paz. Mas eu preciso me alimentar, né?
0: Exatamente, formiguinha Lili. E como é que tá sendo o seu começo de ano aí, formiguinha Lili? Foi pra praia? Verãozão torando, né?
2: Quase morri afogada.
0: Mentira,
2: Lili.
0: Me conta essa aventura sua.
2: Menina do céu. Gente do céu. Era uma poça. Uma poça d'água, né? Eu tava ali tomando banho, tomando sal. E de repente, até exagerei um pouquinho que eu bebi uma gota de campininha.
0: Encheu a cara.
2: Inclusive, gente, que triste, tanto lixo na praia, né?
0: É verdade, muito lixo na praia, né, Lili?
2: Aí jogaram um copo de plástico, tinha uma gota de campininha, bebi. Fiquei louca. Você acredita? Você acredita que eu quase transei com bizarro?
0: Lili, eu não sabia que você ficava louca assim com...
2: O quê?
0: Olha, uma gota de caipirinha.
2: Eu tava maluca, gente. E vou falar uma coisa, uma mulher com um pouquinho de água na cabeça, ninguém segura.
0: Não, é verdade, isso é verdade. Você tava com bastante cachaça na cabeça.
2: Ai, né? Tomei uma gota de caipirinha, que louca. Caipirinha de maracujá me deixa doida.
0: Mas você foi sozinha pra praia?
2: Oi?
0: Foi sozinha?
2: Não, foi migueira.
0: Nossa, não dá. Foi o formigueiro todo.
2: Pai, nós estamos com sal, né?
0: Olha.
2: Fizemos com sal, fomos no pedaço de pão. Uma pessoa desceu, foi levar o pão, né? Aí tava na cesta do piquenique. Aí a gente se reuniu naquele milho de pão e fomos.
0: Ai, que legal.
2: Ai, foi uma delícia, gente. Curti tanto. Eu tô com marquinha, quer ver?
3: Ai, eu vou a formiguinha, Lili, tem que marquinha, gente.
0: Olha, mas menina, que fio dental era esse, Lili?
2: É?
0: Que coisa louca.
2: E eu tô, agora eu tô entrando, só porque eu sou dançarina, né?
0: Sim, sim, sim, sim, sim.
2: Eu tô entrando pra um grupo funk de formiguinhas, tá bem legal, tá bem legal. Ai, legal.
0: Você é a funkeira, a formiguinha funkeira.
2: É, não que eu sou funkeira, mas eu vou fazer parte do bar de dança, né?
0: Que legal, Lili. Fico feliz por você. Mas é funk mais clássico, daqueles das antigas, ou é o funk mais moderno?
2: Ah, eu não sei, porque o grupo, na verdade, ele já tá pronto, né?
0: Tá.
2: Eu só vou dançar. Mas assim, tem de tudo, bem legal.
0: Se quiser, dança. Ah, não, essa aqui é a Xé. Peraí.

0: Eli não sabia desse
1: coisa, mãe. Olha!
0: Que coisa maravilhosa. Parabéns, tá? Fico muito feliz, inclusive, viu?
2: Obrigada.
0: O que deve ter de formigo dando em cima de você?
2: Tem. Eu tô assim, arrasada, porque eu tô meio fora, né?
0: Você!
2: Tô meio fora.
0: Com esse popozão que você tem.
2: Ah, mas o cara também, vou te falar, viu? Muito grosso, muito estúpido. Foi até bom.
0: É.
2: Eu não gosto de relacionamento tóxico, né? Ai, cheio de ser aventureiro. Você acredita que... Olha a loucura, gente. Olha a loucura, ouvinte. Pensa se você concorda. Tô eu na praia toda. Aí chega esse maluco. E ele era usuário.
0: Era usuário do quê?
2: Eu não sabia. Oi?
0: Ele era usuário do quê?
2: Radiozão.
3: Contar de ficar louco.
2: Ah, não. Ele chegou pra mim. Ah, vou malhar um tubo de radiozão. Né? Você tá louco? Uma vez eu experimentei SBP, quase morri.
0: O cara querendo te levar pro mau caminho, Lili.
2: Nossa, pessoal.
0: Que loucura.
2: Ah, não, que a gente escala tudo de radiozão, dá uma cheiradinha e depois a gente fica louca e pronto. Falei, ah, não, filho.
0: Sai fora, você tá maluco?
2: Ei, para.
0: Sou careta drogas blá, tá louco? É isso aí.
2: Eu fico triste, viu, gente?
0: Mas isso aí foi livramento pra você, viu, Lili?
2: Que foi, viu?
0: Você merece coisa bem melhor.
2: Eu não sabia que ele era usuário.
0: Então.
2: Ah, depois que eu descobri também, eu falei, ah, que bom, Deus me livrou.
0: É isso, é livramento. Você merece coisa bem melhor,
2: filho. Bem melhor.
0: É isso. Você ainda tá no Tinder?
2: Oi?
0: Tá no Tinder ainda?
2: Tá no Tinder.
0: Ó, quem tá no Tinder também, às vezes você pode dar match com a formiguinha Lili aí, ó.
1: Que tá engraçado as fotos dela de biquíni. É. Eu dei uma mexida lá, tá gata. Mas você falou que não quer compromisso sério mesmo, né, no Tinder.
2: Não, só curtição, né?
0: E a Lili, é engraçado que a Lili é assim, ela coloca aquelas fotos de fio dental e aquelas frases profundas, né?
2: Isso. Eu gosto, né?
0: Legal.
2: Eu gosto, Lili. Mas é isso, gente. Então um beijo pro meu fã. Se ele quiser, depois me liga. Passa meu zap pra ele.
0: Você não pode ficar com fã, Lili.
1: É, não vai ficar com fã.
0: Não pode. Não mistura as coisas, Lili.
1: É, não mistura. Você não sabe como é que ele é.
0: Você vai se arrepender depois, viu?
1: Vai que uma hora ou outra ele coloca o dedo indicador em cima de você e te esmaga.
2: Ah, não. Aí também não, né, gente?
0: Tá, enfim.
2: Se bem que eu gosto de uma facadinha.
0: Ô, Lili, tchau.
4: Bom dia.
0: A formiguinha gosta de uma

0: só esse programa mesmo, é brincadeira. Manda um abraço aqui pro Flávio Rodrigues de Santo André, tá com a gente aqui. Bom dia, loucos do riso. Bom dia, Flavião! Obrigado pela mensagem, meu querido. Tamo junto, hein? Forte abraço.
1: Ana Maria, te sentiu Simão. Ai, ai, ai, mas ficou sensacional. Era um biquíni de
0: bom. 11999919197, manda seu bom dia, vem com a gente começar o dia com a Band FM.
2: Rapaz, pior que eu tô aqui imaginando a formiga dançando funk. Você tá doido. Vem tomar remédio. Bom dia pra todo mundo. Tchau, Uberlândia.
0: Valeu, meu querido. Manda seu bom dia, vem com a gente começar o dia com a Band FM.
2: Rapaz, pior que eu tô aqui imaginando a formiga dançando funk. Você tá doido. Vem tomar remédio.

0: Homem Vinheta. Hoje o meu bom dia especial é pra minha esposa que tá fazendo aniversário.
1: Olha.
0: Que Deus continue te abençoando, minha esposa. Te amo.
1: Amém. Ô Paulinho, falou só falar o nome da digníssima, né, cara? Mas parabéns pra ela. Felicidade, muita saúde. Aproveite seu dia aí, que seja um dia muito especial, viu? Pra Andréia. Andréia que tá completando mais um ano de vida. Parabéns, Andréia, do seu esposo Paulinho.
2: Tadeu, parabéns. Oi. Aí pra esposa do Paulinho, um beijo na boca dela.
1: Pera aí, Fabiano, pera lá, pô. Pera aí, respeita a mulher dos outros, cara. Pelo amor de Deus, não é possível, cara. Ô, gente, pelo amor de Deus. Me deixou numa situação aqui, fiquei até constrangido agora.
3: Te ensinar a dançar rocha.
4: É que o Paulinho tem mais de uma, né? Então ele ficou com medo de falar e a outra tá escutando, né, Tadeu?
1: Pera aí, Edmilson, pera aí, cara. Vai colocar o cara em maus lençóis, véi.
3: Ela me falou que...
1: Ela morde, peraí, pô.
5: Bom dia. Oi. Bom dia a todos. Um
1: bom dia.
5: Bernardo, aqui é o caminhão.
1: Fala.
5: Saiu de Cariacica, estamos indo pra Joinville.
1: Opa.
5: Bom dia a todos.
1: Alô, Santa Catarina, tá chegando aí, hein? Bom
6: Tadeu,
1: dia.
6: Tadeu, bom dia pra nós, Tadeu.
1: Bom
6: André
1: dia.
6: Luiz, motorista da rodagem.
1: André Zé.
6: Será que eu tenho que visitar um psicólogo? Eu tô igual o rapaz aqui, eu imaginei a formiguinha dançando e balançando o popozinho dela.
1: Não, Andrezão, essa aqui é a mágica do rádio, que ainda funciona. Se a gente falar aqui, você vai imaginar, cara. Por isso que eu sou rigoroso. Evidentemente que o progresso, né, ele tem que chegar. A tecnologia, ela tem que chegar. Ela tem que acontecer, mas a minha opinião, pior coisa do mundo, colocar câmera em rádio. Porque primeiro assim, desde que se colocou câmera em rádio, eu nunca mais namorei ouvinte. Nunca mais. Porque perde essa magia. A pessoa vai lá, já vai ver a cara do locutor. E aí, de cara, ela perde toda a vontade de pelo menos se encontrar com ele num shopping, num cinema, numa pracinha, na Avenida Paulista. Então, eu sou sim particularmente contra a câmera em rádio, que tira toda a magia dos ouvintes imaginarem os locutores de rádio bonitos. Oi?
7: Olha o cara falando, querendo beijar a boca da mulher do outro. Meu Deus do céu!
1: Não dá, não é, é impressionante, né? É impressionante, é. A audácia de algumas pessoas é realmente...
8: Dia, Tadeu, beleza? Oi. Joia, tudo certinho. Marcelo, carreteiro aqui do Rio Grande do Sul, Gravataí. Ô, Tadeu, e o Instagram, meu?
1: Ah.
8: Não tô conseguindo te seguir lá.
1: Ué?
8: Chega lá, abraço, meu querido, tudo de bom?
1: Não, me segue lá, cara. É, sou o Tadeu no Instagram. Ué, como não tá conseguindo seguir? Só clica lá, sou o Tadeu, cara. Tem uns 4 dias que eu não acesso aquilo lá, mas segue lá, segue lá.
9: Olá, Tadeu. Oi. Que é o Ricardo de Cajamar. Manda um abraço pra toda a galera do Pau Preto aqui da cidade, principalmente pro Chico, o chefe dos Trombadinha.
1: Valeu, Chico, o chefe dos trombadinhos aí, você é o chefe, tem os meus respeitos, né? Um abraço pra você, muito obrigado aí pela mensagem, pela audiência, fico muito feliz, viu? Mas, gente, às 5 horas e 21 minutos, certa vez aqui no Band Bom Dia, Pidoncio, o Vinheta, eu e até você, sim, você ouvinte da Band FM, usou os seus dotes artísticos de ator, de atriz... E ajudou a gente a replicar uma cena importante, uma cena chave de um dos grandes filmes do cinema mundial. Eu estou falando do Titanic, sim, aquele com Kate Winslet, com Leonardo DiCaprio e grande elenco, né? Então a gente replicou essa cena, ficou linda, digna de Oscar, viu? Modéstia à parte aqui, digna de Oscar. Então a gente, com muito prazer, revirou o baú do Band Bom Dia... E você vai reviver esse grande momento. O ouvinte até participou das cenas. É, sim. A gente fez um teatro super moderno aqui na Band FM, no Band Bom Dia. E você vai agora vivenciar novamente Titanic sob a nossa perspectiva.
10: Ei, Wolsey! Ah, tô lembrando do navio do Titanic, da história.
1: Peraí, eu vou colocar a música pra você.
11: É, cara, se for pra fazer, faz direito.
1: A sua interpretação, ela é linda, cara, ela é linda.
10: Então vamos fazer o seguinte, vamos fazer melhor?
1: Vamos.
10: Eu acho

0: por perfil de atores, eu vou ser o Jack e você a Rose, tá?
1: Mas por quê? Eu queria ser o Jack.
0: Não dá. Ele é bonito.
1: O Jack morre, pra quem
0: não viu. E ele é bonito, né?
1: Pra quem não viu o filme, o Jack morre. Como é que é?
0: Ele morre. Peraí, cara, você não viu o filme? Todo mundo viu o filme. Ele morre. Inclusive, fica a pergunta aqui que todo mundo fala. Cabia ele naquela tábua?
1: Cabia ele na tábua. Ele poderia estar vivo?
0: Nem se fosse... Vamos supor. Supor que fosse só ela que coubesse. Ficasse em cima dela.
1: Exatamente.
0: Eles já tinham transado no carro? No carro ou no navio? Ele estava no navio, mas tinha um carro dentro do navio.
1: Tinha um carro dentro do navio. Aquela cena maravilhosa do todo...
0: Nossa.
1: Né? Suado vidro ali, a mão passando.
0: E
1: eles fazendo aquele amor gostoso.
0: Nossa, aquela loucura. Porque eles se conheceram no navio.
1: E aí ele era da ala pobre,
0: ela ele milionária. Era,
1: exatamente.
0: E aí ele pegou ela, e aí aquela isso. loucura... Vamos fazer aqui cena. Aí a gente precisa retratar uma cena.
1: A cena, I'm the King of the World, né? Inclusive com seu inglês. Ele fica na ponta do navio, sabe?
0: Sim, que é... The King of the World. Encontra com ela, ela tá querendo se suicidar. Isso aí, suicidar. Vamos lá?
1: Vamos lá, então.
0: Atenção! Ô, pessoal, o ouvinte... Parou tudo. Vamos fazer direitinho. O ouvinte, ele vai participar desse filme.
1: Mentira.
0: Vai. Eu quero que o ouvinte seja a tripulação.
1: Tá bom.
0: Tá, a tripulação ou os passageiros.
1: Tá.
0: Cada ouvinte vai ter uma fala. Então você que tá ouvindo agora, gente, você vai mandar um áudio pra nós. Você imagina que você é um personagem do Titanic.
1: Imagina só.
0: Você só manda a fala, tá?
1: É.
0: Tipo assim, gente, o navio tá afundando.
1: É. Ah, é um iceberg.
0: Isso, ou sei lá. Ah, gente, olha, tá dando peixe, tô pescando aqui. Entendeu? Você vai inventar uma frase. Você é um personagem, navio. Tá. Enquanto eu e o Jardel estamos interpretando Jack e a Rose, nós vamos colocar de fundo as suas falas.
1: Perfeito.
0: Tá?
1: Perfeito.
0: Então o ouvinte já começa a mandar. Qual é o número, Jardel?
1: É 11999919197.
0: Não fala nome, não fala nada. É só você tá atuando, lembra? Tá atuando.
1: Você é um tripulante do Titanic.
0: Gente, por favor. Jack, aqui tem banheiro. Vocês vão fazendo os textos que vocês quiserem, tá bom?
1: Perfeito.
0: E o Jardel vai soltando aí. Ok, Jardel?
1: A cena, ela começa, então, o Jack pega a Rose tentando se jogar no mar, é isso?
0: É, você vai estar lá, Jardel, você é a Rose, tá? Então você vai estar lá olhando pro mar e falando coisas que você quiser falar. Tipo, pra minha vida não tem mais sentido.
1: Tá bom.
0: E eu chego. Tá. E nisso tem os passageiros estão falando em volta ali, okay?
1: Tá ok?
0: Atenção, silêncio no estúdio.
1: Atenção, gente!
0: Vamos lá, a figuração tá pronta?
1: Tá ok. Figuração, ouvinte.
0: Efeitos especiais, ok.
1: Tá, ok.
0: Beleza? A luz, ok? Vamos lá, atenção, okay. Silêncio no estúdio.
1: Atenção.
0: Nós vamos gravar, pô! Peraí, calma, segura. Ok, vai atenção, vai luz.
1: Me dá o mar.
0: Dá o mar, barulho de mar. Ok. Barulho de mar, ok. Vem música.
1: Cadê o som?
0: Vai música. Atenção, silêncio. Ok. Vai luz. Câmera. Action.
2: A minha vida não faz mais nenhum sentido. Eu tô aqui nesse navio luxuoso. Mas a minha mãe é aquela...

0: desgraça de vida. Rosie! Jack! Não, não faça isso! Rosie!
1: Jack, não se aproxime!
0: Não faça isso, calma!
1: Não se aproxime, Jack!
0: Calma, Rosie, calma, eu tô aqui! Calma! Você tá pensando em fazer? Você é louca! Você é doida da cabeça, Rosie! Olha pra você! Por que você tá tentando fazer isso, Rosie? Saia daí agora! É perigoso!
1: A minha mãe é aquela broaca! O meu marido é aquele corno!
0: Não, nisso eu concordo com você! Pra bruaca, ou véia chata tua mãe, viu? Aquele corno também, eu vou te falar, hein? Ou que você foi arrumar pra cabeça também. Devia ter nascido chocadeira. Não faça isso, Rose. Eu vou me aproximar de você, hein?
1: Jack, por favor.
0: Não faça isso. Segura. Segura Jack. no cano.
1: Jack, eu vou pular, Jack.
0: Não pula.
1: Eu vou pular, Jack.
0: Não pula. Não pula com o mato tá limpo. Não faça isso, Rose. Não faça isso. Você tá rindo ou tá chorando?
1: Eu tô chorando.
0: Rosie, a vida é tão linda pra você fazer isso, meu amor. Você sabe que... eu sempre quis estar com você. Não. Você sabe que... sempre meu olhar foi pra você. Você lembra aquela vez que você tava apagando o peitinho?
1: Jack! Jack! Você é pobre, eu sou rica! Jack! As nossas vidas, elas não se cruzam.
0: Lasque-se! Lasque-se!
1: Eu como caviar, você coxinha?
0: Aí a gente escolhe. Você pode escolher. Ou você fica pobre, ou fico rico com você.
1: Jack! Jack, vem cá, me abraça!
0: Não. Nós não temos nada aí.
1: Tem.
0: Então vai soltando. Jack!
1: Oi, pois não.
2: Olha lá, acho que essa louca vai pular, hein?
0: Ei, não se intrometa. Fica de longe. Só eu posso evitar ela. Não se aproxime.
3: Tô apertado, quero cagar no teu banheiro desse navio.
0: Ô, meu querido, olha aí, ó. A mulher tá querendo se matar, que você está querendo cagar? Isso é hora de cagar, filho, vai pra lá. Sai daqui.
1: Sai fedido.
0: Calma, Rose, calma.
1: Sai fedido, eu vou pular.
0: Calma.
2: Vai, Jack. Dá o cano pra ela segurar, Jack.
0: Calma. Ei, eu gostaria que você não se intrometesse. Rosie, olha pra mim.
1: Pois não.
0: Não faça isso.
1: Jack.
0: Eu vou me aproximar, você não faça isso.
1: Assim que você se aproximar, não dê mais um passo.
0: Não faça isso.
1: Eu vou me jogar.
3: Jack, quer dar uma engraxada no sapatão pra ficar mais bonito na hora de pular?
0: O animal, não sou eu que vou pular, é ela. E outro, eu tô de tênis. Calma, Rosie, eu acho que... e se você fizer isso, eu faço junto. Não faça isso. Eu acho que o mundo pode acabar se você fizer isso. Eu pulo com você.
1: Você pularia junto comigo?
0: Pularia. Então,
4: não será que vai ter colete salva-vidas pra todo mundo nesse navio?
0: Vai dar uma olhada lá, filho. Vai falar com o capitão.
1: Pera, por que colete salva-vidas?
0: Jack! O que foi?
1: Olha o tamanho daquele gelo!
0: Oh, merda! E eu sem uísque! Rosie!
1: Jack,
0: segure!
1: A gente vai bater, Jack!
0: Não, segure minhas mãos, não!
1: Não é possível, Jack, a gente vai bater!
0: Aí, ô filho, não! Você não tava vendo aqui, não, pô! Passou no vermelho, lazarento! Você passou no vermelho, pô!
1: Jack!
0: Olha a merda que você fez no meu navio! Agora essa bosta vai afundar!
1: Jack! A gente bateu! Oh, meu Deus! E agora, Jack?
0: Vai afundar!
1: O que será de nós, Jack?
0: Vou afundar, meu Deus!
1: Meu Deus do céu!
3: Jack! Oh, Jack! Tira! Tira que eu vou cagar!
0: Eu vou tirar a chave do bolso e te dou o banheiro ali, filho! Tá afundando, Rosie!
1: Oh, meu Deus! Vamos afundar, Jack! Me segura!
0: Afundando, Rosie!
1: Meu Deus do céu! Oh, meu Deus! Não, Jack!
0: Que gelada essa água, Rosie!
1: Me abraça, Jack! Oh, Jack, me abraça!
0: Jack. Calma, Rosie!
1: Jack! O navio está afundando! Oh, Jack! As pessoas estão começando a pular no mar!
0: Não pula, lazarento!
1: Oh, meu Deus! Não precisa pular, gente!
0: Não pula!
1: Tá geladíssima a água!
0: Tá gelada! Essa merda!
1: Meu Deus!
0: E agora, Rosie?
1: Oh, Jack.
0: Segura no pau!
1: Jack, tá tão frio! eu acho que você não deve conseguir ver o seu bigolinho.
0: Ah, mas você vê se eu mostrar. Segura. Para de pular aqui perto, pô. Pula pra lá. Rose.
1: Pois não, Jack.
0: Ah, o colete salva-vida, pega o apito. Ele não vai ver nós, Rose.
1: Apita.
0: Pronto, pênalti pro Corinthians, sabia?
5: Jack! Ô, Jack!
0: Oi!
5: Eu te vejo depois do aquecimento global, Jack!
0: Vai, seu trouxa! Jack! Ô, oh, Rose! Confundi o texto.
1: É o gelo, é o frio.
0: Para de apitar, eles não vão te ver, filha! O pessoal passando.
1: Rose! Eu tenho que apitar, Jack! Precisa da gente!
0: Rose! Infelizmente, Rose! Eu não tô aguentando frio.
1: Jack, Jack, cabe a gente, Jack.
0: Hã?
1: Cabe a gente aqui em cima.
0: Jack. Sério?
1: Sim, Jack.
0: Mas eu não tô aguentando, meus ossos estão congelando.
1: Oh, Jack, não.
0: Rose.
1: Jack, não.
0: Eu.
1: Jack, não.
0: Eu preciso falar uma coisa, Rose.
1: Jack. Jack, o que você vai falar, Jack?
0: Rose, eu sou...
1: Jack.
0: Gay.

0: Alguém no mar!
1: É o moço, eu!
0: É alguém no mar!
1: Tá vindo, ô cego! Ô cego! Eu tô aqui!
0: Aonde?
1: Tá aqui! Aqui!
0: Então, só pra te avisar que não cabe, tchau!
1: Não, volta!
2: Mas de bom dia!
1: Que coisa linda! Cara, eu tô em lágrimas aqui! Coisa linda, cara! Eu tô genuinamente emocionado. 5h34, gente. Esse é o Band Bom Dia. É um show de arte aqui. Agradecer os ouvintes que participaram também da cena. Que coisa linda! Que coisa bonita! Que é fazer arte com o ouvinte da Band.

0: Luciana Santos, bom dia. Começando o dia com Titanic.
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2: Uma produção de Warner Brothers, Leverage Richard.
0: Exatamente, Bená, exatamente. Uma produção Runners Brothers Television.
3: Bom dia, já deu.
0: Bom dia, bom dia.
3: Rapaz, vocês são fera demais, cara, no que vocês fazem. Parabéns aí, vocês são incrível, mano. Parabéns mesmo, tamo junto aí, bom dia pra nós aí, já deu.
0: Valeu, meu querido, tamo junto, obrigado você pela audiência, cara, tamo muito junto, valeu.
4: Gente, bom dia, Tadeu, bom dia, Vinheta.
0: Bom dia.
4: Bom dia, Pindonço. Eu, se daí tá parecendo o Batomux, não o Titanic. Isso aí é o Batomux.
0: Pera aí, pera aí.
4: Bom dia, gente.
0: Pera aí, tio Luiz, pera aí. Pera aí, cara, pera aí.
5: Bom dia,
0: cara.
5: Parabéns, Tadeu, e parabéns pra esse bêbado que acabou de falar aí, Tadeu. Deu muito louco. Rodrigo da Vila Maria.
0: Valeu, Rodrigão, tamo junto, hein? Essa aqui o Eriston ouviu ao vivo, né? Tadeu, ouvi ao vivo, ri muito.
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0: vento. Ah, no Spotify esse episódio caiu no aleatório também, ri de novo. E agora na reprise, ri de novo. Que maravilha, abraço pra você, meu querido. Obrigado por escutar ao vivo e também no Spotify, nosso podcast do Band Bom Dia.
3: Ô, Tadeu, onde é que você arruma essas músicas aí? Tá doido,
0: ué?
3: Gol vermelho. Isso aí, bom dia, bom dia, bom dia.
0: Valeu, João. Isso aqui é um clássico do cancioneiro popular, cara.
1: O que é que você faz?
0: É coisa boa.
7: Ô, Tadeu, bom dia. Rogério de Coxim MS.
0: Fala, Roger.
7: Vocês podiam fazer o remake do He-Man. Aquele também foi top, hein? Você tá doido? Tchau, obrigado.
0: É verdade, né? Tem também o live action, né? A gente fez o trailer do He-Man live action. Vou procurar lá no baú do Band Bom Dia pra ver se a gente acha. Valeu, cara. Bom dia.
8: Tadeu, bom dia, Movieta. Bom dia, Pidoncio de Caprio.
0: Pidoncio de Caprio depois que o navio afundou, né?
9: Tadeu, tudo bem? Bom dia, Denis, bom dia. Da Zona Norte.
0: Fala, Denis.
9: Ô, Tadeu, se você já relembrar o dia que o Movieta perdeu no ar, hein? Deixou escapar. E muito esse dia.
0: Cara, eu acho que eu tenho um dia. Eu acho que eu tenho um dia que o Vinheta ou o Pidon, deixa eu ver, peraí, deixa eu ver aqui. Deixa eu ver, acho que deve ter alguma coisa aqui. Peraí. Ó, eu tenho esse aqui, ó. Peraí.
10: Antes, só um pouquinho, só pra gente saber o que você faz. Você faz o quê?
11: Eu sou dona de casa.
0: Ah, meu, você ouviu isso? Ah, o Diguinho tava aqui com a gente ainda na época, que coisa, hein? Tem outro aqui que eu não sei porque tá escrito meu nome, tá escrito Puntadeu. Gente, eu juro, não fui eu.
12: Nada demais, meu amor. Se...
0: Olha!
12: Gente, Lúcifer chegou. Cheiro de enxofre.
0: Aí como a gente é besta, né, cara? Olha.
3: Bom dia, Tadeu.
0: Bom dia.
3: Beleza.
0: Ô,
3: Tadeu, uma vez você tentou imitar o Pidonço, vai de novo, mete bonca, aproveita que ele tá de férias.
0: Posso falar, na hora do ronco, vários ouvintes entram com a gente ao vivo e quer dar bom dia pra todo mundo e não saca que o Vinheta e o Pidonço não estão aqui, eu tô imitando os dois. Pra preencher o espaço.
13: Bom dia, turma da Band. Gente, eu não tô aguentando aqui dentro do ônibus de tanto dar risada. O povo tá olhando até pra minha cara, mas eu ri demais dessa história da Titanic. Meu Deus, como vocês é demais. Vocês é maravilhosos. Beijos, eu sou Nora aqui de Suzano.
0: Ô, Nora, um beijo pra você. Bom trabalho aí. Obrigado pela audiência, viu, menina? 5h39

0: esse menino. Entra, oh, rapaz!
1: Casa.
0: Entra, rapaz! Entra!
1: Dá licença!
0: Entra, rapaz! Entre!
1: Cheguei! Bom dia!
0: Muito bom dia, rapaz! Oxi! Bom dia, dia,
2: seu Tadeu! Fala, comedor de jumento!
1: Você a virar na fé do rato! Como é que tu tá, seu Tadeu?
0: Muito bem, muito melhor agora, seu Severino, muito melhor agora.
1: É muito melhor agora, porque só porque eu posso contar uma coisa, seu Tadeu.
0: Conta, rapaz, conte.
1: Tu é diferenciado, tu é,
0: rapaz,
1: diferenciado.
0: Não diga isso não, rapaz.
1: E tu, eu tava ouvindo agora ali, que a gente vem andando nos corredores da Banda FM, da sua rádio do seu jeito, do Grupo Bandeirantes de Comunicação, e tem uns rádios ligados, ouvindo vocês. Tá ouvindo esses negócios, né, casamento, exato.
0: É, rapaz. Tu tá solteiro, não tá, Severino?
1: Eu tô.
0: Tu tá solteiro,
1: como,
0: né?
1: Como diz a música, eu sou solteiro. É. Mas eu já fui casado, né, macho? Tem meus pirraios, já fui casado, todo mundo. E olha que macho, sério, né? Eu não lembro. Deixa eu me lembrar aqui.
0: Diga.
1: No tempo de mil e nada, uhum, na época de dos apóstolos, quem era casado com quem?
0: É...
1: Por exemplo, os 12 apóstolos.
0: Rapaz, posso falar? Não sei se eles eram casados, não.
1: Tinha mulher no meio?
0: Eu não lembro, não. Eu acho que não, viu, rapaz?
1: Eu não manjo
0: teologia, né?
1: Me responde, que eu sei que tu tem conhecimento sobre
0: diga,
1: o caso.
0: Diga.
1: Eram 12 apóstolos.
0: Sim.
1: Tinha mulher no meio?
0: Não tinha, era só 12.
1: É machismo? Não é. Deixa eu dizer. Vou falar ainda porque é machismo. Não é. Já pensou. 11 apóstolos e uma mulher no meio. Eles decidindo com Jesus, decidindo. Oi, nós vamos seguir rumo a Belém. Nós vamos pegar uns camelos, pega umas jeguinhas e vamos. Pronto, lá vem ela, a apóstola. Eu não vou. Por que você não vai, mulher? Eu não vou numa montada num camelo. Eu não quero. Eu quero um Uber. Já pensou? Já ia atrapalhar tudo, mano. Não é?
0: Ou seja, o senhor hoje é um homem feliz.
1: Ai, não tô bem, tô de TPM. Já pensou? Jesus fazendo uma reunião e a mulher. Ai, onde tem um absorvente? Rapaz, não é por nada, não. Ou se não, ela quer dar um jeito em tudo também. Porque homem também pra fazer bobagem. Mas
0: não é, seu Severino. Ô, seu Severino.
1: Desculpe,
0: não, fique tranquilo. Fique tranquilo.
1: Aí? Diga.
0: Ou seja, o senhor é um homem feliz hoje, né?
1: Graças a Deus, Nossa Senhora Aparecida, Padre Cícero, que me abençoe. Rapaz, eu posso dizer uma coisa?
0: Diga.
1: Eu tô numa fase, seu Tadeu, macho velho. Assim, eu não digo curtir. Não, eu tô também me enfiando o pé na jaque, como diz. Até porque, ao invés de enfiar o pé na jaque, eu enfio a língua. Eu adoro uma jaca. Ah, pai do céu, quer eu ficar feliz?
0: É uma fruta cheirosa, né, rapaz?
1: Ah, cheira, né? Tabaca.
0: Oh.
1: Eu, rapaz, posso dizer? Manhinha. Dona Carol, Deus o tenha. Manhinha chegava. Manhã te usava um saião, assim, uma saia bem grande.
0: Carol.
1: Saiotão. Aí, Dona Carolina. Aí, ó. Ela sentava no chão, assim, ó. Colocava a jaca aqui, ó. Bem no meio das pernas, assim, em cima da saia.
0: Sim.
1: Abria no meio e chamava os pirraios. Eu, meus irmãozinhos, minhas irmãs, rapaz! Aquela girava em volta de manhã. E manhã só aqui, ó, na jaque. Tome bago. Tu já comeu bago? Já socaram o bago na tua boca?
0: Lá ele!
1: Ai, bago lá de jaca!
0: Já comi jaca, sim.
1: Jaca.
0: Já comi, muito bom, muito gostoso.
1: Tem gente que não gosta, mas isso é normal, né? Que seria do mundo se todo mundo gostasse do azul. Isso é uma frase que realmente não tem lógica. Porque,
0: isso é verdade.
1: Rapaz, não gosto de jaca, tá bom. Tem gente que não gosta de banana, tem gente que não gosta de maçã.
0: Exatamente.
1: E aí por aí vai. Eu me lambuzo de jaca.
0: Tu gosta mesmo.
1: Eu gosto de jaca.
0: Fruta favorita.
1: Pinha.
0: Também,
1: eu
0: pinha
1: gosto.
0: Também.
1: Aqui o pessoal chama de fruta do conde.
0: É.
1: Adoro, mas... Você chupa... Já chupou o caroço? Lá ele, rapaz. Mas é bom, viu,
0: seu Severino?
1: Olha, se falar em chupar é comigo mesmo. Eu... Não, é verdade, mano. E uva, gosto de jabuticaba. Eita!
0: É fruta que chupa, tu tá dentro.
1: E é, até porque é treina.
0: Tipo banana que você morde.
1: Não,
0: você
1: não, quer. Não
0: banana tu não gosta.
1: Não, eu como. Tu não,
0: come
1: banana. Eu como.
0: Se eu colocar uma banana na tua mão, lá sem problema.
1: Não tem problema nenhum. Lá ele.
0: Lá ele
1: virar na fé do rato, mano. Tu tá com fuleiragem, é?
0: Lá ele.
1: Seu baitola! Tu tá com fuleiragem, é?
0: Não tô não, seu Severino, não tô não.
1: Oxe, tá me confundindo? Tá me confundindo com teus parentes, seu porra? Aí, pra eu te mandar meter a viana no bucho, colocar suas tripas de cagar pra fora?
0: Ai, oxe. Ai meu Deus.
1: Meto-lhe que... o dedo no cagador. Tá me confundindo? Hein? Tua fico... fabriquinha de bota?
0: Eu fico feliz que você tá bem, é. Seu Severino. Pra mim é sempre um prazer conversar com o senhor.
1: Ah, eu sempre fico feliz e de verdade. Aô, aô, vida de gada, aô.
0: Manda bois, manda bois, manda.
1: Eu gosto de muita fruta, maçã, banana e jaca. Gosto de fruta, mas também como carne de vaca, ô. Tem muito gosto, tem gente que não gosta. Vai pra lá, seu maldito, bota o

está ouvindo aqui o Band Bom Dia. O Gabriel, de alguma forma, o Gabriel tem o pum do Pidoncio. Ele mandou pra gente aqui, vamos ouvir se é mesmo. Deixa eu ver aqui, peraí. Vamos colocar.

0: Tem. Eu não sei como ele tem, mas tem.
1: Ficam todos coxos.
0: Mas um abraço pra você aí, olha. Ó, pediram aqui o trailer do He-Man, eu achei no baú do Band Bom Dia, a gente vai ouvir agora, por coincidência foi um pedido do Edmilson, o Caipira. Pediu, a gente fez aqui o trailer do He-Man, do live action. Mais uma grande atuação aqui dos atores Pidoncio, Homem Vinheta, num grande trailer. Você vai acompanhar agora com exclusividade no Band Bom Dia. Vamos fazer? E aí, mas quem que vai fazer o quê aqui?
2: É o trailer.
0: É o trailer do filme.
2: Ah, então
0: tem que ter o He-Man, tem que ter o Gato Guerreiro.
2: Tá, então vamos fazer o seguinte, ó. O Vinheta, você podia ajudar?
3: Pô, cara, se eu puder entrar no filme, mas como é que só tu, tal, como é que eu não sei como ele vai fazer?
0: Vou...
2: Peraí.
0: Você pode fazer a voz do He-Man. Você tem um vozeirão, né?
2: Então você faz o He-Man, Vinheta, você faz o He-Man. Você tem um perfil que o He-Man usa aquele Crockett, né?
0: Isso.
2: Usa o topzinho e tal.
0: Exatamente.
2: Então você faz o He-Man.
0: Uhum.
2: Ah, eu já sei. Eu vou ser o Gorfo.
0: Você vai ser o... Você vai ser o Gorfo. Tá bom. Mas você também consegue fazer a voz do é Caveira, né, o nome do vilão?
3: Esqueleto.
0: O Esqueleto. Você consegue fazer a risadinha do Esqueleto, Pidão? Você tenta? Igualzinho!
2: Então,
0: fala He-Man!
2: He-Man!
0: Vamos fazer, então.
2: Pera, parou. E o Tadeu?
0: Eu vou ser o quê?
2: Ó, no filme do He-Man tem a She-Ra, não?
0: Peraí, pô. Pode ser, eu acho que vai ter a She-Ra também, né?
2: Não, hoje eu vou dar um papel legal. Você vai ser o Gato Guerreiro.
0: Tá, como é? Ele fala meio assim, né? Com medo, não é?
2: É, você tá, é o primeiro medroso.
3: E depois ele fala assim.
2: Isso,
3: mas...
2: depois você fica. Você tenta ficar machão, vai ser difícil.
0: Vamos lá então? Vamos lá, gente.
4: E no capítulo de hoje, He-Man vai enfrentar, como sempre, o seu inimigo Esqueleto. Começa agora, He-Man!
3: Ah, mas pera. Ah, o Pacato! Era o Pacato! Peraí, começa de novo.
0: Era o...
3: Pacato.
0: Mas quem que era o Pacato?
3: Não,
0: mesmo?
3: O Pacato, depois o Pacato que vira o Gato Guerreiro.
0: Ah,
3: então você é o Pacato.
0: Sim, o Pacato. Tá, o Pacato. O Pacato fala com medo, assim. Né?
3: Isso é medroso.
0: É medroso, ô He-Man.
3: Ei, Pacato! Hoje nós vamos pegar o Esqueleto, Pacato.
0: Ai, eu estou com medo.
3: Não fique com medo. Bom, se bem que eu sou o Príncipe Adam. E antes de me transformar em He-Man, eu também tenho medo, Pacato.
0: Deixa eu te perguntar uma coisa. Você não trocou a minha caixinha de areia?
3: Ah, Pacato, mas também você anda tão cagão. Pacato!
0: Oi,
3: cadê o Gorfo?
5: Eu tô aqui, He-Man! Eu tô aqui, He-Man!
3: E aí, Gorfo, o que anda fazendo?
5: Ah, He-Man! Eu ando caminhando por aí, He-Man!
3: Ei, Pacato! Você anotou pra mim que hoje eu tenho manicure?
0: Não, eu esqueci de anotar, Príncipe Adam.
3: Lembre também que hoje eu vou fazer bronzeamento artificial com fita.
0: Você não vai me levar pra castrar, né?
3: Depende, se você se comportar, não, tá bom?
5: He-Man! He-Man! Eu tô com fome!
3: Calma, Gorfo!
0: Gorfo? Tô falando aqui que é Gorpo.
3: Não.
0: Aqui é Gorfo,
3: aqui é Gorfo.
0: Aqui é Gorfo.
3: Ele nasceu de uma gorfada.
5: Ai, He-Man, você é bom, He-Man. Eu vou destruir você, He-Man.
0: Ei, Príncipe Adams. É o Caveira.
3: Pacato.
0: Ah, não, o Esqueleto. Eu sempre confundo.
3: Pacato, é o Esqueleto. O que nós vamos fazer? Vem cá, vamos fugir.
5: Você não pode fugir, He-Man. Não pode. Você é o He-Man, lembra?
0: Não seja cagão.
5: Você se transforma de Príncipe Adam pra He-Man.
3: Ah,
2: Obrigado, Gorfo. Então, ai meu Deus, cadê minha espada, droga?
1: Está aí atrás de você.
2: Ai, a espada sempre atrás de mim.
5: Eu vou te matar, Guinei.
6: Pelos poderes de quem que sou, eu queimo a rosca. E você agora, Pacato, se transforma em meu gato guerreiro.
1: Olha, meu... Vamos pegá-lo, He-Man.
2: Não, eu não. Você tem que pegar o esqueleto.
5: Duas bestas humanas. Vai ficar fácil de eu acabar com esses dois.
1: Ai, e agora?
7: Deixa eu só perguntar uma coisa. Esqueleto, você tomou Monjaro pra ficar assim desse jeito?
5: Não, suas bestas, eu continuo fumando. E eu estou com HIV.
0: Poxa, ficou pesado. Aí agora.
2: Pesou.
0: Aí pesou.
2: No, faz a voz do cinema e chama pro filme.
6: Ei, gato guerreiro. Não podemos fugir do esqueleto.
5: Vocês não sabem o que vou fazer.
1: Oi, gente, o que, que eu tô fazendo aqui?
2: Geleia?
3: Príncipe Adam. Pacato. Gorfo. Esqueleto. Todo o elenco de He-Man estão de volta. Mais forte do que nunca. Você não pode perder. Vem aí, He-Man. Em um cinema pertinho de você.
2: Ah, eu quero o He-Man, eu quero ver o He-Man. Eu quero
8: He-Man. Bom dia.
2: 5h53 agora, gente. Oh,
0: meu Deus do céu.
9: Uma vez.
2: Que coisa linda, hein?
9: Obrigado, Senhor.
2: Realmente emocionante, né?
9: Obrigado, Senhor, teu sol nasceu.
2: Obrigado, você ouvinte da Band FM, pelo carinho, pela audiência. Dá tempo de dar uns cafezinhos ainda. Quem quiser, ó, 11 99991-9197. Coisa de 2-3, tá? Pode pedir cafezinho aqui que a gente vai dar pra você. Oi, bom dia.
10: Rapaz, Thiago aqui de Floripa.
2: Ô, Marretas, quase não dá pra entender o que você tá falando, cara. Mas bom dia, um abraço pra você. Receba o nosso cafezinho aqui. Cafezinho pra Stephanie também. Pro Júnior, quem mais?
11: Cadê o Pinheta, Pidoncio, He-Man? Manda um cafezinho pro tio Paulo, transporte escolar da freguesia do Oba. Um cappuccino pra tia Luciana.
2: Valeu.
11: Bom dia pra nós.
2: Valeu, meu querido, bom dia.
12: Quero café, quero café.
2: Oi.
12: Gapito e Capajegue aqui na Baixada Santista.
2: Valeu, meu querido, abraço.
13: Bom dia, Johnny de São Manuel do Paraná.
2: Ô, Johnny, que é isso? Que desânimo é esse, Johnny? Um abraço. Ânimo, cara, o dia só tá começando. Um abraço pra você, cafezinho aí, hein? Tudo de bom?
14: Ficou melhor que o filme, seu teatro aí, viu? Muito bom.
2: Muito obrigado, viu, Thiago? Abraço pra você, bom dia, boa quarta-feira aí, receba o cafezinho.
15: Oi. Tá muito gay. Vamos pegar esse gato guerreiro. Ele não é de nada.
2: Um abraço, Felipe. Tudo de bom. Ponto final aqui no Band Bom Dia. Porque o Ronco já chegou, já tá preparado aqui. Uma pilha de papel, né? Cheia. Isso é o roteiro do programa, né, Ronco?
16: Isso. Exatamente. Eu vim preparado a noite inteira estudando o que, que eu vou falar hoje.
2: Muito bem. Já sabe?
16: Não.
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2: Mas vem aí a hora do Ronco, gente. Vambora.

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Cumprimento a todos os nossos ouvintes nesta manhã de quarta-feira, dia 7 de outubro de 2026. É a Band FM 94.3 com mais uma edição deste Buenas Campeiro que traz na essência o nativismo, trazendo sempre a poesia, a boa moda de fundamento em nome de Recanto Marim, sempre com variedades de produtos, rações, ferramentas, medicamentos. 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Neste momento a temperatura continua 10 graus e 8 décimos, que tal? 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Muito bom dia, é a 94.3 com o Buenas Campeiro de qualidade, assim,

a limpar o ferro, o carão de traços duros, o bigodão mal cuidado desabando sobre os lábios, par de asas muito cansadas de um avejão de cor negra, melena de muitos meses sobrando por sobre a gola, e o colorado de um lenço sangrando em riba do peito, a bombacha de dois panos remangada sobre a bota, os cravos da espora grande mordendo a franja do pala bem atirado para trás, no fivelão da guaiaca luzindo em campo de prata o ouro das iniciais, sobrando da faixa negra que lhe abarcava a cintura o cabo entalhado em chifre da xerenga de dois palmos, um relho trança de oito vinha arrastando a 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E assim bateu canestância naquele entono de taita que manda parar a gaita por ter cansado do baile. E o patrão, velho Boirana, pediu Estácio Ariju,
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Nas suas noites de insônia, entre um pelego e as estrelas, conseguira convencer-se que, sendo justa a justiça, lhe entenderiam as razões e lhe dariam, a lo muito, poucos anos de condena ou mesmo absolvição. Foi então que, à meia tarde, num fordecão atochado, deu na estância o delegado.

0: Muito bem, 6h20, aí os tiranos, cavalo preto, que tal, parceiro? Teixeirinha, última gineteada, clássico, Marenco Destinos e o Vazávila, romance do injustiçado aqui na Band FM, tá certo? Muito bom dia aos senhores da cidade, muito bom dia a vocês do campo, muito bom dia a quem está trabalhando na indústria, no comércio, quem está passando pelas BR-116, pela 282, pela 470, sim? Pelas SCs e pelas ruas aqui da tua cidade, não é? De Lages e da região serrana. Bom dia, parceiro. Quarta-feira, dia 7 de outubro de 2026, aqui em Lages, a temperatura 12 graus e 8 décimos por aí. Muito bem? Muito bem. Band FM presente, então, na Expo Lages 2026. Tá aí uma cobertura completa de toda a nossa equipe aí. Você é o nosso convidado a conferir no velho prefixo da 94.3, tá certo? 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Muito bom dia, 6h22 é horário.
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4: Bom dia, 6:25.

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7: Seis e 27 é horário? Buenas então, quarta-feira dia 7, vamos à luta.

0: Muito bem. Tá aí então, alma de galpão, carneador de tropa. Ouvimos Adair de Freitas Pampiano e ouvimos Chão Nativo Estampa Chucra aqui na velha 94.3. Vamos nós, neste contrapasso, 6 horas e 38 minutos, levando sempre a boa moda para vocês, em nome dessas empresas aí que são os nossos parceiros há muitos anos. Aliás, eu diria os melhores parceiros, não é verdade? 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Temperatura neste momento 12 graus e 8 décimos, o céu azulou e o sol vai se fazer presente aqui na cidade de Lages hoje. Aliás, já está presente o sol, é sério. 19 para as 7, bom dia.
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0: Muito boa, nas 6h43.
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0: Quinze minutos então para as 7 horas. Bom dia. É a Band FM, presente na Expo Lages 2026, senhor. Yeah.

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1: Sete minutos para as sete, bom dia.

0: Adailson Valdírio Magrão, Vozes Rurais, os Filhos do Rio Grande, Maneirinha do Coração e os Bertucci Andurim, aqui na Band FM, na 94.3. São 6:57, de fato, e de direito, é a Band FM 94.3. Confira aí no dial do teu lado, conferiu? 94.3, Band FM de Lages, com o Boinas Campeiro, de marca e de sinal. 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Feito, Dom Névio? Isso, tá certo então. 6:59, volto de vereda.
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0: Canto Marinho, no Coral, você conhece, você confia.
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3: 7:02.
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8: Sete horas e 4 minutos? Pois não. Vamos lá, meu parceiro. Tá aí então a primavera presente na natureza e também na moda.

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aí, meu parceiro, Thiago Correia, fulanos e cicranos, Rui Biriva, alpargata em chapéu e cordiona, e porteira fora com o Heron Vaz Matos, não é, na voz do Luiz Amaral. Tá certo? 7:18, 7:18. 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

0: 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Muito bom dia, 7h20, a previsão do tempo já, em nome de Avesp, com monitor de alarmes para atender da tua residência, da tua empresa e também do teu condomínio.
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0: Santo Mari, no Coral. Você conhece, você confia. 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
1: Muito bem, meu senhor, tá aí as condições do tempo para quarta-feira, dia 7. Temperatura mínima foi de 13, 12,80 aqui para nós, e a máxima de 22 graus Celsius na parte da tarde, né? Sol com muitas nuvens, curto período de nublado, chance de produzir alguma chuva em cerca de 10%, mas é tipo assim, 0,3 milímetros, né? Vento nordeste soprando a 13 km por hora, tá certo? Na quinta-feira, mínima de 16, máxima de 20, pancadas de chuva, trovoadas, chance em 85%. Na sexta-feira, mínima de 16, máxima de 19, observe que aumentou as mínimas, né? Com previsão de chuva forte e trovoada, 75% de chance. Se precisar saber mais detalhes, você me avisa que eu te dou, certo? Muito bem. 7 horas e 23 minutos, bom dia.
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1: Muito bom dia, 7h24.
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5: Muito bem, meu senhor, 7:25, vamos com o mercado agrícola, né? Nossa fonte é o Infoagro, atualizado dia 6/10 para o Planalto Sul. Continua o feijão vermelho, bolsa de 60 quilos, R$ 300 e demais, né? Feijão carioca, 275, feijão preto, 227,50, soja industrial, 139, o trigo, 73,50 e o milho, R$ 63. Tá certo? O boi, R$ 12,50, o preço da arroba tá de 375 até 428, viu? Isso quer dizer que pode aumentar, então, depende da raça e da qualidade dos teus animais. E o preço da vaca, 330 arroba, dando um total de R$ 11,10. Bezerro de corte foi para 15,28 desses de ano, aliás, bezerro de ano, né? Novilhas de corte de ano e meio para 2, continua 12,83. Ovinos, 16,20. Ovino adulto, boca cheia, R$ 10 o quilo. Isso, como se fosse descarte, não é? E por aí você vai. Está entendido? 7:27 horário.

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2: Preço do dólar, senhor, 4,98, viu? E o euro 5,58. Quem sabe é o momento. 5,98 o euro, certo? Ferreteando nós.

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1: Sete e trinta e seis.

aí, meu parceiro, imortalizado, porca véia de alma serrana, como nós, ouvimos Doné Teixeira, Fazenda da Viúva, é dele essa moda, viu? Doné Teixeira, é dele. Ouvimos César Oliveira e Rogério Melo, Roubo da Gaita Velha, ouvimos Mano Lima e Los Munhoz, com Chibeiro, mano. Chibeiro é aquele cidadão que atravessa da Argentina para o Brasil, numa canoa, trazendo mantimentos, peças, contrabandeando. Esta é a palavra certa, não é? Chibeiro há muito tempo. E a polícia, a gendarmeria, sempre na cola deles. E ouvimos Carreta com os Serranos. Muito bom dia. Doutor Nilson Broeri, bom dia, meu parceiro especial. Um abraço fraterno aí a todos vocês aí do CAVE, a nossa saudação fraterna. Vamos bater um papo hoje com o doutor Nilson Broering, não é? Professor do CAVE, homem laureado, com o advento da Espolagem 2026, aí falando de pecuária, falando de produção, falando de gado, não é? Isso. Muito bem, 7:47, nós encerramos mais uma edição deste Buenas, agradecendo a preferência e audiência de todos, os convidando para permanecer no prefixo. Vem aí o Tadeu Ronco Pidonce e toda a sua equipe, depois vem a Vanessa, depois vem o Iago, e nós voltaremos amanhã, por certo? 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Um abraço, serranos e serranas.

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3: 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É a Hora do Ronco. Ronco já anotou aqui. Falar com o ouvinte. Só pra não esquecer, né, Ronco?
4: Com toda certeza.
3: É isso aí.
4: Alô?
5: Alô?
4: Bom dia.
5: Bom dia.
4: Quem é a senhora?
3: Alô?
5: Priscila.
4: Ah, esqueceu o nome. É isso aí.
3: Ou inventou, né, Ron?
5: Tá pronto.
4: Priscila, o que você precisa anotar para não esquecer?
5: Eu preciso anotar diariamente para deixar de ser trouxa.
3: Olha!
4: Mas qual o motivo?
5: Eu não aprendo, né? É uma coisa que a gente não aprende. Me ferro, mas eu continuo sendo trouxa.
3: Mas com quem? Em relacionamentos? No trabalho?
5: Não, relacionamento eu faço de trouxa. Mas eu digo... com a família, por exemplo. Eu não falo não para determinadas coisas. E eu sou trouxa.
4: Agora, me interessou o negócio. No casamento você faz de trouxa? O que você faz com o coitado?
5: Eu já fiz de trouxa.
3: Olha.
5: Fiz de trouxa e meti o pé.
3: Que isso? Coitado do cara.
4: Você abandonou o dito cujo?
5: Não, tá certo. Não, não dá mais no couro, a gente tem que partir pra outra.
3: Que isso?
4: Priscila.
5: Sim.
4: O que é dar no couro?
5: Comparecer. Quem não dá assistência, abre a concorrência.
3: Tá vendo?
4: Não, você tá querendo abrir outra coisa.
3: A hora do Ronco. Que coisa, hein, Ronco?
4: Tava querendo.

0: Band FM, Amado Batista com Gustavo Lima. Alucinação aqui na Hora do Ronco. 3 para as 8 agora, Pidoncio é com você.
1: Não, sou eu não.
0: É você
1: sim. É você sim que não é.
2: Baiano, Barata, João.
1: Ô, Jaramó.
0: Girando a roleta aqui, cara. Oh.
3: Namorado, padre, papagaio, pastor.
4: Quero o nome pro bonequinho aqui, eu não sei o nome desse boneco
0: não,
4: ainda.
0: Deixa, vai morrer como indigente.
1: Peraí, pô. Peraí, mas... Aperta o botão de novo.
0: Deixa eu apertar aqui.
1: Vai, de novo.
0: De novo.
1: Charada.
0: Charada. Oba! Charadinha.
4: Ô, charada. Ô, já deu. Vamos lá. Você sabe que hoje em dia a internet domina tudo, né? Então, as palavras que você fala, tudo tem muito a ver com a internet, com as coisas que acontecem e tal. Ô, já deu. O que que o Google Pai... Atenção. O que o Google Pai falou pro Google Filho na hora da janta?
0: O que o Google Pai... Essa aí...
1: Pô, essa daí é pra...
0: Essa aí, se o ouvinte Band FM souber, o que o Google Pai falou para o Google Filho na hora da janta?
1: Puxa, eu...
4: É muito, muito nessa linguagem, né, Lin?
0: Essa aí, eu não...
1: O que o Google Pai falou pro Google Filho na hora da janta?
4: Google Chrome...
0: Essa aí, quem pegar, pegou, pai. Repete, Pidoncio.
4: Google Chrome.
1: Sensacional, velho.

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1: Band FM, Luan Santana, cantada aqui na Hora do Ronco. Seu Pedro, hoje estamos perguntando o quê?
2: Ah, o que você precisa anotar para não se esquecer?
1: É, gente, Ronco, eu achei que fosse um caso isolado.
2: Sim.
1: Mas aparentemente acontece bastante nos casamentos por aí, hein? Vamos ouvir.
3: Bom dia, Ronco.
2: Bom dia,
3: Pidoncio. Bom dia, Vinheta. Tudo bem?
2: Bem. Tudo bem.
3: Tenho que anotar, dar uma furunfada com meu marido hoje à noite. Tá difícil, viu?
2: Peraí, deixa eu ver aqui. Pegar o Aurélio, dicionário. O que significa furunfada?
1: Vê se acha aí, Ronco. Achou o que que é?
2: É.
1: Ah, é o que o senhor imaginava?
2: Bimba.
4: A hora do Ronco.
1: A gente tem que marcar. Não.

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1: Band FM, turma do pagode, menos é mais. Investigador aqui na Hora do Ronco, 8 e 5, seu Pedro. Tem um tempinho pro ouvinte conversar com a gente.
2: Ah, tem até as 9 aqui pra contar pra gente na Band FM, na Hora do Ronco. O que você precisa anotar para não esquecer?
1: Conta pra gente aqui, a palavra-chave qual que é, Ronco?
2: É... cérebro.
1: Isso, seu quase fugiu. Quase. 11 99991 9197, cérebro, manda aí e vem falar ao vivo com a gente.
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3: Opa! Sua rádio do seu jeito, 8h12. Agora, seu Pedro Luiz Ronco. Hoje a gente tá anotando as coisas aqui pra não esquecer.
4: Pra não esquecer. É. Cabeça de vento.
5: Alô?
6: Alô?
5: Bom dia.
6: Bom dia.
5: Quem está falando?
6: Josi.
5: Josi. Muito bem. Se você precisa anotar alguma coisa pra não esquecer, Josi.
6: Todo dia. Tem que lembrar que tenho marido e 3 filhos.
5: Sim.
3: Você é preciso quer... lembrar.
5: Você, não esque... você precisa lembrar para não esquecer do marido dos 3 filhos?
6: Pois é. É um de 14, uma de 9. Descobri uma gravidez de 5 meses. A criança vem 4 meses. Só lembrei de verdade que a criança estava vindo na hora que eu peguei nos braços.
5: Meu
6: amor. A única coisa que eu me esqueço é de namorar. Aí eu tenho que lembrar das crianças.
5: Se de namorar, você não esquece?
6: Não.
5: Você ficou grávida quantas vezes?
6: 3.
5: Ah, então você não esquecia de dar.
3: Não, dá atenção para as crianças, né?
5: Lógico.
4: É, exatamente. Você pensou
5: que eu ia falar bobagem?
4: Pelo amor de Deus.
5: Você não me conhece?
3: Pelo amor, conheço.
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1: Band FM, Zé Neto e Cristiano, cadeira cativa, versão exclusiva Band FM de pertinho. 8h16, agora Homem Vinheta, que momento é esse, hein?
2: Segunda aula do inglês pra vocês.
1: Professor Pidôncio Pidunga da Silva.
3: Deixa eu fazer uma pergunta pras crianças. Gostaram da nutricionista? Ensinou a comer direitinho? Gostaram? Gostaram da Nutri? Também é bonitinha, nutricionista, fofinha. Acabou de se formar, já deu.
1: Olha aí, que legal.
3: Um beijo pra todas as Nutri, né? Todos os nutricionistas.
1: Precisa ver um, viu?
3: Hã?
1: Precisa ver um nutricionista.
3: Eu acho que mais tá mais pra gastro pro seu.
1: Será? Já tá sim.
3: É, você já tá gasto.
1: Ah, tá. Ah, não, beleza. Ah, já conta isso, beleza. Ô, professor, vamos então pra aula. O aluno é o Renato.
3: Ah, o Renato, que diz que adora aula de inglês. O papai dele, o nosso querido Rodrigo, falou, ah, porque o Renatinho ficou ouvindo, enquanto ele não termina a aula, ele não vai pra escola.
2: Pô, coitado do menino, velho.
1: Num purgatório eterno.
3: Renatinho vai ficar rinite.
1: Rinite. O rinite quer saber, professor, qual é o significado de 14?
3: Rogério, você viu que teve acho que todo ano tem, né, Vinhetão?
2: Que foi, filho?
3: Não, o negócio daquele que fez o filme. Ah, do Arnold, do Schwarzenegger.
1: Como é que é o nome do evento mesmo, do Arnold Schwarzenegger?
3: É do Schwarzenegger.
1: É, tem um evento que ele faz lá, né? Eu esqueci como é que é o nome.
3: É o Arnold.
1: É o Arnold mesmo,
3: é o nome?
1: Do,
3: é Arnold Schwarzenegger.
1: Ah, Arnold Schwarzenegger.
3: Aí ele... Você viu um menininho lá de, acho que até 11, 12 anos, que o mais novo que tá, entrou pro mundo fitness?
1: Não.
3: Então, aí tava aquele, o grandão que tem aquele que tem... Como é que é o nome daquele negócio que dá no dente quando tá machucado?
1: Dente machucado?
3: É, que tem que abdurar, como é que tem?
1: É cari?
3: Isso, Cariani. Aí tava o Cariani e o menino do lado dele.
1: Bravo demais.
3: É. Aí, não, e o Cariani, meu, mó fortão, né? E o menino do lado, mó fortinho. A vó, meu, te catava.
1: Ô, meu querido. Ó, vamos fazendo um muque aí, ó. Misericórdia. Parece que a roupa tá pendurada no corpo dele, não parece?
2: Cara, isso não parece um cabide.
1: Ele tá levantando um saco de pão aqui, gente. Porra. Nossa, que forte, que homem. Fortinho, professor. É o número 14.
2: 14,
1: é,
2: cara.
1: É simples assim, viu? Seu Pedro tá, precisa malhar só um pouquinho mais, viu, seu Pedro?
2: Pouca coisa. Pouca coisa.
1: Ele segue levantando o saco.

0: Band FM, Guilherme Benuto, Hugo e Guilherme Aja Colírio aqui na Hora do Ronco. 8h22, se você ligou o rádio agora, ligou num momento excelente, é o momento do ronco.
1: Ah, tem uma coisa que eu escrevo todas as noites para não me esquecer no dia seguinte.
0: O que, seu Pedro?
1: Pedro Luiz, não esqueça que você tem que carregar a Band FM nas costas.
0: Ah, nossa senhora! Hora do Ronco! Eu queria ter essa autoestima, viu?
2: Tá explicado. Suas conversas temporárias que

0: Band FM, Paula Fernandes com a Simone Mendes, Circo, aqui na Hora do Ronco, 8h25 agora, gente, bom dia.
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0: Bom dia, Babi.
2: Bom dia, Tadeu, quarta-feira, 7 de outubro, e tô aqui com as primeiras informações, e hoje nosso campeonato brasileiro está de volta depois de uma longa pausa para a data FIFA.
0: Ah, não.
2: A 29ª rodada começa nessa quarta-feira com 6 partidas. A bola já começa

0: 7:30 da noite com 3 jogos. Bragantino e Mirassol, Internacional e Corinthians, além de Remo e Grêmio. Às 8 da noite é a vez de Vitória e Chapecoense. Às 8:30 tem Clássico Carioca entre Botafogo e Vasco. E fechando, tem às 9 horas da noite Cruzeiro e São Paulo se enfrentando no Mineirão.
1: Meu Deus.
0: A rodada continua amanhã com mais 4 partidas. Lembrando que tá acabando, hein? Estamos entrando aí na reta final do Brasileirão 2026.
1: Certo.
0: Um beijo, Tadeu.
1: Beijo, Babi. Daqui a pouco você vai ouvir Henrique e Juliana.

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1: Ai, amiga.
0: Ai. Papo de amiga.
2: O que é isso?
0: Amiga Tata, bom dia.
1: Ai, amigo Tadeu. Ai. Seu pé.
2: Não fui eu que pisquei, não, hein?
1: Ô, Tata, bom dia, gente.
0: A gente vai pra polêmica hoje aqui, hein?
1: Eu gosto.
0: Você gosta de polêmica, né?
1: Então joga pra mim, joga.
3: Bom dia, Tata. Bom dia, Band,
1: bom
3: Tata.
1: Dia,
3: vai ter o passeio da escola agora do meu filhão, Tata. Quase que eu dei uma surra hoje nele de manhã. Porque eu não quero assinar autorização pra ele ir no passeio. Porque ele tá de namorico com a menina da escola, da Tatá. Ele só tem 12 anos. Ó, minha amiga, me ajuda aí. Eu deixo esse menino no passeio da escola ou não deixo, Tatá? É difícil, né, Tatá? Me ajuda aí.
1: É difícil, mas uma coisa não tem nada a ver com a outra, né? O passeio da escola é muito importante. Quem que não lembra dos passeios que a gente fazia pra escola?
0: Era muito
1: tão
0: gostoso.
1: Ficava a semana inteira, o mês inteiro. Ai, vai ter passeio, eu já se alegrava. Não faz isso com ele. O melhor é orientar, falar, olha, agora não é hora de você dar umas bitocas, né, garoto?
0: E os professores estão de olho também,
1: tem,
0: né?
1: Exatamente, né? Ele tá indo pra um passeio da escola. Então deixa o menino ir. Deixa o menino ir.
0: Né, seu Pedro?
2: Mas essa escola foi no matinho?
0: Não!
2: Não. Passeio.
0: O professor tá de olho, seu Pedro.
2: E é preciso ficar mesmo, tá?
1: Preciso mesmo.

0: FM, Henrique Juliano, amor dos outros aqui na Hora do Ronco, 8h37. O que é que você precisa anotar, senão você esquece?
1: Cabeça dura.
0: A Tatá apontou pra mim aqui tudo. Tem que anotar. Ainda bem que tem celular hoje, né? Você cria anotação lá.
1: Coitado desse rapaz chamado Juninho.
0: Que ele deve sofrer, né,
1: Nossa
0: seu Pedro?
1: Senhora.
0: Ó, tô olhando aqui o arroba Band FM, o Instagram da Band, a Milena, diz que tem que anotar tudo. E por incrível que pareça, chegou um momento que ela tava anotando tanta coisa, que ela começou a esquecer de anotar. Então ela esquece, inclusive, da anotação.
1: Chungata!
0: Beijo pra você, Milena. Eliane tá com a gente aqui. Bom dia, meus remédios, viu, Ronco? Ah, eu coloco o despertador, senão eu esqueço.
1: É, eu vou te falar uma coisa. Isso aí eu não posso esquecer, não, senão eu não acordo.
0: É, o senhor coloca despertador pro remédio também ou o senhor lembra?
1: Eu lembro.
0: Lembra.
1: Se tem uma coisa que eu me lembro, é... São os remédios.
0: Começa a passar mal, tem a tontura, remédio, né?
1: Não, mas eu tomo antes pra não passar mal.
0: Entendi. Simone tá com a gente aqui. Bom dia, meninos. Ótimo dia pra vocês. Ronco, também tô precisando anotar tudo ultimamente, viu? Se não esqueço. Só não esqueço de ouvir a Band FM A Hora do Ronco. Olha aí, que bonitinha ela, né?
1: Porque você é muito inteligente.
0: Aí, ó, pronto. A Leoné falou, Ronco!
1: Oi.
0: Hoje volta o nosso sofrimento, hein? Hoje tem Corinthians!
1: Já esqueci.
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0: É melhor esquecer, né, Ronco?
1: Com certeza.

0: cantando a plenos pulmões aqui em off, né?
1: Gosto muito dessa música.
0: Na Band FM, Bruno e Marrone, Seu Amor Ainda é Tudo.
1: Tudo, tudo.
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0: Bela canção.
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0: Perguntamos o que hoje, Ronco?
1: Ah, o que você precisa anotar pra não esquecer?
3: Galera da Hora do Ronco, aqui é o Fernando, motorista de APP, tá bom, da Serra.
0: Tá bom.
3: Cara, o que eu preciso anotar pra não esquecer é os pagamentos dos meus agiotas. Porque são três na minha cola.
0: Meu Deus!
3: E um deles eu devo dois empréstimos. Aí tem hora que eu confundo que eu paguei um, paguei outro. E só vem as cobranças. Oi, bom dia. Ainda bem que é tudo online.
0: Ah, menos mal, né? Porque...
1: Ainda bem que eu não vou te emprestar nada, pô.
4: Bom dia, turma linda, aqui é a Cida.
0: Cida.
4: Olha, Ronco, o que eu tenho que anotar todo dia que eu esqueço, tudo eu tenho que anotar, tudo que eu vou fazer durante o dia eu tenho que anotar. O problema é que depois eu esqueço aonde eu anotei. Beijos, meus amores.
0: Aí complica, né?
1: Vai dormir, então.
5: Bom dia, meninos lindos. Onde? Aqui é a Amanda, de Indaiatuba. Amo vocês.
1: Obrigado, Amanda.
5: Bom, depois que eu tive filho, eu preciso anotar tudo no meu celular. Meu celular virou meu cérebro.
0: É.
5: Eu anoto coisas que eu preciso comprar no mercado, anoto coisas da escola do meu filho, anoto coisas que eu preciso fazer. É o celular despertando o dia inteiro, tocando alarme pra me lembrar das coisas.
0: Uhum.
5: Porque a minha cabeça anda falhando bastante. Super beijo.
1: Ah, mas não esquece, né, que tem que fazer coisinha com o marido.
0: Será que tá no celular também isso?
1: Deve tá.

0: Brasil.
1: Band FM, Thiaguinho, pensamentos intrusivos aqui na Hora do Ronco, 8h46 agora, seu Pedro. Infelizmente, eu tenho que dar uma péssima notícia pro senhor.
0: O qual?
1: Acabou
0: não
1: o
0: acredito.
1: Programa.
0: Ah, mas fique sossegado. Amanhã, se Deus quiser, estaremos de volta pela Band FM para todo o Brasil com mais uma edição de A Hora do Ronco.
1: O Ronco é ator pago, né, gente? Eu tava o programa inteiro perguntando que horas são pra ir embora. Vamos lá, seu Pedro, amanhã show é a nossa próxima atração. Fica
0: língua
1: aqui,
0: mole.
1: Tem muita música boa, papinho, fofoca também, presente pra você. Amanhã mais animada do rádio tá aqui, amanhã show Band FM. Antes da manhã show, porém, seu Pedro, temos histórias que a vida conta.
0: A pergunta de hoje, o que, que você precisa anotar pra não esquecer?
1: É isso.
0: Olha, já faz uns 15 dias que eu tenho anotado. Não esquecer de cobrar a Tatá que ela me deve um bolo de chocolate e diet, mas parece que não adianta.
1: É isso, Tatá. Alguma coisa a dizer sobre o assunto? Um bolo de chocolate você tá devendo pro Ronco?
2: Está encomendado.
1: Está encomendado, seu Pedro. Aleluia!
0: Chega esse século?
1: Você tá bem apressado, hein? Nossa senhora. É bem melhor ouvir sua música aqui na Band FM. Já, tem Zezé de Camargo.

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1: Oi, bom dia pra você. Eu tô chegando pra melhor manhã do seu rádio aqui na Band FM Lages 94.3. Uma emissora do Grupo Barriga Verde de Comunicação. Bora comigo então até o meio-dia a partir de agora. 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

0: bom dia pra você, uma excelente manhã de quarta-feira, meio a semana. 3 minutinhos faltando pras 9 da manhã. A gente tá junto a partir de agora no nosso Manhã Show pra toda Laje, Serra Catarinense, Brasil e mundo. Bom dia, bom trabalho, bom descanso, boa viagem pra você. Muito obrigada pela sua companhia. 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Bora começar nossa manhã, seja muito bem-vindo, muito bem-vinda para participar, para ficar junto com a gente, coladinho aqui nos 94.3. Já manda sua mensagem também, tô abrindo o WhatsApp da Band para receber sua mensagem, para a gente bater um papo nessa manhã de quarta-feira. Nosso WhatsApp é o 999-430617. Daqui a pouquinho a gente vai liberar prêmio pra você. Deixa eu te lembrar que a gente tá aí no mês especial de Dia das Crianças. 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Então se liga nas regrinhas, fica com a gente pra você, quem sabe, faturar um dos nossos prêmios.
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0: Obrigado! Ai, ai, ai! Que delícia!
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0: Band FM, a sua rádio do seu jeito, São Rafael, coração gritando, começando a melhor manhã do seu rádio, companificadora Miller, a mais completa da cidade. 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A gente volta já com a previsão do tempo.
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0: 9h11. Previsão do tempo aqui na Band, a temperatura agora marca 17 graus, 22 é a máxima para hoje, 14 é a mínima. O tempo está com aberturas de sol agora aqui na cidade, deve seguir assim também no período da tarde. Amanhã a gente tem o tempo um pouquinho mais quente, tem também o sol aparecendo e a temperatura marca 24 como máxima e 14 como mínima. Na sexta-feira temos a temperatura ficando assim, mais alta, 24 graus a máxima, mas na sexta a gente tem previsão de chuva, aproximadamente 11 milímetros de chuva. Essa chuva que deve seguir com a gente também no sábado e no domingo.
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0: Band 9:13.
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0: foi lindo.
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Band FM, Coração Gaúcho, a gaita vai, a gaita vem. 9h33 agora aqui na melhor manhã do seu rádio. Um abraço aí pra Karen que tá ouvindo a Band, o Roberto Ribeiro também lá no Santa Helena, Rodrigo Moura no bairro Várzea. Bom restante de semana aí pra nós, né, Rodrigo? Gabi Pereira também tá ligadona na Band. Quem mais? Tá por aqui a Maria Margarida. Bom dia, Maria. Tassi Nunes, o José Hamilton lá no Coral. 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
1: Tô de volta com você na melhor manhã do seu rádio. 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Já, já, tem presente pra você na nossa Super 6. Vai participando aí comigo no 999-430617, que daqui a pouquinho eu trago esse presentão pra você. 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

0: Band, FM da sua rádio do seu jeito, Santa Crew, amor, e eu sempre aqui, 7 minutos, faltando para as 10 da manhã, daqui a pouquinho a gente volta trazendo para você mais música, tem Super 6 chegando, e já posso revelar o que tem de presente aqui, o primeiro da nossa manhã de quarta-feira, meio de semana, um par de ingressos para você curtir o Tribaile com banda Belly, Banda Samarino e Grupo Minuana, neste domingo no Barracão. Para concorrer, é só você votar na sua música preferida da nossa edição, a primeira do dia da Super 6. São 6 músicas e eu volto já com elas.
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0: Band, agora 4 para as 10.
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3: Agora 10 horas 2 minutos, continuamos com a nossa Super 6, são 6 músicas na sequência, você vota na sua preferida. E nesse momento você vai concorrer a presente lá do Barracão Eventos. Pra quem sabe você ir lá curtir o Domingão. 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
3: Tá chegando a nossa Super 6 agora com um par de ingressos pra você curtir o Tribaile com Banda Belly, Banda San Marino e Grupo Minuano neste domingo no Barracão Eventos. Pra concorrer é só você mandar aqui qual a sua música preferida dessa edição no 999430617. Aí me conta, é Gustavo Lima, Vagabundo, essa é a número 1. 2, Candeeiro e Talagaço, Beijo Sem Batom. 3, Eduardo Costa, Imagina Eu. 4, Xeloquedo, Fui Domado. 5, Marília Mendonça, Foi Por Conveniência. A música 6, Mercosul, você sabe que volta. Conta aí pra mim. 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

0: Band FM, Mercosul, você sabe que volta agora 10h22, bom dia, nossa Super 6 no ar com o Armazém do Chopp. Há mais de 10 anos, leva o melhor chopp na sua casa, o evento leva e faz a instalação da chopeira e dos barris. 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
3: Band FM, agora 10h25. Bom dia pra você.
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3: Vamos nessa com as primeiras informações da nossa manhã. Maurício conta tudo. Maurício que já esteve aqui com a gente nessa manhã, falando direto de outro ponto da cidade. Agora você está onde, Maurício?
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2: Bora saber quem tá levando o presentão aqui da Band pra ir no Barracão neste domingo pra curtir Banda Belly, Banda Samarino e Grupo Minuano. Boa sorte pra todo mundo que participou. Agora é a hora de saber se foi você, o sortudo ou a sortuda. Quem tá levando esse presentão é o nosso ouvinte, fone final 5235, ele, Otacílio Souza. Parabéns, Otacílio, você ganhou esse presente aqui da Band FM. Agora pode passar aqui até sexta-feira, em horário comercial. Otacílio Souza, 5235, o fone final dele. Um abraço aí pra você, pra toda a galera que tá na cabanha SGV, ligados na Band. Muito obrigada pela companhia de vocês e agora tem mais presente. Eu já liberei esse presentão lá no grupo, hein? No grupo da Band, no grupo de ouvintes, onde a gente traz muitas informações em primeira mão, inclusive muitos sorteios. A gente antecipa por lá. Agora, você quer ganhar uma joia de prata ou uma semijoia? Um kit presente de Dia das Crianças, porque o Dia das Crianças já é segunda-feira da semana que vem, não é? 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

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Agora 10h40, daqui a pouquinho a gente volta. 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Mandou? Então prontinho, fica na torcida porque ao meio-dia tem resultado. 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
2: 10h49, as informações do Minuto Expo Lages, agora com você. Bom dia, Iago Ropa.
3: Bom dia, Vanessa. Bom dia, ouvintes. Band FM. A partir desta quarta-feira, Lages recebe mais uma edição da Expo Lages no Parque de Exposições Conta Dinheiro. O evento reúne negócios, indústria, comércio, serviços, inovação e o melhor da produção agropecuária. E a programação de hoje já começa movimentada. Ao longo do dia, o público poderá acompanhar as atividades da feira, exposições de animais e os julgamentos das raças bovinas. Às 19h tem os destaques desta quarta-feira, que é o leilão Hereford e Braford. A Expo Lages 2026 segue até segunda-feira, dia 12 de outubro, com atrações, exposições, negócios e uma programação especial para toda a região. Expo Lages 2026 começa hoje em Lages, no Parque Conta Dinheiro. Esse é o Minuto Expo Lages 2026, com a Band FM, a sua rádio do seu jeito.
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2: 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Essa Semana das Crianças, segunda, dia 12 é o dia delas. E tem presente pra você por aqui. 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

0: Rede FM, Ana Castela e Mato Grosso e Matias, tentei te esquecer, agora 10:53 aqui na melhor manhã do seu rádio. A gente tá junto com você até o meio-dia no Manhã Show com Rota 77, tem sempre um rotinha perto de você. 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Dá tempo ainda de você mandar sua mensagem e participar aqui da nossa manhã, tem presente pra você, um kit presente Dia das Crianças com uma joia de prata, uma semijoia da VS Pratas Finas. 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
0: Band, agora 11:00 em ponto.
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10: Tem informações chegando pra gente agora aqui do ladinho da Band. Alô, Maurício!
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10: Agora 11 horas, 8 minutos. 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Agora 11 horas 8 minutos, você participa aqui no nosso WhatsApp 999430617. 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Já manda aqui pro nosso WhatsApp pra você concorrer esse kit presente com uma joia de prata ou semijoia. 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

Band FM, a sua rádio do seu jeito, sorriso lindo, momentos raros, fechando esse bloco do nosso Manhã Show. Obrigada a você pela companhia, um abraço aí pra você que tá ligado com a gente. Manda sua mensagem, quero ver você por aqui, já me conta de onde você nos ouve. Eliane tá ouvindo lá no bairro Universitário. Um abraço também pro Márcio, tá ligado com a gente no Santa Helena, Márcio Rodrigues, o Clóvis Jesus, a Suzana Ramos Universitário, o Eduardo Zanelato do bairro Santa Catarina, Ju Carvalho do Conte, quem mais tá participando do Fone Final 3317, a Gessilene do bairro Várzea, Elisete Oliveira do bairro Ferrovia, Eliane Albanaz lá da Habitação, Joana Machado, oi Joana, Cláudia do Guarujá, um beijo pra você, sua linda, Verônica Nathalie do Santa Cândida tá por aqui também, Edson Oliveira do Guarujá, Rodrigo da Luz lá de Correia Pinto, Romilda Ribeiro, muita gente participando, concorrendo ao kit 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

De namoro, solitário, gente, é muita coisa. Então, já dá uma olhadinha lá nos destaques. Tem vários temas, né? Falando o que, que tem nos destaques: anéis, pulseiras, enfim, colar dos filhos, anel solitário, enfim, muita coisa mesmo, né? Se eu ficar falando aqui, eu fico um tempão. Então, já segue lá pra você acompanhar tudo e qualquer dúvida, só mandar mensagem lá no direct.

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5: Band agora 11:24.
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0: moda boa, namoro de inverno, fechando esse bloco aqui na Band FM, nosso Manhã Show no ar até o meio-dia com Unifique, a sua operadora 5G, farmácia Copacabana Amarelinha da Marechal, garanta já o seu Master, Force Imune e proteja-se das gripes e resfriados. 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Já eu tô de volta com o nosso último bloco, dá tempo ainda de você concorrer a um kit presente Dia das Crianças, é uma joia de prata ou semijoia, mais um presente infantil. 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Bora participar? 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Tirar um print da tela e mandar o print aqui no nosso WhatsApp, 999-430617. 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
1: 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A gente vai trazer muita coisa aqui pra você, informações com flashes e o Minuto Expo Lages, que inclusive já rolou por aqui nesta manhã e daqui a pouquinho tem novamente. 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
1: 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Já já tem resultado do sorteio, um kit presente Dia das Crianças com uma joia de prata ou semijoia da VS Pratas Finas. Segue as regrinhas e boa sorte! 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Regrinhas pra participar, só seguir o perfil no Insta, @vspratasfinas, tirar um print da tela e mandar aqui no nosso WhatsApp. Boa sorte. Resultado no final desse bloco. Já tava...

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Tia Chaleira, amor, fantasma. Fechando nossa manhã show de hoje. Muito obrigada pela companhia. Amanhã tem mais, a partir das 9 horas da manhã. 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A hora de resultado de sorteio. Quem tá levando um kit presente da AVS Pratas Finas, especial Dia das Crianças, tem uma joia de prata, uma semijoia e um presente infantil, é a nossa ouvinte Verônica Nathalie, do bairro Santa Cândida, do fone final 4979. Parabéns, Verônica. Você, lindona, ganhou esse presente. Pode passar aqui na Band, tem 2 dias úteis e a gente já manda ele pra você na mensagem, horário. Verônica Nathalie, do Santa Cândida, fone final 4979, levou esse presentão da AVS Pratas Finas. Tu não acompanha ainda? Fica aí meu convite, né? Tô falando pra você já desde segunda-feira desses presentes. E se você não comprou ainda o presente das crianças, a gente sempre deixa pra cima da hora, né? Ainda mais que é só semana que vem, mas já é segunda da semana que vem, né? Eu tenho combos prontos pra você presentear as crianças, viu? Manda mensagem aqui pra mim, @VSPratasFinas, que eu vou te atender. Bom, pessoal, a gente tá ficando por aqui com o nosso Manhã Show. Daqui a pouco a gente volta com o da Play. Tem mais música pra você e tem mais um presentão, viu? Tem ingresso pra você curtir. Tem um par de ingressos pra você curtir o show do Matuê, que acontece neste dia 9, sexta-feira. E é nome na lista, tá? Então não é necessário vir na rádio retirar. Bom, você vai mandar mensagem, já pode mandar. Manda agora, nome completo, seu bairro, a sua cidade, já manda CPF junto. Caso você ganhe, a gente já agiliza por aqui, já manda pra produção, pra você já estar com seu nome na lista. Fechou? Então já manda aqui, ó, agora, 999430617.

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1: Excelente almoço pra você, agora meio-dia e 10, hoje é dia 7 de outubro de 2026. Eu, Vanessa Souza, continuo por aqui até uma hora da tarde agora no nosso Da Play. Bora almoçar juntos, ouvindo muita música e concorrendo a presentes. 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
1: Bora, tá começando pra toda Laje, Serra Catarinense, Brasil e mundo, é o nosso Da Play que tá no ar. Você aí que tá ligado na Band, pode participar agora, pode se jogar pra cá também, manda sua mensagem, porque até as 2 horas tem Da Play e eu fico contigo nessa primeira hora com o Tortelli Motores, a sua revenda estilo pra Lages e região. Todo mundo tá convidado a almoçar junto com a Band, aumentar o volume porque tem muita música chegando e tem um presentão aqui, um par de ingressos pra você curtir, o show do Matuê nesta sexta-feira. Pra concorrer é só mandar o seu nome completo, o seu CPF também, porque é nome na lista. Então a gente já agiliza por aqui se você ganhar, beleza? Não é necessário retirar. Manda também o nome de quem vai com você, o nome completo e o CPF, fechou? Então você precisa mandar o nome das duas pessoas que vão e detalhe, tá? Não pode ser menor de 16 anos. Tem que ser maior. Então já manda tua mensagem pra concorrer no 999430617 e boa sorte, resultado sai a 1 da tarde.

0: Obrigada, Goiânia.
1: Band FM, Laona Prado, Aloba, e você não me ensinou a te esquecer no nosso Da Play com Tortelli Motores, a sua revenda Steel para Lages e toda a nossa região. Agora é o seguinte, tem agenda da Band para te atualizar quais são os próximos eventos e nesse final de semana, nessa sexta-feira já tem, hein?
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1: Nesta sexta-feira tem Matuê no Centro Serra. Ingressos em bilheteriadigital.com. Inclusive, a gente está com um sorteio agora. Um par de ingressos para você curtir Matuê. Só mandar nome completo, o CPF seu, né? O seu nome completo, seu CPF e o da pessoa que vai junto contigo. Já manda aqui porque é nome na lista e não é necessário retirar os ingressos na rádio. Será nome na lista. Manda aqui ou no nosso WhatsApp para você concorrer. Já tem resultado. Seguindo aqui a agenda, no sabadão agora também tem Hugo Retrô em Ritmo da Noite no Centro Serra e tem promoção de ingressos, hein? 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Bom demais, né? 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A gente volta já para mais um bloco do Da Play.
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3: 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E a hora na Band.
2: Band meio-dia e 33.
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3: Bom dia, Vanessa. Bom dia, ouvintes. Grande FM. A partir desta quarta-feira, Lages recebe mais uma edição da Expo Lages no Parque de Exposições Conta Dinheiro. O evento reúne negócios, indústria, comércio, serviços, inovação e o melhor da produção agropecuária. E a programação de hoje já começa movimentada. Ao longo do dia, o público poderá acompanhar as atividades da feira, exposições de animais e os julgamentos das raças bovinas. Às 19h tem os destaques desta quarta-feira, que é o leilão Hereford e Braford. A Expo Lages 2026 segue até segunda-feira, dia 12 de outubro, com atrações, exposições, negócios e uma programação especial para toda a região. Expo Lages 2026 começa hoje em Lages, no Parque Conta Dinheiro. Esse é o Minuto Expo Lages 2026, com a Band FM, a sua rádio do seu jeito.
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0: Band FM, menos é mais, champanhe. Quem tá levando o presente da Band agora um par de ingressos pra curtir o show do Matuê. Pra esta sexta-feira é a nossa ouvinte, ela, Raíssa Caroline, que vai com Bernardo Souza Cararo. Um abraço aí pra vocês, bom evento, você ganhou. Você, Raíssa, vai então com o Bernardo curtir esse showzão por conta da Band. É nesta sexta-feira. Beijo pra todo mundo, eu tô de volta com você amanhã às 9 horas da manhã. Iago Ropa tá chegando agora pra te fazer companhia na nossa tarde da Band.
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1: Salve, salve, galerinha. Boa tarde pra todo mundo. Quartou na Band FM. Tudo bem, tudo Band? Como é que tá aí, sua quarta-feira? Vamos fazer um agito no seu meio de semana? 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
1: Música 1, Guilherme Benuto e o Luan Santana. 467, a 2 é um sorriso lindo, momentos raros. A música 3, Henrique e Juliano. Seja ex, música de número 4, Murilo Rufi. Eu mereço, inesquecível e não tem perdão, poporri aqui no Super 6. A música de número 5 é o Tixaleira, Amor Fantasma. E a 6 é o Fred e o Fabrício. Poder que você tem. Qual que a gente vai ouvir de novo? Diz aí.
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0: Valeu!
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5: Band FM 1:26.
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7: E música vencedora Super 6, mais votada toca de novo. E vamos saber quem vai curtir um bailão domingo no Barracão. 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
7: Música vencedora Henrique Juliano, Seja Ex. Galera apaixonada na quarta-feira.
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1: 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Band FM, 19 minutos para as duas.
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9: Sobre a agenda, bombando aqui na 94.3. Nesta sexta, gente, olha que beleza, vem aí o Matuê no Centro Serra, tem ingresso em bilheteriadigital.com. O Gu Retrô e Ritmo da Noite no Centro Serra nesse sábado. 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Nossa Play de volta. Já vamos saber quem vai curtir um bailão no domingo com banda Belly, banda São Marino, Grupo Minuano, no Barracão Eventos. 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

0: 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Bruno Marrone, solidão é uma ressaca. Vamos fechar nossa da Fleco, Tortelli Motores, na sua revenda Estil para Lages e região. Vamos atualizar a previsão do tempo.
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0: Temperatura agora em Lages, 23 graus, a máxima é 23 graus, sol predominando entre nuvens, sem registro de chuva para hoje.
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2: Band FM, 7 minutos para as 2.
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1: Boa tarde pra todo mundo aí. Boa quarta-feira. Tudo bem? Tudo band? Rego roupa por aqui. Vamos começar nossa tarde, Band FM. Thiago Roupa até às 5 com você. Na sua rádio do seu jeito.

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1: 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Cortou, né, gente? Aquele meio de tarde, ou melhor, comecinho de tarde que a gente gosta. O nosso Curte Aí só tá começando.
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1: Quem vai pro Barracão Eventos? Quem? 999-430617. Já manda um alô aí pra mim, pra você que tá ouvindo o Band FM. Quem tá levando presente aqui na Band? Vamos conferir? 999-430617. Alô, Elisângela Alves. Do final, telefone 6541. Gente, sabe o que ela tá falando? Ela tá falando lá do Santa Helena. Tá levando se presentar-se. Vamos liberar mais um presentão pra galera aqui? Vamos! Liberando! Ó, que presentaço aqui pra você que tá ouvindo o Band FM. Atenção, atenção, presentaço. Tenho pra você par de ingressos pra curtir o Matuê, 9 de outubro, no Centro Serra.
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5: 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Band FM 2:17.
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1: Boa tarde pra todo mundo. Boa quarta-feira. Iago Roupa aqui. Vamos até em 5. A sua rádio do seu jeito. Galerinha, seguinte. 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
0: Band FM, 20 para as 3.
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10: Boa tarde pra todo mundo aí, boa quarta-feira, 7 de outubro. Tudo bem? Tudo bom? Por aí, Iago Ropa, com você até 5. A sua rádio do seu jeito tem ingresso pro Matuê nessa sexta no Centro Serra.

0: FM, 9 para as 3, boa tarde.
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0: Band FM, essa rádio do seu jeito, vai ter o Romário, a chuva de bênçãos. 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
1: 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Já, tem Zezé de Camargo.

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5: Band FM, 2:03.
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1: 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Boa tarde para você. Tamo junto, tá na área. Tudo certo aí? Tudo bem? Tudo bom? Iago Roupa aqui até em cima.

0: junto na Band FM. No Tamo Junto de hoje, a gente já tá em clima aqui de Matuê. Vamos pro showzaço do Matuê, gente. Showzaço nesta sexta no Centro Serra. E eu tenho aqui esse presentão pra você no 999-43-0617, que é o ingresso, né? Par de ingresso pro show do Matuê, 9 de outubro. Vamos, gente! Então você faz o seguinte, vai mandar um áudio pra mim, vai dizer: agora quero ir pro Matuê com a Band. Capricha!
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0: Esse é o showzão, gente. Tem um par de ingressos pra galera aqui, sexta-feira, Matuê, no Centro Serra. 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
5: Band FM 3:22.
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5: Chega aí, Maurício, conta tudo, boa tarde.
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5: 999-430-617. Vamos pro Matuê na sexta-feira? Vamos curtir esse showzão no Centro Serra? A sua rádio do seu jeito, já um alô pra galera aqui.

0: 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Tem ingresso pro Matuê no Centro Serra na sexta-feira. Vamos, gente! 999-430617. Tá valendo se apresentar pra gente curtir esse showzão na sexta. Bora! 999-430617. Aquele abraço pra Elisângela, pro Rogério. Oi, Ana Luísa! A Cláudia, alô, Vilmar! Todo mundo ouvindo Band FM.
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4: Band FM, 17 minutos para as 4.
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2: Vamos pra agenda! 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Já passei! 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MTM Brasil e a inauguração de novo espaço 15 de novembro na sede de campo do Clube Princesa. Vamos pro Matuê! Tem um par de ingresso pra você. Já manda aí nome completo. Já manda mais. Bora curtir esse showzaço. É sexta. 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

0: 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Guilherme Benuto, filho da mãe, na nossa tarde do FM. 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
5: Para você, ouvinte Band FM, já estamos em clima de Expo Lages 2026, inclusive com uma grande cobertura da Band FM. Inclusive hoje. Hoje nós temos já o lançamento oficial, a abertura oficial da Expo Lages. E para você que está ouvindo o Band FM, vai acompanhar tudo no Instagram. Vai acompanhar também todas as informações que rolam no Parque de Exposições. Toda a área de estandes, tudo que vai rolar também nos leilões. Você vai acompanhar aqui nos 94.3, tanto no rádio quanto também no nosso digital. Eu vou contar tudo para vocês. E uma das raças bovinas de corte mais tradicionais aqui de Santa Catarina, a Devon, está de novo em destaque na Expo Lages 2026, que é realizada de 7 a 12 de outubro, portanto, começa hoje no Parque de Exposições. E esse mesmo empenho é uma dedicação que vem lá da década de 40, justamente a partir da região serrana, que é a raça Devon, que se expandiu para outras regiões e se consolidou na presença pecuária de corte aqui do estado. Inclusive, vai ter julgamentos dos animais. São 14 animais inscritos que entram na pista do sábado. No sábado vai ter também essas apresentações. Já serão avaliadas às 14 horas exemplares de argola na pista 4. Logo em seguida, às 3 da tarde, vai ter também julgamento de rústicos. Lembrando que essa programação já é para o fim de semana, inclusive. Mas é, sem dúvida nenhuma, um dos grandes momentos que é a Devon trazendo essa tradição e a excelência genética para Expo Lages desde a década de 40. São 14 animais em julgamento. Essa atração, inclusive, acontece no sábado. Claro que a Band FM vai te contar tudo. Lembrando que quando a gente fala aqui do agro, especialmente do gado, né? É uma especialização ali, são muitos animais e os especialistas acabam tendo esse julgamento dos animais. E claro que a Band vai contar tudo pra você, inclusive hoje, no lançamento oficial. É a Band FM na cobertura da Expo Lages 2026.
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5: (9) 9-9-4-3-0-6-17. Vamos curtir showzaço aí da sexta-feira. O Matuê tá chegando aí, já já eu tenho resultado. 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

FM, essa rádio do seu jeito, Danilo e Davi. Eu não sou terapia. 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Que beleza. 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
0: Band FM 4:26.
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3: Aí, Júnior, o que será que tinha naquele áudio, hein, meu irmão?
4: César, eu também quero saber, velho.

Cidade FM, essa rádio do seu jeito, Chapacê. Tá vindo aí uma mega festa, um retorno. 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
5: Band FM, 15 minutos para as 5.
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0: 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Diego Vitor Hugo, moça da cidade. Ou melhor, moça pra casar, gente. Que é isso? É uma moça pra casar. Vou fechar a tarde, Band FM. 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
0: Quem tá levando o presente é o Brian Francisco, do final telefone 4530. Alô, Brian, vai curtir o Matuê na sexta-feira.
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0: FM, assim. Mumuzinho, fechadão com amor, é a música 6 da Super 6. Daqui a pouco tem o resultado pra você na programação da Band FM. Venha, participe, boa sorte, estamos te esperando.
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0: Band Notícias, aqui na programação da Band FM com a Babi. Babs, conta as novas pra gente aí.
2: Robson Ramos, tô aqui de volta com outras informações. O candidato à presidência, Flávio Bolsonaro, do PL, afirmou hoje que a declaração sobre querer mudar a Constituição para redemocratizar o país se referia a propostas já anunciadas por ele, caso seja eleito. Entre essas propostas citadas estão a redução da maioridade penal, uma reforma no judiciário, mudanças em pontos da reforma tributária e o fim da reeleição para presidente. Flávio afirmou que essas alterações seriam feitas por meio de propostas de emenda à Constituição, as chamadas PECs. Um beijo, Robson. Já já eu volto.
0: Valeu, Babi, até mais.
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0: essa é a hora do resultado da Super 6. Você participou, então vem, vem pra cá.
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0: Quem tirou bem foi a Daniela Garcia. Alô, Daniela, parabéns pra você, meu bem. Você

0: Fantasy. E ainda tem o Bandinho, mascote da Band FM também. Dani, parabéns pra você, você ganhou. Tem que passar aqui na Band FM pra retirar, estamos te esperando aqui, tá bom? Obrigado a todo mundo que participou, tá na hora da gente ouvir a vencedora. A Daniela votou na música 2 e ganhou a música 1.
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0: que assiste todos os dias. Será que ela vê pelos vídeos? Você pode ver pelo vídeo também, hein? Em bandfm.com.br, estamos aqui. E vai ouvindo no radinho também em todo lugar, beleza? Beijo da Lili, fique ligado com a gente aqui. Se você tem pra contar, conte o que você tá fazendo de bom nessa quarta-feira também. E já já tem mais um monte de coisa bacana aqui na Band FM.
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0: Márcia aqui, a Roseli também, que quer zerar os boletos, e o Márcio Rodrigues está esperando o Band ao vivo que vem aí.
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1: Fala, gente! Bom fim de tarde pra todo mundo. Tudo certo por aí? Eu sou

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2: Ao vivo, né, gente?
0: Sejam todos bem-vindos ao show.
3: Pra começar bem, a gente vai começar assim, ó.
1: Band ao vivo.
0: Enquanto isso, nós vamos cantando e vamos dançando em ritmo de festa, meu povo.
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0: Show no seu rádio, aqui as músicas que você adora tocando em versão de show, nas versões exclusivas também. Tá pronto o Band ao vivo na quarta-feira, tem Henrique e Juliano. Sorriso Maroto vem e começa com a turma do pagode.
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0: gostou pra barulho. Ai, ai, ai. FM, é Guilherme Benuto com Panda. Eu duvido, aqui no nosso Band ao vivo, que é show do seu rádio, da programação da Band FM, Pedro Rafa.
1: Olha só, tava desatento, viu, Robinho?
0: Não, tava nada, tava nada. Aqui tava... é o seguinte, aqui é assim, a gente dá essa paradinha aqui no Band ao vivo.
1: É verdade.
0: Pra gente fazer aquela chamadinha de estação. Sim. E uma das funções dessa paradinha é essa. Se alguém tiver meio devagar, dá acordada. Então fica tranquilo.
1: Era o momento que eu estava no mundo da lua.
0: Estava ali no celular, vendo as notícias. Quem que você viu notícia que não, você viu aí,
1: Pedro? Notícias construtivas no programa, entendeu?
0: Aqui era coisa do programa?
1: Lógico. Eu tô, amigão, eu tô pensando no programa desde as 9:30 da manhã de hoje, entendeu?
0: É verdade?
1: Sim, sim, sim.
0: Nossa, cara, eu não acredito.
1: Só um minutinho, só um minutinho. Peraí. Deixa eu abrir o celular.
0: Isso.
1: Nossa, que gata, viu?
0: Vamos gata continuar onde? O programa, vai. Qual o nome da gata?
1: Tainá.
0: Pensei que era uma gata. Bom, vamos lá, gente. É o seguinte, já tem estação Band FM. 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Sim. Sua água quente pra fazer café também, esquentar arroz e outras coisas mais. Tá tudo aqui, você vem ganhar. Rapaz, aliás, nossa produção já até falou com ele. Porque ele adora este programa aqui, ele já veio duas vezes, já falou pra caramba, e virá de novo. Estamos falando de Naldo Beni, o cantor.
1: Ah, vai vir, com certeza.
0: O cantor é contador de histórias. Você viu o que o Naldo Beni tá fazendo?
1: Ele falou mais uma vez que conversou com o Michael Jackson.
0: Sim, mas não é só isso. Por que que ele falou de novo? Porque ele vai apresentar um espetáculo aí.
1: Sim.
0: Onde ele vai contar para o público diretamente todas essas suas histórias.
1: É um cara que só fala a verdade.
0: Que segundo, então, ele disse aqui no Estação Band FM da última vez que ele veio, ele falou assim, não... Às vezes eu conto um pouco exagerado, mas tudo que eu falo aconteceu.
1: O Naldo Beni. O Naldo Beni é o maior fã do filme Forrest Gump.
0: Pode ser.
1: Cara, aliás,
0: olha que eu sou um dos fãs. É, não, maravilhoso.
1: Eu chorei no final, viu?
0: Por que que eu tô falando do Naldo e das histórias? Porque a gente quer saber qual foi a maior mentira que você já contou e a maior mentira que você já ouviu. E digo mais, se você tiver uma história dessas aí, que todo mundo acha que é mentira, mas que é verdade, conte pra gente também.
1: Certo.
0: Entendeu? Então dei três opções aqui. Uma mentira que você já contou, se você não é mentiroso ou mentirosa, a maior que você já ouviu, você deve ter ouvido.
1: Não, eu sou da tese que assim, todo mundo é mentiroso.
0: Ah, nem que seja aquela mentira
1: não,
0: do bem,
1: todo
0: né?
1: Todo mundo já mentiu. Sempre vem aqueles caras, né, os puritanos, não, eu não minto.
0: Eu não minto.
1: Mentira é feio.
0: Eu não minto.
1: Não, o senhor também já mentiu.
0: Minto, porcaria nenhuma.
1: Alguma vez o senhor já mentiu, entendeu?
0: Não menti. 11999919197, manda áudio pra gente aqui ou escreva ao vivo que você vai falar ao vivo. Pode
1: seu
0: falar.
1: Seu nariz tá crescendo agora, entendeu?
0: Imagina, eu nunca menti.
1: Vou te chamar de Pinóquio.
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0: benza Deus, ferrugem, perdas e danos. Demais, um Band ao vivo. Obrigado a todo mundo que participou com a gente aqui também. O Band ao vivo volta amanhã, quinta-feira, 6 da tarde na Band FM, sempre com show no seu rádio. Já já tem Estação Band FM, a zoeira liberada pra você que na programação da Band FM. Venha participar.
1: Tchau.
2: Valeu, Band FM, até a próxima.
1: Valeu, Band FM, obrigado.
3: Já já na Band FM tem mais músicas e tem

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0: 26.
1: Olha. Semana da criança, viu, gente?
0: Semana da criança. Que é o dia da criança. É segunda-feira, dia 12, que é o dia da padroeira do Brasil também. Ah, feriado nacional.
1: Eu me sinto uma eterna criança.
0: Você se sente uma eterna criança, aí, né, Pedro? Olha.
1: Sem dúvida.
0: Vai falar de dia da criança no programa essa semana aí.
1: Eu sou um Peter Pan.
0: Quero saber o que você andou fazendo quando você era criancinha.
1: Há muitas coisas, viu?
0: Os brinquedos que você teve, que você vai contar depois. Mas olha aqui, ó. Fala.
1: É muito louco que o que eu fazia quando era criança continua sendo até hoje.
0: Ah, então, percebi.
1: Eu não mudei nada.
0: Olha aqui, ó. O nosso Estação Band FM vai começar hoje com chaleira elétrica da Britânia para britanear sua vida, sua aguinha quentinha e tudo mais. Você vem para ganhar. E aí, né? É. Hoje a gente viu aquela história do Naldo.
1: Sim.
0: Foi. O Naldo disse que vai fazer um espetáculo contando as suas histórias inacreditáveis. Pra ilustrar, ele contou uma que o Michael Jackson falou com ele. Falou com o Michael Jackson? Foi. E que o Michael Jackson falou com ele em português.
2: Falou que
0: o
2: Michael Jackson ligou pra ele.
0: Ligou pra ele e falou em português.
2: Não. Ah, não.
1: E ele vai fazer um espetáculo, ou seja...
0: espetáculo é pra contar essas histórias.
1: Ou seja, você vai pagar pra assistir as histórias do Naldo.
0: Isso, mas cuidado com o que você vai falar, porque ele vai vir aqui. Se você meter muito pau, ele fala, não vou mais com aquele rapaz grandão fica metendo pau em mim.
1: Mas se é pra ouvir mentira, você assiste Horário Político. Horário Político é de graça, pô.
0: Olha aqui, ó. Então, mas por causa da história do Naldo, a pergunta hoje que a gente quer que você responda é qual foi a maior mentira que você já contou?
2: É, conta aí.
0: Ou a maior que você já ouviu.
2: Pode ser também.
0: Certo. E vou dar mais uma opção, que aí é mais ou menos o que o Naldo diz que acontece com ele. Ele diz que acontece com ele. Uma história que todo mundo acha que é mentira, mas que é verdade.
2: É.
0: Pode ter acontecido com você.
1: Tem um problema sério.
0: Você deve ter pego um peixe de 40 metros... contou pra todo mundo, ninguém acreditou, mas era verdade.
2: É.
0: Você tem a foto lá pra provar, vai saber.
2: É, menino.
0: Né?
1: Eu tenho um problema que eu não sei mentir.
0: Né?
1: Eu minto e logo em seguida eu sou descoberto.
0: Não, não fala assim.
1: Todo mundo é mentiroso.
0: Não, eu não. Ah, o Pedro tem a teoria de que todo mundo mente, é Maria.
2: Será?
1: Minhas mentiras são descobertas logo em seguida.
0: Eu não minto.
2: Eu também não.
0: Eu não minto.
1: Vocês estão mentindo agora.
0: Não, eu não tô. Eu não fui, nunca minto.
1: Eu nunca minto. Amigão, desde quando você fala pra uma pessoa, às vezes aquela pessoa é feia pra caramba, você fala, nossa, como você é linda, você já mentiu.
0: Porque existe uma beleza ali.
1: Tem uma beleza interior.
0: Em algum ponto ali. Tem uma beleza ali.
2: Eu não minto, eu já falo logo. É, desprovida de beleza.
1: Às vezes tem que mentir pra ser educado.
0: Ai, gente. Ó, o seu destaque na Maria Brisa. Não, é o seu destaque, o seu.
2: Eu tô pensando aqui, eu vi um outro aqui. Ah, tô pensando aqui.
0: Tinha vários aí, né?
2: Agora eu tô na. Agora eu vou te falar pra você.
0: Mas ele tem um ali, ó.
2: Tem um.
0: O Rafael
2: qual
0: tem
2: que
0: um.
2: É o seu hoje?
1: Olha, eu tenho um que não é da Ana Maria Brisa, mas é da Braga.
0: Mas a gente vai falar da Braga. É.
1: Ela fala sobre como manter o relacionamento lá no alto.
0: O fogaréu?
1: As dicas de relacionamento.
2: Tá vendo?
0: Bom, você mandou falando essas coisas, bebê.
1: Ela está com uma idade avançada, então.
2: Idade avançada não.
0: Não tá?
2: Respeita.
0: Pra cá, sua idade. É retrógrada, é novinha?
2: Jovem.
1: Você é o quê? Novinha?
2: Tô com 77.
0: Ah.
2: É avançada aonde, gente? 77?
0: Mas vamos contar sobre um Zé Ruela. Até passou na imprensa, mas vou trazer detalhes. Um Zé Ruela brasileiro. Ele foi preso nos Estados Unidos porque ele quis assustar outros brasileiros que foram votados nos Estados Unidos. Zé Ruela. Zé Ruela total.
1: Eu só queria fazer uma Brinks.
0: É, uma Brinks bem cretina. Mas nós vamos contar aqui já. Tanto é que ele foi preso.
1: Ai,
2: vamos lá.
0: Vamos embora.
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0: FM Ana Castela, é que eu não te esqueci, aqui no nosso Estação Band FM. Você vem pra participar com a gente aqui. O pessoal hoje tá contando essas histórias, tipo Naldo, né? Pois é mentira, é verdade, é verdade que parece mentira, é só mentirão mesmo, conta aí.
1: Boa noite, Estação Band.
0: Olá.
1: Tudo bem, pessoal?
0: Tudo bem.
1: A pior mentira que eu já escutei foi que o meu ex saiu com mais de 100 mulheres em um ano só, que eu duvido muito. É, e a melhor que eu inventei foi quando eu quis terminar com ele e inventei pra ele que tinha uns caras atrás dele querendo matá-lo.
0: Meu Deus!
1: Nunca mais ele apareceu.
2: Rapaz!
1: Beijo, Elenei! Tudo de bom. É,
2: ó, como
1: tudo
2: se livrar do ex, tá vendo?
0: Vocês vivem bem, né? Vocês tudo na paz também.
3: Então, eu acho que é verdade, acho que ele pegou bastante gente, não sei se mil, mas...
0: Não, 100 num ano só?
3: Mas pra ele ficar com medo dos caras matar ele, então pensou correndo, meu irmão.
0: Oh. Eu acho que ela aproveitou a mentira dele pra ferrar com ele mesmo.
3: Não, esse é o Ricardão profissional, então. Agora, isso é coisa pra falar pra namorada? Olha, namorada, eu peguei mais de 100 mulheres
0: não,
3: no
0: não
3: ano.
0: É.
3: Não é coisa
0: até
3: pra falar
0: é
3: pra namorada. Isso é mentira, o cara quer pagar de gostosão. E o homem é o seguinte, o homem, quando ele pula a cerca, muitas vezes, ele quer falar pra todo mundo, ele quer compartilhar com os brothers, entendeu? O homem, ele mete o pé pelas mãos. Agora, a mulher, quando ela pula a cerca, ela disfarça, ninguém percebe. A mulher é muito mais discreta quando ela quer pular a cerca.
0: O Pedro sabe bem as coisas, né?
4: Ele estudou isso tudo?
3: Ah, é verdade, isso é um fato.
2: Já é ruim demais.
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0: Band FM, Bruno e Marrone. Deixa aqui no fim de tarde da Band FM. Nosso Estação Band FM tá aqui.
1: Aí, tudo bom?
0: Peraí. Não é
2: assim, meu filho?
0: Aqui, direitinho, né? Aqui, ó.
1: FM, boa tarde, tudo bom?
0: Bem.
1: Eu tenho uma mentira boa aqui, que é inacreditável. Eu tinha um ajudante, cara, eu trabalhava na rua, tinha um ajudante, e aí o pagamento caiu na sexta-feira.
0: Isso.
1: Eu paguei ele na sexta e no sábado de manhã a gente tinha que trabalhar, eu fui buscar ele, nada de encontrar ele, ligando pra ele, nada e nada. Aí eu tô indo embora pra casa, encontrei ele no meio do caminho, muito louco já. Tinha tomado umas, já bebinho. Aí eu falei, mano, só toma um banho e vamos meter marcha, né? Vamos embora trabalhar. Oxe, deixei ele lá na casa dele lá pra ele tomar banho. Bicho dormiu, não acordava de jeito nenhum. Liguei pra ele no outro dia. Falei, irmão, bichou na mão e tal. Ele falou, você é doido, pô. Saí com os caras colocou alguma coisa na minha bebida, mano. Tô chegando em casa agora, você não acredita. Contou uma história triste. Mal ele sabe que eu que levou ele embora.
0: Que isso?
2: Ô, louco.
0: Não sabe, você vê como ele tá bem?
2: Cara, isso que eu chamo de aventura, hein, bicho? Meu Deus do céu. Cuidado que de bêbado não tem dono, viu?
0: Então. Agora, história de Zé Ruela tem em todo lugar.
3: Tem.
0: Esse aqui é um brasileiro Zé Ruela. E metido a besta, ele foi preso nos Estados Unidos. Depois de assustar outros brasileiros e também cometer infração contra a polícia americana. O que aconteceu? Danilo Silva, que é esse cara, esse mala, ele achou que era uma boa ideia, ele meteu uma fantasia de agente do ICE. O ICE é o seguinte, é aquele grupo de fiscalização dos imigrantes nos Estados Unidos.
3: Sim.
0: A função desses caras é o quê? É parar uma pessoa na rua que seja imigrante, conferir documento, revistar, eventualmente levar presa a pessoa. Então, quem é imigrante lá e tá em situação ilegal, morre de medo desses caras aí.
2: Sim.
0: E aumentou um pouco a pressão desse povo, então o medo anda muito presente. Então, o meninão aí, ele foi no local onde os brasileiros iam votar e ficava lá, ficou com essa roupa do ICE lá pra ver o pessoal com medo dele, achando que ele ia levar preso. Ele também é brasileiro.
2: Certo.
0: É. Ele queria zoar os outros brasileiros. Impediu os caras de votar, né, essas coisas todas. Alguém percebeu, contou pra polícia. A polícia foi lá, viu que ele tava bagunçando o esquema. Ele foi preso por desordem, por intimidação e também por estar usando um uniforme falso de forças policiais americanas.
2: É
0: um
2: Zé Mané, né, bicho?
0: Zé Mané. Ficou preso, a juíza estabeleceu uma fiança lá de 5 mil e poucos dólares, deu quase 30 mil reais pra ele pagar.
3: Tá vendo?
0: Na defesa, ele disse assim, não, é que isso aqui é uma fantasia de Halloween, tava só brincando. É a juíza falou, não, Halloween é dia 31 de outubro, amigo. Vai ficar preso.
2: ICE é o nome da companhia lá?
0: O ICE são esses fiscais aí.
2: ICE é gelo, no caso, né?
0: ICE é gelo.
2: E ele entrou numa fria, né?
0: Exatamente. Literalmente.
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2: Canção Rei. Isso aqui tem que ter sentimento.

0: Band FM, Wesley Safadão com Rei Vaqueiro, displicente. Aqui na programação da Band FM, pessoal contando as mentiras que movem o Brasil.
1: Boa noite, meninos.
0: Boa noite.
1: Bem?
0: Tudo bem?
1: Vocês são demais.
0: Não, nós somos.
1: A maior mentira que eu já ouvi.
0: Essa foi uma mentira que ela contou. Falou,
1: pronto. Que o meu marido nasceu de cabelo no ombro. E de dois dentes.
0: É?
1: Não é impossível isso daí. Quem quer? A criança não foi criada? Um beijo pra vocês. É a brincadeira da minha família.
2: O marido dela nasceu com um cabelo?
0: Não, que é o que a sogra dela conta pra ela. Cabelo, o marido nasceu com um cabelo pelo ombro, com dois dentes.
2: Ela já é casada com o Tony Ramos?
0: Pois é. Deve ser alguma mutante. Coisa assim. O que aconteceu com a Ana Maria Brisa? Ela falou que ela sabe a receita. Peraí, que nós vamos contar. Ana Maria Braga.
2: Ana Maria
0: que
2: Braga.
0: É o clone dela. É o clone dela.
2: É. A Braga, né? Ela que copia a Ana Maria Brisa.
0: Exatamente. O que ela fez, essa moça?
2: Ela que tá num relacionamento com o jornalista Fábio Arruda.
0: Ela é casada com ele.
2: Casada. Isso, é um cara bonitão. Ele é mais novo que ela,
0: sim,
2: com certeza.
0: Sim.
2: Cara bonitão, boa vinta.
3: Eu gosto de novinho.
2: Eu lembro do antigo Fábio Arruda, que era um estilista, lembra?
0: Isso, é no mesmo nome, mas não é.
2: É, mas ele gostava de coisa diferente. Mas aí ela disse dicas de como apimentar a relação.
0: Olha só.
2: Ela disse que para manter um relacionamento duradouro, manter o romance, precisa preservar o carinho, a individualidade. Isso é importante para alguns casais, viu? Respeitem a individualidade do marido e da esposa. E principalmente o clima de namoro.
0: É mesmo, Ana
2: Maria?
0: Agora
2: eu te pergunto, o que é o clima de namoro, Ana Maria Brisa?
3: Clima de namoro, tá? Posso explicar?
0: Claro, bebê.
3: Posso ser clara mesmo?
0: Lógico que seja.
3: Clima de namoro, gente, é chupar direto.
0: Chupar,
3: né?
0: O quê?
3: Chupar um sorvete no shopping.
0: Ah, passear.
2: Chocolate. Legal.
3: Porque não tem namorado que vai chupar um sorvete pra namorar.
2: É isso. Que sabor sorvete.
3: É.

0: Tati e Cristiano Estático, eu não queria aqui no nosso Estação Band FM.
1: Ô, cola, meus aliados.
0: Você é da hora, hein, tio?
1: Ah, eu tô aí daquele
0: jeitão. Você sabe que eu vim pra cá hoje, vim no carro, ouvindo rap, velho. Hoje eu tava rapper.
1: Aí você já lembrou de nós que mete a rima aqui.
0: Já na hora,
1: né?
0: Na hora, tiozão.
2: Você curte um rap, Robson Ramos?
0: Pra caramba.
2: Aí você fica mexendo a cabeça, mete um óculos escuro, fica mexendo o dedo.
0: Quase isso.
2: Olha isso, meu.
1: Aí, ó, tá vendo?
2: Olha o Robão da quebrada, hein, meu.
0: Tava ouvindo o Nidinho Naldinho, você acredita?
1: Nidinho Naldinho.
0: Tava nessa pegada aí no meu carro.
2: Olha o carro, meu.
1: Aquela lá, periferia.
0: Também.
1: Aquela é monstro.
2: O Robson Ramos, cola aí. Ele é o cara mais eclético que eu vi na minha vida.
1: Ele
2: ouve desde o rap até o K-pop, viu?
1: É, tio, é.
0: O K-pop eu adoro.
1: Aí, ó, tá vendo?
0: Adoro K-pop.
2: Ele é uma arma.
0: De verdade.
2: É um army, é um BTS.
1: Fala aí. Não, o bagulho de mentira aí, né? Eu acho que uma vez eu me passei e falei pra mina que eu tava querendo pai pumba com ela, né? Naquele chaveco ali no direct, lá ali no Instagram.
0: Entendi.
1: Peguei, acho que eu me passei ali, eu menti mesmo. Perguntei pra ela, falei, ô, seu pai trabalha no circo? Ela falou, por quê? Eu falei, porque você é um espetáculo. Ela não era por isso.

0: FM Pixote no meio do processo aqui do Estação.
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0: Daqui a pouco no Estação Band FM esta incrível história: homem mais velho do mundo brasileiro completa 114 anos.
2: Aí, tá vendo,
0: Ana Maria? Perto dele, você é bem novinho.
2: Esse
0: hein?
2: Tem a idade avançada.
0: Esse
3: só,
0: tem.
3: Só 10 anos a mais que a Ana Maria.
2: É. Tá vendo?
0: Daqui a pouco, esta história sensacional aqui do nosso Estação Band FM, agora.
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4: Fala, gente!
5: Lindeza. Lindeza. Você não gosta de quando alguém fala lindeza?
6: Só tem figura aqui, entendeu? Só.
5: Você não gosta? Ana Maria, que lindeza.
7: É.
5: Lindeza, gente.
7: Eu prefiro assim. Lindeza do que cremosa.
6: Não, cremosa é muito melhor.
5: É, lindeza é melhor que cremosa, né?
6: Ah, vocês têm inveja do cremoso, entendeu?
5: Mas você chega assim na namorada e fala, oi, cremosa.
6: Sim, minha porpetinha é cremosa.
5: Mas peraí, porpetinha, porpetinha ou cremosa? Você fala o quê?
6: Eu falo tudo, entendeu? Fala tudo. Cara, tem outros apelidos impublicáveis que eu não posso falar aqui, entendeu?
5: Você fala pra ela?
6: Lógico.
5: Jesus, ai, ela ai. Tem alguma coisa que impublicável que o Fabinho te chama?
7: Tem. Mas não vou falar também.
5: Que é isso, gente. Tem que falar coisas que a gente possa contar em público, senão a gente fala
7: muito besteira. Não, em quatro paredes, né?
5: Ah, é? Pode falar tudo?
7: Pode falar tudo.
5: Ai, gente.
7: É.
6: Mas eu sou tímido em quatro paredes, sabia?
5: Puxa o meu cabelo, você fala isso? Puxa o meu cabelo?
7: Falo.
5: Mas e se sair a peruca?
7: Eu não falo só dos cachorros, eu falo, me chama de cachorro. Ai, menino, vamos lá.
6: Vamos lá, então.
7: Agora que...
6: Agora é ele.
7: Volta, Rosa.
5: Ai,
7: peraí. Olha, ó, Fabinho me ligando aqui.
5: Né, tá vendo? Você foi contar, os segredos dele. Ó, negócio é o seguinte: hoje tem chaleira elétrica britânica de presente e a gente quer saber mentiras que você andou contando por aí, seu mentiroso, mentirosa.
8: Boa noite, Robson Ramos. Boa noite, Pedro. Oi. A maior mentira que eu já inventei não, que aconteceu mesmo.
5: Você mentiu.
8: Eu me arrependo até hoje.
5: Ai, menina, que
8: eu
5: é isso?
8: Eu tinha um namorado, a gente tinha marcado um encontro no shopping.
5: E aí? Isso.
8: E umas 2 horas e meia antes, ele mandou mensagem, não esquece. E eu falei pra ele, eu só tô descansando um pouquinho, porque eu tô muito cansada, mas depois eu vou me arrumar e vou.
5: Já foi na era
8: e
5: do
8: esse
5: WhatsApp.
8: Descansinho, eu acabei dormindo. Ai, não, gente. Fui no encontro. Ele ficou muito bravo.
5: Caramba.
8: Foi o ó do borogodó.
5: Foi.
8: Mas em termos de mentira, eu conheço uma pessoa da minha família que ele mente tanto, mas tanto.
7: Eu não falo a mentira.
8: Que a minha família fala assim: o dia que ele falar a verdade, ninguém vai acreditar. Pensa numa pessoa mentirosa. Nem os filhos acreditam mais nele, porque ele mente tanto que não dá pra saber quando ele tá falando a verdade ou é mentira, porque eu não acredito em nenhuma palavra dele mais. Dejanira Barbosa Ramos.
7: É igual
5: ela não contou do namorado. Mas que mentira que ela contou pro namorado? Então, ela não falou que dormiu?
6: Eu queria saber, as pessoas têm que assumir as suas mentiras.
5: Ela contou duas histórias.
7: É igual o Naldo, né?
6: Mentira faz prova, mas...

0: da mentira, a gente quer saber a maior mentira que você já contou. Se você não for uma pessoa mentirosa como eu, você diga a maior mentira que você já ouviu.
1: Sim. É.
0: Ou conte uma história que todo mundo acha que é mentira, mas é verdade. Mas aí, essa é a melhor parte.
2: Eu ainda discordo que o senhor não é mentiroso. Pedro, todo mundo é mentiroso.
0: Eu vou tirar a trilha, eu vou tirar a trilha. Eu não minto jamais.
2: Primeiro de abril.
3: Boa noite, Band. A maior mentira que eu já inventei na minha vida, eu descobri que o meu marido estava saindo com a minha vizinha. Nossa. Aí eu fui lá na minha vizinha toda triste, chorando. Ela falou, o que, que foi que está acontecendo? Eu falei para ela, então, meu marido está com AIDS. Eu descobri que ele está com AIDS. Ele está tomando um monte de remédio. A mulher só faltou morrer e não podia falar nada para mim. Eu olhava para a cara dela. Essa sofreu, viu? É a Vera do Campos Elíseos.
0: Gente do céu.
2: Olha, é aquela coisa, ah é? Você tá pegando meu marido?
0: É uma maneira de se vingar.
2: Que vingança. Eu vou falar que ele tá doente.
1: Rapaz, que vingança foi essa?

0: Menos é Mais com o Natan pela última vez aqui no Estação Band FM. Ó, oh, vai contando a sua historinha pra gente aí, vai, vem.
1: Boa noite, turma da Band FM, Antônio Carlos de Guarulhos, açougueiro. Mano, Paulo Carlos. Gomes uma vez foi lá no açougue, quando ele morava aqui em Guarulhos. Ah, ele foi lá no açougue, lá onde eu trabalhava lá, e contou uma mentira lá. Lembra até hoje, você lembra Paulo Gomes?
2: É. Ah, ele já tá mentindo que o Paulo Gomes nem é de Guarulhos.
3: Ele falaria se o Paulo Gomes estivesse aqui, né? É. Animal.
2: E o Paulo Gomes nem é de Guarulhos.
0: Paulo Gomes não é de Guarulhos. Não, quem é de Guarulhos sou eu.
2: Sim. Quem tá mentindo?
0: É, mas não moro em Guarulhos, tá só apenas sou de lá. Vivi minha vida inteira lá, mas não moro mais lá. Tá quem mora, meus irmãos moram lá.
3: O açougueiro que é o mentiroso.
0: O açougueiro que é o mentiroso.
4: Tá com duas conversas, tá?
0: Quando que o Paulo Gomes foi lá? Foi comprar, pagou a carne direito?
3: Pô, vai comprar. Não tem açougue perto da casa dele?
0: Pois é. Ô, Ana Maria Brisa, vem cá.
2: Olha.
0: Esse rapaz, ele é marido de famosa, mas ele também é meio querendo ficar famosão, ele, né?
2: Cacá Diniz.
0: Muito bem.
2: Ele chocou a web.
0: Chocou?
2: Você acredita que o Cacá
0: Diniz... A web
2: está
0: em choque?
2: Marido da Simone Mendes chocou a web?
0: Que é isso,
2: sabe,
0: hein?
2: Por quê?
0: Por quê?
3: Chocou a web.
2: Chocou a web porque...
0: Você não sabe por quê?
2: Ele postou, depois de perder 17 quilos...
0: Olha que menino, hein?
2: Ele tá fit agora, hein?
0: Tá fit.
2: Aí ele postou um treino, um vídeo no Instagram dele, um treino de perna, e tá com as pernas... Simone do céu, olha as... Com todo
0: é dele
2: respeito.
0: Mesmo, não é IA?
2: Não é IA. As pernas musculosas do Cacá.
0: Olha, gente, que é isso? Que bonita.
2: Olha na academia. Ó, Pedro, você não tem essas pernas musculosas assim, né? É. Olha as pernas do Cacá Diniz.
3: Ah, não preciso que minhas pernas são muito mais bonitas.
2: Não é, olha
3: aí. Nossa, deixa... tô vendo horrível, parece um saco de cimento na perna.
2: Acho que não, menino. Deixa eu ver. Tá com inveja. Olha isso aqui.
0: Ai, que delícia, gente.
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3: E o frango de padaria é muito mais bonito.
0: Parece uma sobrecoxa de frango, inclusive, não é?

0: Band FM é de Brito e Samuel, toda mulher, aqui no nosso Estação Band FM, os ouvintes contando pra gente as mentiras do Brasil.
1: Boa noite, Band FM.
2: Salve.
1: Alexandre da Vila Carrão. Uma mentira que eu já contei foi falar pra uma menina que eu não gostava de mulher pra captar ela. E depois eu tive que contar outra mentira, falar que ela fez eu virar homem. É isso aí, pessoal. Boa noite.
3: Pai.
0: Quero saber se ela acreditou nisso.
4: Mas sabe que é uma tática entre os homens.
0: É uma tática besta.
4: Às vezes os homens, quem quer conquistar uma moça, ele finge ser homossexual pra pegar uma proximidade, uma intimidade. Que
0: conversa mole.
4: Olha. Aí quando ele pega, tem que continuar. Ai, que nojo, entendeu?
0: Aí, mas não vai pegar nunca.
4: Desse mas jeito. Acontece, já vi vários casos.
0: Só vai assim. Se aproximar, mais nada.
4: Eu nunca fiz isso, viu,
0: você
4: gente?
0: Você já fez isso,
4: Pedro? Nunca. Ai, mona, que isso?
0: Última segunda-feira, o brasileiro reconhecido pelo Livro Mundial dos Recordes, o Guinness, como o homem mais velho do mundo, completou 114 anos.
4: Que isso?
0: É isso, hein? É o João Marinho Neto, não vai conhecer ele, não?
3: Não.
0: É do teu tempo.
4: Não é parente do Roberto Marinho.
3: Não, é do meu tempo, que eu sou mais nova.
0: Ele é reconhecido pelo Livro dos Recordes como sendo o homem mais velho do mundo e a 10ª pessoa mais velha no geral. E como presente de aniversário, ele recebeu os parabéns do segundo homem mais velho do mundo, que é o australiano Ken Weeks, que completou 113 anos.
3: Aí, ó.
0: Curiosamente, os dois nasceram no mesmo dia, só que com a diferença exata de um ano. Você vê como é que é?
4: Caramba!
0: Além de ser, agora tem um dado interessante, o nosso glorioso João Marinho Neto é a 233ª sexta pessoa mais velha da história do mundo, né? Pelo menos nas catalogadas. É, número 236. Porque, obviamente, o mais velho do mundo uma hora morre e tem outra pessoa que fica no lugar. É ao longo da história que o Livro dos Recordes foi contando, ele é o número 236. Certo?
3: Certo.
0: O João forma com o Ken e com o japonês Hikaru Kato o trio de únicos homens vivos que nasceram antes da Primeira Guerra Mundial. Aí, ó.
4: Hikaru Kato.
0: E começou em 1914. Rapaz, hein? Muita coisa isso,
4: olha,
0: né?
4: Olha, eu tenho até um conselho.
0: O quê?
4: Acho que a Ana Maria podia casar com ele, viu?
3: Não, eu gosto
4: é
3: do seu novinho.
4: Tempo. Quer fazer um belo papo.
5: Para de postar as coisas pra me convencer que você tá bem, viu?

0: FM, Jorge Matheus Tijolão aqui no nosso Estação Band FM. Pedro Rafael, conta aí.
1: Eu quero compartilhar uma coisa rápida, que Robson Ramos estava se produzindo agora durante o intervalo, mexendo no cabelo pra tirar uma
2: blogueiro,
1: foto pra sua linda rede social.
0: É, só fazendo a fotinho. Mas tá feio, tá feio. Já tá lá.
1: Qual que é o seu Instagram?
0: Arroba Robson Ramos Rádio.
1: Quem quiser me seguir também.
0: Arroba Robson Ramos Rádio. Pedro Rafael, vários números. Olha,
1: Pedro Rafael 7779.
0: 7779, não pode errar o número de 7.
1: Por quê? Por que 7779?
0: Por quê?
1: Porque quando eu criei foi a opção que o Instagram me deu.
0: Ai, meu Deus.
1: E ficou assim até hoje.
0: Eu achei que tinha uma explicação.
3: Boa noite a todos aí.
0: Boa noite.
3: Raça mentirosa e motorista de aplicativo. É um pior que o outro.
0: Ah,
3: é pior que pescador. Fala que ganhou tanto e o outro fala que ganhou mais ainda.
1: Verdade.
3: Tudo mentira.
2: Verdade.
3: Tudo mentiroso. É uma mentira que eu contei muitos anos atrás. A minha que eu tava ficando era meia feinha. E num dia ela marcou um encontro, saí com ela. Eu falei que minha avó tinha falecido e não fui. E por ligação, né? Não tinha celular na época, era só ligação. E essa mentira pra ela. Um abraço a todos aí.
0: Tadinha, meu, depois ela ficou bonita e ele perdeu.
1: Matou a véia, espero que meu, na época da faculdade eu cansei de matar minha avó.

0: Esse é o Natan com o Zé Vaqueiro. Aproveita que eu tô obrigado aqui no nosso Estação Band FM.
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0: Claro.
1: Então pode falar.
0: Pode?
1: Pode, meu Deus.
0: Pensamento de hoje. Olha, diz que se você tem 40 anos e quer parecer mais novo, sabe o que você faz?
1: O quê?
0: Só falar que tem 50.
1: Boa, boa, boa, boa.

0: Band FM, o Panda, eu te seguro aqui do nosso Estação Band FM. Ó, você continua mandando mensagem pra gente aqui, vem falar ao vivo também. O Internacional fez gol aí, ô Pedro?
1: 1-0 pro Internacional, viu?
0: Você comemorou?
1: Não, não comemorei. É porque
0: atenção, corintianos que ouvem a Band FM, que sabem que o Pedro é corintiano, ele comemorou o gol do Internacional.
1: Eu ouvi o Ulisses Costa gritando gol no corredor, eu achava que era gol do Corinthians. Quando eu cheguei, tava enganado, infelizmente.
0: É, isso é ansiedade, não pode ser.
1: Como
0: é que
1: você toma o gol com 40 segundos, meu irmão?
0: Ué,
1: que foi o gol? Com 40 segundos?
0: O jogador chuta, a bola entra no gol, bate na rede, e se for 40 segundos, é gol aos 40 segundos.
1: Tá de sacanagem.
0: Tem jeito. Alô?
2: Alô, boa noite.
0: Oi, boa noite, quem fala?
2: É a Cláudia.
0: Tudo bem, Cláudia?
2: Tudo bem, Robinho, e você? Que prazer falar com vocês.
0: Com você também, meu bem. Cláudia tá com a gente, Ana Maria Brisa.
3: Prazer, menina.
2: Ai, prazer meu, gostosa.
0: Ó, delícia. Pedro, e aí, ó, fala com a Claudinha.
1: Tudo bem?
2: Oi, Pedrão.
1: Tudo jóia, graças a Deus.
2: Beleza. Tá ótimo.
0: É o Pedro, hein, cuidado. Tadeu, essa hora tá dormindo.
1: Ah, mas Pedro.
0: Pedrão, perdão, Claudinha. Pedrão. Cláudia. O programa hoje é assim, ou você conta a maior mentira que você contou, ou a maior que você ouviu, ou uma história que todo mundo acha que é mentira, mas que é verdade. Então conta aí.
2: Eu vou contar a história que foi a maior mentira da minha vida.
0: Meu Deus.
2: Em determinado momento, eu me apaixonei por um rapaz, fui apaixonadinha. Fui atrás dele, ele não quis muita coisa comigo, mas enfim, escorpiana que sou, tentei conquistar, conquistei, consegui, ele se apaixonou, aí eu não queria mais. Um belo dia... Ele foi na porta da minha casa, de madrugada, assim. E começou a me chamar, bater na porta, bater no portão. E eu morrendo de medo do meu pai acordar. Eu peguei, chamei a polícia. Falei
0: que
2: polícia,
0: isso?
2: Um cara doido na porta da minha casa, me chamando. E eu não sabia quem era, se eles podiam ir lá me socorrer. A viatura foi, abordou ele. E aí, me chamaram. E aí eu tive que sair e fingir na cara do rapaz, que eu não conhecia, e falei pra polícia, falei, não conheço ele. Não sei o que ele tá fazendo aqui.
1: Ah, que psicopata!
2: Por fim, ele...

0: foi embora, né? Depois ele, eu entrei pra dentro de casa, sei lá o que aconteceu com ele com a polícia.
1: Tá preso
0: mas
1: até
0: nunca
1: hoje?
0: Mais. Acho que não, mas eu nunca mais vi, nunca mais olhou na minha cara, é claro. E meu pai também não acordou, graças a Deus.
1: Tá vendo? Foi pra essa, proteger o sono. Mentira. Olha, pra proteger o sono do pai, vale contar a mentira dele.
2: O cara na jaula ainda, meu. O cara deve estar preso até hoje.

0: Dilcinho! Galvão!
1: É, amigo!
0: Vem cá!
1: É, amigo!
0: Conhece o Dilcinho?
1: Conheço!
0: Ah, rapaz, olha o Pedro Rafael, Galvão!
2: Vem, Galvão, beleza?
0: Defina Pedro Rafael!
1: Pedro já tá nervoso aí.
0: Tá muito nervoso, pô.
2: Ah, o Corinthians me deixa nervoso.
0: Fica calmo, Pedro. É só um jogo de futebol.
1: É o famoso corintiano sofredor.
0: Exatamente. 7 minutos de primeiro tempo. 1-0 Internacional. Quem que fez gol do Internacional?
2: Ah, não sei. Não quero saber. Tenho raiva de quem sabe também.
0: Ah, tem que falar a informação do ouvinte, pô.
2: O Vitinho.
0: O ouvinte quer saber. O ouvinte ligou agora. Quem que fez o gol? Você tem que falar.
1: 40 segundos, amigo.
0: 40 segundos. Que loucura, hein, gente?
1: Apito apto é gol.
0: Nossa. Bom, o Corinthians tá jogando já lá no Beira-Rio, perdendo de 1-0, uma coisa vai virar.
2: É, tá um desespero, o Corinthians não consegue passar do meio
0: campo. Pelo menos o campo no intervalo do jogo vai virar. Isso, não é, Galvão?
1: Tá certo.
0: Vai virar, de um lado pro outro vai virar.
2: É, de fato, vira.
0: Agora, daqui a pouco, 9:30 da noite, tem Cruzeiro e São Paulo. Jogo no Mineirão. Esse jogo no primeiro turno foi 4-1 pro São Paulo, lembra? O Ferreirinha fez 3 gols.
2: É. Cruzeiro teve um início muito ruim do campeonato também. Então. Sim.
0: Tem agora, gente que acha que isso não vai acontecer de novo, né, Galvão? Mudou. A coisa mudou porque o Cruzeiro tá lá na parte de cima, o São Paulo tá no meio, não querendo voltar pra parte de baixo, então é um jogo mais difícil pro São Paulo, mais fácil pro Cruzeiro.
2: Não vai acontecer de novo. São Paulo vai ganhar de 4-1.
0: 4-1 pro São Paulo? Não,
2: não vai acontecer de novo, esquece.
0: Mas eu espero que não perca.
1: São Paulo começou líder do campeonato, ficou uma semana só,
0: mas... mas isso aí foi até deve ser com o Roger. Ficou uma semana os caras rolou porque o São Paulo era líder. Você acha que o São Paulo ia ser campeão mesmo?
1: Olha aí o futebol.
0: Mas eu acho que vocês não perguntaram nada, mas eu acho que o jogo vai ser 1-0 pro São Paulo.
1: Eu acho que vai ser...
0: Que tá bom, se for.
1: Eu acho que vai ser 7-7.
0: Olha, tá aí um placar bom.
2: Já pensou? Eu pagaria pra ver esse jogo.
0: Bom placar. Agora lá no Newton Santos, daqui a pouco, 8:30, tem Botafogo e Vasco, amigo. É o clássico vovô.
2: Não, vovô não.
0: Não, esse não é o vovô.
2: É o clássico da amizade.
0: Clássico da amizade. Vovô é Fluminense, Vasco.
2: Vovô é Botafogo e Fluminense.
0: Botafogo e Fluminense. Eu tô errando tudo hoje.
2: São os clubes mais velhos.
0: É, Botafogo e Vasco, jogo no Engenhão. É bom que como é o jogo da amizade... Já pode aproveitar o Vasco e pedir pro Botafogo, ó, deixa eu jogar aí semana que vem com Boca.
2: Olha, é o que vai sobrar, né?
0: Porque não tem Maracanã, não tem Arena da Amazônia, não tem nada disso.
1: É o que resta.
0: É o que resta. Né? Esse jogo é importantíssimo pelo seguinte, o Vasco, o Botafogo tá caindo pelas tabelas. E o Vasco tá naquela ascensão, tá melhorando o time, jogando bem, ainda tá na parte de baixo, mas tá querendo subir.
2: Mas o Botafogo tá com um técnico novo, que é o Tite, né? Jogou,
0: exatamente.
2: Teve um jogo, mas não teve tempo de treinar, agora ele vai mostrar sua cara.
0: Qual é a cara dele?
2: É feia, né? Mas enfim, é a cara dele.
0: É a cara da vitória?
2: Não sei,
0: quanto vai ser o jogo?
2: É a cara da retranca, né?
0: Dá um palpite pra Botafogo Vasco, o pessoal quer saber.
2: 2-2.
0: Tá bom.
1: Eu acho que é 2-0 pro Vasco.
0: Eu acho que é 1-1, pronto. Cadê o Tite? Não vai resolver nada.
2: Ninguém tá apostando no Botafogo,
0: né? Vai ser empatite. Não, tá muito ruim.
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2: Tá horrível, 1-0 pro Inter.
0: Continua 1-0 Inter?
2: Dá um chute no gol.
0: E saiu o gol aqui.

0: Cauã, com a Mari Fernandes, não vitalício, aqui no nosso Estação Band FM, plantão esportivo Estação Band FM, tempo e placar no Beira Rio, Pedrão.
1: 12 minutos e meio, Internacional 1, Corinthians 0, o Corinthians chutou pro gol, quase.
0: Não pode narrar, senão leva multa da CBF.
2: Primeiro
0: chute. Conta pra gente aqui, porque diz que o Neymar foi no cinema segunda-feira, né?
1: Sim, ele foi ao cinema, lançaram o projeto dele.
0: Ah, não foi ver um filme?
1: Não, é o personagem dele de desenho agora, que é o Neymar.
0: Ah, é?
1: Ah, o Neymar. O Neymar, que é um personagem de desenho animado, ele teve uma sessão exclusiva.
0: Tipo o Naruto de Neymar, assim?
1: Sim, mais ou menos isso, ele é o Neymar.
2: Rapaz.
1: Ele teve uma sessão exclusiva, né, o Cine Roxy em Santos, foi com a família toda,
0: com os filhos,
1: com a Bruna Biancardi, e simplesmente foi de Ferrari. Ele, não, vou até o cinema aqui em Santos.
0: Porque o Fiat Mobi nesse dia tava lavando,
1: foi
0: ele foi de Ferrari.
1: Parou a Ferrari em frente ao cinema, numa sessão exclusiva só para familiares e amigos, e aí foi lançado.
0: Não, mas teve uma galera que tava na rua vendo ele entrar no cinema lá.
1: Não, mas a galera que tava na rua não entrou no cinema não, viu?
0: Mas entrou no shopping, né?
1: Era só pros parças.
0: Cara, mas tinha gente pra caramba no vídeo.
1: É, o Cine Roxy, que não é num shopping, é num cinema... É no
0: cinema mesmo, na
1: cinema
0: rua.
1: Mesmo, viu, na rua.
0: Uma galera, eu vi o vídeo, galera em volta lá.
1: Rapaz. O pessoal sabe que o Neymar tá na área e o pessoal fica em volta.
0: O Neymar gostou do filme?
1: Ah, não sei, né? Não diz aí, mas é o personagem dele. É o Neymar em desenho animado, cara.
0: Você gostou? Olha,
2: é uma boa sacada, né? Porque as crianças gostam do Neymar.
0: Exatamente.
1: Se ele já é feio original, imagina um desenho animado também, né?
0: Não, no desenho ele sempre dá uma caprichada.
1: Dá um grau.
2: Ah,
1: né?
2: Acho que no desenho acho que ele não deve cair tanto, assim.
0: Não, eu também, porque aí você desenha em pé.
1: Chama
0: o
1: Maurício de Souza pra ajudar ele.
0: O único que é feio no desenho era o Seninha, que era feio, bicho.
1: O Seninha era feio, viu?
2: Era era bonitinho.
0: Bonitinho?
2: Eu achava.
1: Ele era esquisito, viu?
0: Bom, o Neymar é bonitão.
1: Não, o Neymar, cara... Nossa.
0: Como é que ele tá no desenho? Tá cabelo espetado ou cabelo...
1: Não,
0: tá
1: cabelo meio liso. Não, achei feio. Tá feio, viu, Neymar?
0: Melhor desenho, então, Neymar.

0: Eduardo Costa, imagina eu aqui no nosso Estação Band F... Ah, rapaz, olha aí, olha lá. Olá, vem? Vem? Vem? Vamos ouvir essa canção?
1: Vamos ouvir, essa é a minha música Maura,
0: É bom demais. O videoclipe dessa música é qualquer coisa de maravilhoso.
1: Essa é sucesso.

0: a piscadinha. Ele dá uma piscadinha. Vem cá, Manel.
1: Vamos lá, né, meus amigos?
0: Acabou a eleição, você não ganhou, você não vai ser deputado.
1: Não ganhei.
0: Você não vai ser deputado estadual também.
2: Tá com uma namorada nova, não é? Mas
0: tá namorando, é, rapaz.
1: Minha esposa, né? Minha nova esposa.
0: Você casou já de novo?
1: Já casei, meu amigo. É, pô,
0: a bonita a Esther, né?
1: Esther Muniz.
0: Sabe o que eu acho legal? Que você tinha aquela outra moça e vocês terminaram. Agora, essa daí, ela também trabalha na internet. Eu fui dar uma olhada, eu achei umas coisas que ela faz.
1: Trabalha, né?
0: Trabalha na internet.
1: É igual eu também trabalho.
2: O que ela faz na internet?
0: Ela faz.
2: Ela vende coisas?
0: Ela faz vídeos. Ah. E interessante que ela sente muito calor.
2: Entendi.
0: Muito calor.
1: É verdade.
0: Tá sempre de biquíni. Né? Às vezes não tá nem de biquíni.
2: É bonito, ela é praieira, então?
1: Bonita pra mostrar.
0: Não, claro, tá mostrando lá.
1: Não é verdade.
0: Mas você não se incomoda com isso, né?
1: Não me incomoda, não tem ciúme, não. A minha nova esposa, Esther, um beijo pra você. Vou fazer uma música pra ela.
0: Vai fazer?
1: Vou fazer.
0: Você já tem alguma ideia?
1: Já tenho.
0: Quer mostrar um pouquinho pra gente?
1: Por favor. Tem. É minha nova esposa, é o que o Brasil quer. Só que não pode querer, porque já é minha mulher. É minha mulher esposa, eu amo você. Esté Luiz, a mulher do Morango, minha esposa.
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0: FM Maiara e Maraíza, na versão exclusiva da Band FM, junto com o Fernando, da dupla Fernando e Sorocaba. Aliás, é a Maiara e o Fernando. Testemunhas do Prazer. É uma versão gravada aqui na Band FM, só tem aqui, menino. Não tem lugar nenhum.
1: É uma versão original de Só Pra Contrariar.
0: Exatamente. Vamos encerrar aqui o nosso Estação Band FM. Ó, o computador hoje não quer trabalhar, viu?
2: Tá vendo?
0: Não quer trabalhar. Manda aqui, Luan.
1: Faz
0: manda
1: a moda
0: nome, manda o nome aqui de quem ganhou.
1: Dá um tapa no computador que
0: ele tá bravo hoje.
2: Nem vou julgar o computador
0: que
2: eu tô nessa
0: pegada.
2: Você
0: também não sabe quem ganhou? Então me dá o nome.
1: Dá o papel, meu filho.
0: Isso aí tá quebrado. Esse negócio aí que você tá mexendo tá quebrado. Não arrumou.
1: Mas enfim, foi um bom programa, Robson Ramos.
0: Foi um ótimo programa.
1: Foi um ótimo programa.
0: Foi um bom programa, Pedro. O Michael Salles não veio, a Ana Maria Brisa.
2: Pronto.
0: Ah, foi um bom programa?
2: É, foi maravilhoso.
1: Mas amanhã vai ser melhor, tenho certeza
0: absoluta. Amanhã vai ser melhor.
1: E depois de amanhã vai ser melhor também.
0: Muito melhor.
2: Amanhã tem mais.
1: Agora em relação ao Corinthians, daqui, meu filho, tá desesperador aqui, viu?
0: Fica tranquilo, deixa eu só falar quem ganhou o presente. Leonardo Henrique Ramos, ele ganhou de presente a chaleira elétrica da Britânia. Parabéns pro Leonardo, abraço pra todo mundo, até amanhã, valeu!
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7: Olá, boa noite.
8: Boa noite para você que nos acompanha em todo o país.
7: Quarta-feira, 7 de outubro de 2026.
8: Vamos aos destaques do dia.
7: Idosos, gestantes e crianças estão entre os grupos com maior risco de complicações por erro de dosagens de medicamentos.
8: Campanha nacional estimula a prevenção e registro de falhas em hospitais, farmácias e no dia a dia do paciente. Luana Karen.
9: A campanha quer fortalecer entre profissionais de saúde e população o hábito de notificar quando um medicamento provocar efeito adverso.
7: Saúde da mulher.
8: Saiba como identificar os primeiros sintomas da menopausa e os cuidados disponíveis na rede pública de saúde. Gabriela Noronha.
10: Ao perceber os sintomas, a mulher pode procurar atendimento e, se necessário, é encaminhada ao atendimento especializado.
7: Qualificação profissional.
8: Pronatec abre oportunidades em cursos gratuitos voltados à preservação ambiental. Márcia Fernandes.
11: O programa tem como objetivo expandir o acesso à educação profissional e contribuir para a inserção de jovens e adultos no mercado de trabalho.
7: Hoje, na apresentação da Voz do Brasil, Luciano Seixas e Mariana Jungmann.
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7: Na hora de tomar um remédio, errar a dosagem ou esquecer o horário do tratamento pode trazer sérios riscos à saúde, especialmente para crianças, idosos e gestantes.
8: No Brasil, falhas na receita e na administração de medicamentos representam uma parcela expressiva das ocorrências registradas em atendimentos de saúde.
7: Para alertar a população para esses e outros danos à saúde, a Agência Nacional de Vigilância Sanitária, Anvisa, realiza no mês de outubro uma mobilização nacional voltada à prevenção de erros na hora de se medicar.
9: A campanha da Agência Nacional de Vigilância Sanitária quer fortalecer entre profissionais de saúde e população o hábito de notificar quando um medicamento provocar efeito adverso. A ideia é melhorar os processos e prevenir danos à saúde. No Brasil, erros de medicação e eventos adversos podem ser notificados por meio da plataforma Vigimed. A notificação pode ser feita tanto por profissionais de saúde quanto por pacientes. A presidente do Conselho Regional de Farmácia de Goiás, Luciana Calil, cita que entre os erros mais comuns estão a dosagem e os intervalos de administração.
12: O que nós observamos são erros, por exemplo, de dose, tomar mais ou menos do que é o recomendado. Um outro erro é o erro em relação ao horário. não atrasar e nem adiantar o horário de tomar o remédio. Um outro erro muito comum é a confusão entre os medicamentos.
13: Segundo a Organização Mundial de Saúde, os erros de medicação causam um impacto global estimado em 42 bilhões de dólares por ano e afetam milhões de pacientes. Cerca de 5% deles sofrem danos evitáveis relacionados a medicamentos, sendo que metade desses casos poderia ser prevenida. Idosos, gestantes e crianças estão entre os mais vulneráveis a esse tipo de ocorrência. O diretor da Agência Nacional de Vigilância Sanitária, Anvisa, Tiago Campos, diz que a campanha quer fortalecer a cultura de notificação dos erros, com foco na melhoria dos processos.
14: Isso significa incentivar a identificação e a notificação dos erros, sem foco na punição das pessoas envolvidas, mas sim no aprendizado e na melhoria contínua dos processos.
13: No Brasil, entre dezembro de 2018 e agosto de 2026, a Anvisa recebeu quase 58 mil notificações de erros de medicação, correspondendo a 16,2% de todas as notificações registradas no período. As categorias mais notificadas foram erro de prescrição, omissão de dose, posologia inadequada e erros de administração. Reportagem Luana Karen.
15: O Brasil reforçou a vacinação e a vigilância contra o sarampo diante do aumento de casos nos Estados Unidos e em outros países das Américas.
7: Até 5 de outubro, o país registrou 52 casos da doença. A vacina é gratuita e está disponível nas unidades de saúde pelo Sistema Único de Saúde.
16: Com o avanço do sarampo nos Estados Unidos e em outros países das Américas, o Brasil reforçou a vacinação e a vigilância contra a doença. Nos Estados Unidos, mais de 90% dos casos são de pessoas não vacinadas ou sem informação sobre a vacinação. No Brasil, foram registrados 52 casos importados até 5 de outubro, 41 em São Paulo, 10 no Amazonas e 1 no Rio de Janeiro. Segundo o Ministério da Saúde, as ações incluem busca ativa, investigação de casos, acompanhamento de contatos e bloqueio vacinal. O país continua sem circulação endêmica do vírus. A vacina contra o sarampo está disponível gratuitamente no Sistema Único de Saúde, o SUS. Quem estiver com doses em atraso deve procurar uma unidade de saúde para atualizar a caderneta conforme as recomendações do Programa Nacional de Imunizações. Saiba mais em gov.br/saúde. Thaís de Araújo para a Voz do Brasil.
15: E para manter em dia todas as informações sobre vacinação, doses recebidas e certificados, o cidadão pode contar com a ferramenta Meu SUS Digital.
7: De forma simples, é possível baixar a Carteira Nacional de Vacinação e verificar os imunizantes já administrados.
17: A plataforma do Ministério da Saúde permite verificar registros de vacinas recebidas, acessar a carteira digital de vacinação e emitir documentos e certificados utilizando a conta gov.br. Na área de vacinação, o cidadão pode consultar os imunizantes registrados em seu nome nos sistemas de saúde integrados à Rede Nacional de Dados em Saúde. E é possível verificar, por exemplo, as vacinas recebidas, as doses aplicadas e os respectivos registros de vacinação. A plataforma disponibiliza ainda a Carteira Nacional de Vacinação Digital, onde constam todas as informações recebidas dos sistemas integrados, além do Certificado Nacional de Vacinação contra a Covid-19 e o Certificado Internacional de Vacinação contra a Febre Amarela. Para isso, basta abrir o aplicativo Meu SUS Digital ou acessar o endereço meususdigital.saude.gov.br. Para quem ainda não baixou o aplicativo, ele está disponível de graça para Android e iOS, além da versão da web. Cleide Lopes, para a Voz do Brasil.
15: E quase metade dos municípios brasileiros está em situação de alerta ou risco para a presença do mosquito Aedes aegypti, transmissor da dengue, chikungunya e zika.
7: De acordo com o Ministério da Saúde, 49,2% dos 3.732 municípios avaliados apresentaram esses índices.
15: A maior parte dos criadouros está em vasos e pratos de plantas, garrafas e outros recipientes que acumulam água.
7: Com a proximidade do verão e as condições associadas ao El Niño, a orientação é fazer vistorias regulares para eliminar locais que possam acumular água.
15: Ondas de calor, menstruação irregular, alterações de humor.
7: Sintomas que podem indicar a proximidade da menopausa, que marca o fim da vida reprodutiva da mulher.
15: E o SUS oferece acompanhamento e tratamento especializado para esse período.
18: Há 3 anos, a psicóloga Alessandra Reis começou a perceber mudanças no corpo. Primeiro vieram o esquecimento, a insônia, mas quando ela começou a sentir os fogachos, as famosas ondas de calor, desconfiou que a menopausa estava chegando.
19: O calor, eu suava, vinha de repente, eu ficava cheia de gotículas de suor, assim.
18: O climatério, que começa por volta dos 40 anos da mulher, é a transição fisiológica da vida reprodutiva para a não reprodutiva e é marcado pela redução gradual de hormônios como o estrogênio. Já a menopausa se consolida quando a mulher passa 12 meses consecutivos sem menstruar. Acontece em média aos 52 anos. E o acompanhamento dessas mulheres pode ser feito pelo SUS, o Sistema Único de Saúde. Ao perceber os sintomas, a mulher pode procurar atendimento nas unidades básicas de saúde e, se necessário, é encaminhada ao atendimento especializado. A médica ginecologista e obstetra do Hospital Universitário de Brasília, Bruna Heine, lembra que o tratamento da menopausa deve ser individualizado.
20: A terapia hormonal é o nosso tratamento de primeira linha para os sintomas climatéricos. Ele reduz até em 90% os sintomas, só que existem contraindicações. Então, por isso a importância dessa paciente passar por uma consulta, fazer uma avaliação, né, rastreios. Então, essa paciente, antes de iniciar uma terapia hormonal, normalmente a gente faz um rastreio para câncer de mama, a gente faz rastreio de doenças metabólicas, vê se a pressão está bem controlada, se não tem um diabetes descompensado.
18: Além de tratamento hormonal, o SUS também dispõe de medicamentos como estriol em creme para tratar o ressecamento vaginal, um dos sintomas da menopausa. Nas consultas, também são dadas orientações sobre alimentação, atividade física, sono e saúde mental, além da avaliação de condições crônicas. O Ministério da Saúde recomenda que a mulher tenha acompanhamento constante na atenção primária durante toda a transição. Reportagem Gabriela Noronha.
7: Na era das redes sociais, a preocupação com a segurança das mulheres também está no ambiente virtual.
15: Exposição de conteúdo íntimo sem autorização, perseguição online e ataques por meio das plataformas digitais estão entre os crimes mais cometidos na internet.
7: E o serviço Ligue 180 está se aprimorando para dar orientação mais precisa para as mulheres que sofrem esse tipo de violência.
15: Nós conversamos com a coordenadora do Ligue 180, Ellen Santos, sobre esse trabalho e o que as vítimas podem fazer quando sofrem uma agressão virtual. Acompanhe. Coordenadora Ellen Costa, bem-vinda à Voz do Brasil, um prazer ter a senhora conosco. Bom, fala pra gente um pouco mais sobre esse acordo, né, que foi firmado entre o Ministério das Mulheres e a Secretaria de Comunicação Social da Presidência da República. O que que vai ser desenvolvido a partir dele? Quais são os objetivos?
21: Então, esse acordo, ele parte de uma realidade muito concreta que a gente vive, que é justamente essa violência contra a mulher, que também acontece no ambiente digital e nós precisamos estar preparados para enfrentá-la, né? Então, essa parceria do Ministério das Mulheres com a SECOM, da Presidência, ela tem 2 eixos que são muito importantes, né? Um deles é justamente realmente a educação midiática. A gente precisa ampliar o conhecimento das mulheres sobre os seus direitos na internet. E o outro eixo é justamente a qualificação do LIG 180, né, que a gente sempre vem trabalhando para preparar a central. E nesse nicho agora, a central vai estar cada vez mais preparada para orientar as mulheres que estejam sofrendo algum tipo de violência no mundo digital. Então, a gente está falando de situações de ameaça pela internet, perseguição pelas redes sociais, né, exposição de imagens íntimas sem consentimento e tantos outros tipos de violência.
0: Foi encaminhado um ofício, né, às plataformas digitais solicitando informações justamente sobre os mecanismos que são adotados por elas para o recebimento das denúncias de violência, como a senhora citou aí alguns exemplos, violência digital, né? Que informações vocês querem e a partir delas o que pode ser feito?
21: Então, a gente quer conhecer de maneira muito objetiva, né, como é que funciona o caminho da denúncia dentro de cada plataforma, né? Então, a gente precisa saber como é que essa mulher deve denunciar, quais são as informações que ela precisa apresentar, os prazos, né, de análise que existem dentro da plataforma e se ela recebe algum tipo de confirmação de que a denúncia foi recebida e se ela consegue também acompanhar o pedido, né, dessa denúncia, quais são os mecanismos que existem ali também para impedir que um conteúdo removido, que ele volte a circular, né? E a gente também quer saber como é que essas plataformas estão tratando esses conteúdos, né, que estão produzidos ou manipulados por inteligência artificial e buscar estabelecer, quem sabe ali, um ponto focal também dentro dessas empresas aqui no Brasil.
0: Agora, nos casos em que uma mulher é vítima de violência digital, coordenadora, que tipos de provas ela deve reunir para denunciar posteriormente e quem ela deve procurar para fazer essa denúncia, né? A senhora acabou de mencionar aí, tem essa questão de denunciar nas plataformas, mas ela só deve denunciar na plataforma e aguardar, ela deve reunir provas, como que ela deve proceder quando ela perceber, por exemplo, que ela está sendo vítima de uma exposição de fotos íntimas ou de ameaças na internet?
21: Então, a orientação que, inclusive, as nossas atendentes já estão fazendo, né, é que sempre que for possível e seguro também, ela preserve a prova antes de apagar a mensagem ou antes de bloquear um perfil ou de denunciar aquele conteúdo na plataforma. Então, é importante que, se possível, ela consiga fazer prints completos, né, que ela mostre o perfil, a data, o horário, guardar esses links, o nome dos usuários, número de telefone, mensagem, áudio, né, vídeo que tem também, os e-mails, enfim. Se ela for fazer a denúncia na própria plataforma, guardar também o protocolo de confirmação dessa denúncia. Depois, a gente orienta para que ela procure ajuda. Então, ela pode utilizar os mecanismos de denúncia da própria plataforma ou ela pode procurar os órgãos competentes quando houver crime ali ou necessidade de um atendimento imediato, né? A gente orienta e quando a gente registra a denúncia, a gente encaminha para os órgãos de segurança pública, dependendo ali de quem for a competência da apuração. Então, eu quero dizer que ela pode procurar realizar essa denúncia também no LIG 180, né? A gente acolhe essa mulher, a gente presta as informações sobre os direitos, registra a denúncia, então essas provas que ela conseguiu juntar, ela também pode encaminhar para o 180 via os seus canais de acesso e a gente orienta também sobre os serviços da rede de atendimento, quais são os órgãos que ela pode procurar no seu território. E aí, é importante a gente sempre fazer uma distinção, tá? Se houver uma situação de risco imediato, uma ameaça concreta à integridade física da mulher naquele momento, a gente sempre orienta para ligar para o 190 da Polícia Militar, que tem a competência de ser acionada nesses casos, né? Vai chegar ali numa situação de urgência e emergência.
0: Bom, para a gente concluir, então, a senhora pode dizer para a gente quais são os canais do Ligue 180, né? Obviamente, a gente tem a ligação para o número 180, mas o Ligue 180 hoje é uma plataforma maior e tem outros canais, né?
21: Sim, a central hoje é uma central que ela é multicanal, né? Então, sim, a gente liga gratuitamente para o 180, que é o Tridista, é muito bem disseminado, mas a gente também tem o atendimento via WhatsApp, através do número 61-9610-1180. Nós temos o atendimento por e-mail, videochamada Libras, o webchat, todos esses também no site do Ministério das Mulheres. Todos esses canais funcionam 24 horas por dia, todos os dias da semana, tá? Aí eu gostaria só de reforçar para as mulheres que estão nos acompanhando ou terceiros que sabem de situações, né? Não precisa esperar uma situação se agravar para procurar o Ligue 180. Então, se ela estiver vivendo uma situação de violência, inclusive no ambiente digital, ou simplesmente se ela tiver uma dúvida sobre os seus direitos, sobre onde buscar ajuda, procura a central, procura o Ligue 180. A gente existe justamente para acolher, para orientar, ajudar essa mulher a encontrar os caminhos de proteção.
0: Muito bem, no ambiente digital e fora dele também, né? Eu conversei com Ellen dos Santos Costa, coordenadora geral da Central de Atendimento à Mulher, o Ligue 180. Muito obrigada, Ellen, pela sua entrevista à Voz do Brasil.
21: Eu que agradeço, um bom trabalho a todos.
7: A Procuradoria-Geral da Fazenda Nacional publicou o edital que oferece condições para regularização de débitos.
0: A depender do caso, o contribuinte pode conseguir até 100% de desconto. Para transações de pequeno valor, a redução pode chegar a 50% do total da dívida.
7: Os interessados têm até o dia 9 de outubro para aderir através do endereço regularize.pgfn.gov.br.
0: E as empresas que pensam em renegociar dívidas com a União contam com uma novidade.
7: O sistema Regularize agora permite acesso às funcionalidades usando a conta gov.br.
1: O novo acesso ao sistema Regularize está disponível para quem é responsável por uma pessoa jurídica e tem conta gov.br, nível prata ou ouro. A novidade torna mais direto o acesso aos serviços do Regularize e dispensa a necessidade de outros procedimentos para entrar no ambiente da pessoa jurídica, como detalha Raquel Ribeiro de Carvalho, coordenadora nacional de atendimento da Procuradoria-Geral da Fazenda Nacional.
2: Você poderá, por exemplo, consultar débitos inscritos em dívida ativa da União e do FGTS em nome da empresa, emitir guia de pagamento, fazer negociação do débito da empresa, mas atenção, para conseguir esse acesso, você precisa constar como responsável legal pelo CNPJ no cadastro da Receita Federal do Brasil.
1: Para acessar, é só seguir estes passos. Após fazer o login no portal Regularize com a conta gov.br, prata ou ouro, clique no seu nome e depois em alterar perfil de acesso. Informe o CNPJ da empresa pela qual você é responsável e clique em alterar perfil. O endereço do portal é o gov.br/regularize. Reportagem Luciana Colares de Holanda.
0: O Programa Nacional de Acesso ao Ensino Técnico e Emprego, o Pronatec, está com 1 milhão e 500 mil vagas abertas para cursos gratuitos de qualificação profissional voltados à área ambiental.
7: As oportunidades estão distribuídas em 11 estados e incluem formações em áreas como energias renováveis, biocombustíveis e preservação do meio ambiente.
22: Ao todo, serão oferecidas 1,5 milhão de vagas para cursos de qualificação profissional em áreas relacionadas à preservação, conservação, recuperação ou melhoria do meio ambiente. O diretor de Articulação e Fortalecimento da Educação Profissional e Tecnológica do Ministério da Educação, Sérgio Pedini, conta onde os profissionais que concluírem esses cursos poderão atuar.
23: A sociedade mudou, né? Todas as atividades acabam derivando para um interesse na área ambiental, o que é muito bom, né? Frente ao que a gente encontra de desafios aí de mudanças climáticas, né? Então, hoje uma capacitação dessa qualifica a pessoa para atender qualquer setor.
22: As vagas são oferecidas por meio do Pronatec, o Programa Nacional de Acesso ao Ensino Técnico e Emprego. O programa tem como objetivo expandir o acesso à educação profissional e tecnológica e contribuir para a inserção de jovens e adultos no mercado de trabalho. Os 11 cursos gratuitos são ofertados nos estados do Maranhão, Minas Gerais, Mato Grosso do Sul, Pará, Pernambuco, Piauí, Rio de Janeiro, Rio Grande do Norte, Roraima e Rio Grande do Sul. Jonas Benício Costa é pedreiro e decidiu investir em uma nova formação. Agora, ele é aluno do curso de instalador de sistemas fotovoltaicos, oferecido pelo Instituto Federal do Maranhão, e conta como tem sido a experiência.
3: A gente cresce um pouco mais no mercado de trabalho, enriquece o currículo, e são vários benefícios que um curso desse tem a oferecer para a gente, né? Porque o conhecimento é uma coisa que ninguém te rouba.
22: Sérgio Pedini, do Ministério da Educação, destaca a importância de investir na educação profissional.
23: Cursos de qualificação profissional acabam abrindo oportunidades muito semelhantes a quem tem um título de graduação, que inclusive muitos estão passando dificuldade. Então a gente tem que entender a educação profissional tecnológica como um espaço de oportunidades para esse mundo que mudou.
22: As vagas e os cursos disponíveis podem ser consultados no painel de oportunidades do Pronatec, na internet. Para participar, é necessário atender aos pré-requisitos indicados para cada curso. As informações sobre inscrição estão disponíveis nos editais e nos canais das instituições que oferecem os cursos. Reportagem, Márcia Fernandes.
4: Participantes do Exame Nacional do Ensino Médio, que são concluintes da rede pública de ensino, deverão selecionar obrigatoriamente o idioma de preferência para a prova de língua estrangeira até o dia 18 de outubro.
7: Os estudantes devem escolher entre inglês ou espanhol. Quem perder esse prazo fará obrigatoriamente a prova de inglês, sem chance de mudança.
4: E aqueles que tiveram a inscrição automática deverão preencher o questionário socioeconômico disponível no site de inscrição para acessar o local de prova.
7: Para fazer o preenchimento e também selecionar a língua estrangeira, basta acessar enem.inep.gov.br.
4: E essas foram as notícias do governo federal.
7: Uma realização da Secretaria de Comunicação Social da Presidência da República.
4: Com produção da empresa Brasil de Comunicação.
7: Fique agora com o Minuto do TCU. Em seguida, as notícias do Poder Judiciário e do Congresso Nacional. Boa noite.
4: Boa noite, até amanhã.
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7: 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Você vai ouvir agora notícias do Poder Judiciário.
24: STF exclui o crédito presumido de ICMS da base do PIS e da COFINS.
25: Resolução do CNJ prevê fim de processos judiciais em dívidas de até 10 mil reais.
24: Missões de observação eleitoral destacam a transparência e organização das eleições 2026.
25: Boa noite, eu sou Marcela Luiza.
24: E eu sou Walter Lima.
25: O Supremo Tribunal Federal excluiu o crédito presumido de ICMS da base do PIS e da COFINS.
24: Prevaleceu o entendimento de que o benefício fiscal concedido por estados e pelo DF não deve integrar a base das contribuições federais. Marta Ferreira.
26: O julgamento chegou a ser iniciado no plenário virtual, quando havia sido formada maioria favorável aos contribuintes. Só que o pedido de destaque levou a análise para o plenário físico. Os votos proferidos pelos ministros aposentados foram mantidos. Autor do destaque, o ministro Gilmar Mendes, votou no sentido da inclusão dos créditos presumidos de ICMS na base de cálculo do PIS e da COFINS, mantendo a posição que havia adotado no plenário virtual. No final, prevaleceu o entendimento de que o benefício fiscal concedido por estados e pelo Distrito Federal não deve integrar a base das contribuições federais.
25: Resolução do CNJ de 2026 prevê o fim de processos judiciais referentes a dívidas de baixo valor movidos por bancos.
24: A norma prevê a extinção de processos judiciais movidos por bancos quando a dívida for de até 10 mil reais. Marcelo Della Libera.
8: Essa resolução trata de processos de baixo valor e sem perspectiva de satisfação, ou seja, quando não foi possível localizar o devedor ou quando, mesmo localizado, não foram encontrados bens suficientes para pagar a dívida. Tratam de processos de cobrança que continua tramitando, mas sem perspectiva concreta de que o credor consiga receber o valor que lhe é devido. O objetivo da medida é aumentar a eficiência do sistema de justiça, que deixa de lado dívidas de baixo valor, sem perspectiva de pagamento, e pode priorizar processos mais complexos.
25: Convidados internacionais que participaram das missões de observação eleitoral neste ano reconheceram a confiabilidade, a organização e a transparência do trabalho da Justiça Eleitoral na condução do primeiro turno das eleições.
24: O relatório preliminar foi divulgado nesta terça-feira. Vitor Struck.
9: O documento foi elaborado por representantes da Organização dos Estados Americanos, a OEA, do Parlamento do Mercosul, do Carter Center dos Estados Unidos, da Liga dos Estados Árabes, além de universidades brasileiras, como a Pontifícia Universidade Católica de São Paulo. Participaram das missões 91 observadores e observadoras de 23 nacionalidades.
25: Tribunal Superior do Trabalho e Astral, Associação Brasileira de Televisões e Rádios Legislativas, firmam acordo de cooperação institucional.
24: Uma forma de ampliar a divulgação de conteúdos audiovisuais produzidos pelo Tribunal. Rafael Silva.
10: A parceria com as emissoras que integram a Astral vai permitir à Secretaria de Comunicação Social do TST levar a um maior número de ouvintes por todo o país todo o conteúdo multimídia produzido. Tudo o que é de interesse nas relações de trabalho pode ser utilizado pelas emissoras associadas em diferentes formatos e plataformas, como televisão, rádio, sites, aplicativos, plataformas de streaming, redes sociais e podcasts.
25: STJ decide que violação de patente permite reconhecer dano moral presumido.
24: Isso significa que não é preciso prova de prejuízo à imagem, à reputação ou ao prestígio da empresa. Fátima Uchoa.
11: O STJ restabeleceu a condenação por danos morais imposta pelas instâncias de origem em Goiás a empresas que fabricaram e venderam sem autorização do titular cópia de uma máquina agrícola protegida por patente de modelo de utilidade concedida pelo Instituto Nacional da Propriedade Industrial para proteger melhorias no uso ou na fabricação de objetos já existentes. Para os ministros, a proteção da patente como espécie de propriedade industrial segue a mesma lógica já adotada pelo STJ a casos de uso indevido de marca. A relatoria foi do desembargador convocado Luiz Carlos Gamboge.
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25: Uma boa noite.
24: E até amanhã.
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0: Boa noite.
1: Boa noite.
0: A proibição das bets em todo o país divide governo e oposição no Senado. Na volta dos trabalhos parlamentares após o primeiro turno das eleições, os senadores discutem os efeitos da medida provisória que suspende a atuação das empresas de apostas.
1: Em vigor desde 25 de setembro, a MP é questionada no Supremo Tribunal Federal por representantes do setor que alegam violação à segurança jurídica e à livre iniciativa. Os detalhes com o repórter Alexandre Campos.
2: O futuro da medida provisória que proíbe as bets em todo o território nacional está nas mãos do Supremo Tribunal Federal. Relator de ações que questionam a constitucionalidade da lei que regulamenta as apostas de quota fixa no país, o ministro Luiz Fux deve decidir também sobre os pedidos de entidades ligadas ao setor para suspender a eficácia da MP editada pelo governo em 25 de setembro. Associações das empresas que exploram esse negócio no país e de emissoras de rádio e TV, além de clubes de futebol, alegam que o texto gera insegurança jurídica e viola o princípio da livre iniciativa. Ao se manifestar contrariamente à exploração de apostas no país, a senadora Damaris Alves, do Republicanos do Distrito Federal, afirmou que os representantes desse segmento têm razão em questionar a proibição imediata por meio de medida provisória.
3: Eles contrataram. Existe contrato de publicidade com emissoras. Então, quando você tem um contrato de publicidade, você já contratou um monte de gente. Então, vai ter desemprego. Então, que acabe-se com as bets de forma escalonada, dando para o segmento a oportunidade de interromper os seus contratos sem prejudicar tanta gente. Mas podemos, por exemplo, de imediato proibir as publicidades. Eu sou relatora do projeto que proíbe a publicidade. Isso sim, vamos proibir a publicidade agora. Acabar do jeito, o Congresso cometeu um erro em liberar, agora vai cometer um outro erro acabando dessa forma.
2: Já o senador Jacques Wagner, do PT da Bahia, acredita que se o ministro Luiz Fux não for favorável à ação que questiona a MP, o texto deve ser aprovado pelo Congresso Nacional.
4: Desengraçado no STF, eu não sei qual vai ser a posição do ministro Fux, que foi para quem foi distribuído. Aqui eu acho difícil que alguém sustente contra o que virou uma doença social de graves consequências no Brasil inteiro. Então, defender o dinheiro dos donos da Rebetes contra o suicídio e a depressão de milhares de pessoas, eu acho muito difícil.
2: Além de proibir as bets em todo o território nacional, a MP editada pelo governo veda publicidade, propaganda e patrocínio relacionados a esse tipo de atividade e impõe obrigações aos provedores de aplicações de internet e lojas virtuais, como o impedimento de oferecer produtos ou serviços referentes à aposta.
0: E os agentes de trânsito podem ganhar uma lei geral para unificar o regime jurídico da carreira em todo o país.
1: A proposta, já aprovada na Comissão de Segurança Pública e em análise na Comissão de Constituição e Justiça, também garante o direito ao porte de arma de fogo para profissionais que atuam em atividades externas. Repórter Bruno Lourenço.
5: A proposta de lei geral dos agentes de trânsito aprovada na Comissão de Segurança Pública reconhece a carreira como típica de Estado. O relator, senador Efraim Filho, do PL da Paraíba, destacou que esse entendimento evitaria a delegação integral de suas atribuições a empresas privadas. Sobre o porte de arma, o senador defendeu, na ocasião, a previsão de que o direito seja restrito aos agentes que trabalham diretamente na fiscalização ostensiva.
6: Apesar de considerarmos valorosa a previsão de porte de arma de fogo para os agentes de trânsito, é necessário limitar esse direito àqueles servidores que exerçam atividades de forma ostensiva e externa, tendo em vista o caráter finalístico restritivo do Estatuto.
5: O texto, que será analisado agora na Comissão de Constituição e Justiça, tem o objetivo ainda de evitar uma ampliação conceitual excessiva da atividade policial, ao assegurar que as atribuições de engenharia e educação continuem sendo partes integrantes da segurança viária, sem serem descaracterizadas. Depois da CCJ, o projeto de lei vai ao plenário do Senado.
0: Tomou posse nesta terça-feira a nova senadora pelo Distrito Federal, Leani Lemos, do PSB. Servidora de carreira do Senado desde 1993, ela ocupa a vaga da senadora Leila Barros, de quem é primeira suplente. Leila está licenciada por 120 dias para tratar de interesses particulares. O afastamento termina em fevereiro de 2027.
1: No primeiro discurso como senadora, Leani disse...

0: que vai atuar em defesa da democracia, do fortalecimento das instituições e do federalismo. Também citou como prioridades uma gestão pública eficiente, a redução das desigualdades e a ampliação de oportunidades. Emocionada, Leane lembrou sua trajetória no Senado e a história do pai, um paraibano que chegou a Brasília em 1958 para trabalhar na construção do prédio do Congresso Nacional.
1: Hoje, os netos do meu pai estão aqui, na tribuna de honra. Mas muitos outros netos de candangos continuam a lutar por um emprego, um salário digno, uma jornada digna, uma jornada que não seja 6x1. E uma vida de alegria com suas famílias. É tudo o que essas pessoas pedem e é pouco.
2: E a proposta que acaba com a escala 6x1 no Brasil avançou mais uma etapa no Senado, mas o momento da votação divide os senadores.
0: Na segunda sessão de discussão, a oposição questionou a decisão de acelerar a análise às vésperas do segundo turno das eleições. Já a base do governo defendeu a votação e classificou o fim da escala 6x1 como uma reivindicação histórica dos trabalhadores. Repórter Douglas Castilho.
3: Líder da oposição, o senador Rogério Marinho, do PL do Rio Grande do Norte, questionou o fato de o governo pautar o tema às vésperas do segundo turno.
4: Não nos negamos a discutir jornada, não nos negamos a discutir esse ou qualquer outro assunto. A estratégia é que o regimento seja cumprido, que haja discussão, que haja interstício, que não haja atropelo. Mas não somos contra nem a favor, fim da escala 6x1, nós somos a favor de que haja uma jornada flexível. Quem trabalha precisa ter a condição de escolher e fazer a sua própria condição de trabalho.
3: A líder do governo no Senado, Tereza Leitão, do PT de Pernambuco, disse que já está colhendo assinaturas para acelerar a tramitação.
5: Meu desejo era que essa PEC fosse votada aqui no plenário imediatamente depois da aprovação quase unânime na Comissão de Constituição e Justiça. O que é que pode mudar este rito? É um calendário especial. Estamos recolhendo as assinaturas.
3: Faltam 3 sessões de discussão para a votação em primeiro turno e outras 3 para o segundo turno. Entre os 2 momentos, deve haver um intervalo de 5 dias úteis que poderá ser modificado caso o requerimento de Tereza Leitão seja aprovado.
6: Eleições 2026.
2: Você sabia que eleitores que não votaram no último domingo podem votar normalmente no segundo turno? Isso acontece porque a Justiça Eleitoral considera cada turno como uma eleição independente. Por isso, o não comparecimento à primeira etapa da votação não impede a participação no segundo turno. Para votar, a eleitora e o eleitor precisam apenas estar com o título em situação regular, ou seja, o documento não pode estar cancelado nem suspenso.
0: No dia 25 de outubro, o Distrito Federal e 6 estados irão eleger seus governadores. Na mesma data, ocorrerá em todo o país o segundo turno para escolher o presidente da República. O senador Paulo Paim, do PT do Rio Grande do Sul, enfatizou a importância de voltar às urnas. Na avaliação dele, os eleitores devem comparar os projetos dos 2 candidatos e acompanhar os debates que devem ocorrer antes da eleição.
7: No fundo, pede para que as pessoas votem, que assim é a democracia. Mas comparem os 2 projetos. São 2 projetos. Você pode escolher. Quando der o debate dos 2 candidatos, cada um vai demonstrar o que fez durante a vida e o que pretende fazer ganhando as eleições.
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0: Edição de Paula Groba e trabalhos técnicos de Eliseu Caires. O Jornal do Senado fica por aqui. Acompanhe agora as notícias da Câmara dos Deputados. Boa noite.
2: Boa noite e até amanhã.
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9: Plenário da Câmara pode votar mudanças na legislação sobre mineração.
10: 12 partidos e 2 federações não cumpriram a cláusula de barreira.
9: Bancada feminina manterá atuação suprapartidária na próxima legislatura.
10: Boa noite. Deputadas da bancada feminina afirmam que a atuação do grupo continuará sendo suprapartidária em 2027. Os resultados das urnas mostraram um aumento de 90 para 109 deputadas entre os 513 que compõem a Câmara. A repórter Silvia Munhato tem as informações.
11: Deputadas da bancada feminina da Câmara acreditam que, apesar da acentuada divisão ideológica do país, reafirmada nos resultados do primeiro turno das eleições, a atuação do grupo continuará sendo suprapartidária. Em entrevistas ao programa Painel Eletrônico da Rádio Câmara, tanto a deputada Jaque Rocha, do PT do Espírito Santo, atual coordenadora da bancada, quanto a deputada Soraya Santos, do PL do Rio de Janeiro, defenderam, por exemplo, a luta pela reserva de cadeiras para as mulheres no parlamento. Hoje há reserva de 30% para candidaturas femininas, com recursos proporcionais, mas não de cadeiras. Jaque Rocha acredita que a reserva poderia começar com os mesmos 30%. A partir de 2027, a bancada vai subir de 90 para 109 deputadas, em um total de 513, ou seja, pouco mais de 20%. Para Soraya Santos, a reserva poderia ser de 50%, já que as mulheres representam 52% do eleitorado. Segundo ela, isso poderia até reduzir os ataques contra as candidaturas femininas.
12: Se você perguntar para as deputadas e parlamentares dos países europeus, elas não sofrem esse tipo de ataque. Por quê? Porque as cadeiras já estão lá definidas, 50% para um, 50% para outro, ou 30% que seja. Isso já está consolidado. Então, as mulheres, ainda por cima, sofrem ataques de formas diferentes para que elas se desestimulem na disputa eleitoral.
11: Soraya Santos lembra que ainda há muito o que fazer, já que estados como Piauí e Roraima e o Distrito Federal não elegeram nenhuma mulher como deputada federal. Para Jaque Rocha, as mulheres acabam se unindo em relação a várias pautas que são comuns.
13: A gente consegue colocar o direito das mulheres acima de qualquer questão ideológica ou até mesmo de pensamento individual. No dia de hoje, infelizmente, as estatísticas nos mostram que vão morrer 4 mulheres vítimas de feminicídio no nosso país. Então, nós não podemos fechar os olhos para esses dados e estatísticas.
11: Jaque Rocha explicou que a principal pauta é colocar mais recursos no orçamento para temas como combate à violência contra a mulher e o apoio ao empreendedorismo feminino. Da Rádio Câmara de Brasília, Silvia Munhato.
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6: Eleições.
9: 12 partidos e 2 federações não cumpriram a cláusula de barreira nas eleições deste ano, mas a situação ainda pode mudar com decisões judiciais. Quem explica os detalhes é a repórter Paula Bittar.
15: Nas eleições deste ano, 12 partidos políticos e 2 federações não atingiram a cláusula de barreira. Criada em 2017, a cláusula estabelece critérios para que as legendas possam acessar os recursos do fundo partidário e o tempo de rádio e TV destinado à propaganda partidária. Segundo as regras, os partidos precisavam obter nas eleições para deputado federal ao menos 2,5% dos votos válidos distribuídos em pelo menos 9 estados, com um mínimo de 1,5% dos votos válidos em cada um. A outra opção era eleger pelo menos 13 deputados federais, distribuídos em no mínimo 9 estados. PDT, Agir, Mobiliza, Avante, PSTU, PCB, PRTB, DC, PCO, Democrata, UP e Missão foram as legendas que não passaram na cláusula de barreira. Desses, apenas PDT, Avante e Missão elegeram algum deputado. Já as federações que não cumpriram os critérios foram PSOL Rede e PRD Solidariedade. Marina Lacerda, cientista política e professora do mestrado da Câmara, ressalta que o papel da cláusula de barreira é evitar uma superfragmentação partidária e permitir o debate político.
16: Qual é o objetivo do sistema proporcional? Você representar a diversidade de opiniões que existem na sociedade. O problema do sistema proporcional é que ele pode ter regras que vão levando a uma fragmentação partidária imensa. Então, ao longo da última década, o Brasil foi criando regras para equilibrar. Não perder a representação de minorias e de grupos que não são majoritários na sociedade, mas também de ter uma racionalidade do sistema partidário.
15: Mas esse equilíbrio nem sempre é perfeito, segundo a cientista política. Marina Lacerda cita o exemplo do PSOL, partido que não atingiu os critérios, mas que é conhecido por representar diversas minorias, tendo parlamentares indígenas e trans, por exemplo. A Federação PSOL Rede não atingiu a cláusula por uma diferença de 185 votos. O grupo alcançou 1,5% dos votos válidos para deputado federal em 8 estados, mas registrou 1,49% no Espírito Santo e elegeu 15 deputados federais, mas distribuídos apenas por 6 estados. O cientista político Paulo Castro aponta que as regras já têm surtido efeito com a redução de siglas com representação na Câmara.
17: Isso já reflete o movimento dos partidos de se unirem em federações para evitar eventuais problemas para atingir a cláusula de barreira. Então, a cláusula de barreira, ela segue de fato esse propósito para o qual ela se propõe, que é de diminuir o número de partidos para que a Câmara tenha um cenário de disputas nacionais e não apenas partidos pequenos que muitas vezes não têm ramificação nacional que estão aqui representados, mas sem essa capacidade de participar do grande debate político brasileiro.
15: Mas a situação dos partidos que ficaram fora da cláusula ainda não está completamente definida. Decisões judiciais podem alterar a validade de votos e os percentuais. Partidos podem se fundir ou incorporar outras leis. Legendas ou ainda entrar em uma nova federação. Da Rádio Câmara, de Brasília, Paula Bittar.
6: Segurança Pública.
10: Zuco, do PL do Rio Grande do Sul, é um dos autores da proposta que torna obrigatório o trabalho de presos condenados em regime fechado e semiaberto. Pelo texto, metade da remuneração obtida com a atividade deve ser destinada ao custeio e à manutenção do sistema prisional.
18: A outra metade do salário, segundo o deputado, seria repassada à família do detento. Zuco argumenta que os recursos destinados ao sistema prisional podem financiar melhorias na infraestrutura das unidades, além de ações de segurança, ressocialização e capacitação profissional dos presos.
6: Educação.
10: Os deputados estão analisando um reforço da inclusão escolar de pessoas autistas e com altas habilidades. O repórter José Carlos Oliveira tem mais detalhes sobre a proposta.
19: A Câmara dos Deputados analisa projeto de lei com foco na inclusão escolar de pessoas com transtorno do espectro autista. O texto original da deputada Carla Dixon, do PL do Rio Grande do Norte, já foi aprovado nas comissões de Educação e de Defesa dos Direitos das Pessoas com Deficiência, que estenderam as medidas também para os estudantes com altas habilidades ou superdotação na rede pública da educação básica. A proposta cria a política Incluir, com o objetivo de apoiar ações voltadas à permanência, à participação e à aprendizagem desses estudantes. A Câmara tem uma frente parlamentar de proteção às pessoas com transtorno do espectro autista, coordenada pelo deputado Felipe Beccari, do Podemos de São Paulo.
20: Existem muitos projetos parados na Câmara dos Deputados que tratam desse universo do autista. Então a gente precisa resgatar esses projetos, atualizá-los, fazer um novo bloco, né, que atenda às necessidades dos autistas hoje, para que a gente consiga avançar nas políticas públicas.
19: O projeto de lei que reforça a inclusão escolar de pessoas autistas e com altas habilidades ainda vai passar por votação nas comissões de Finanças e Tributação e de Constituição e Justiça. Da Rádio Câmara de Brasília, José Carlos Oliveira.
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1: Transportes.
4: Projeto obriga companhias aéreas e operadores aeroportuários a oferecer equipamentos mais seguros para embarque e desembarque remoto. A proposta de Maurício Neves, do PP de São Paulo, prioriza idosos, pessoas com deficiência, gestantes, lactantes e passageiros com mobilidade reduzida.
22: O deputado acrescenta que o texto prevê o uso de rampas e plataformas elevatórias, mas proíbe escadas íngremes como o único acesso para esses passageiros. Segundo Maurício Neves, o projeto também estabelece multas para empresas que descumprirem as regras.
1: Agricultura. Paulo Barreto, do União da Bahia, apoia a proposta que cria regras diferenciadas para pequenos produtores rurais que cometerem infrações ambientais. Em vez de sofrer imediatamente sanções, como embargo da atividade ou a apreensão de produtos, eles terão 24 meses para corrigir os danos.
22: Paulo Barreto avalia que o prazo permite a adequação ambiental sem interromper a produção, que garante o sustento da família. Pela matéria em tramitação na Câmara, as penalidades poderão ser aplicadas caso o produtor não faça as correções dentro do período estabelecido.
4: Jorge Braz, do Republicanos do Rio de Janeiro, propõe manter as exigências sanitárias para a importação de amêndoas de cacau da Costa do Marfim e impedir a flexibilização de regras. A ideia é proteger as plantações brasileiras contra pragas que podem chegar com o produto importado.
22: Jorge Braz defende que qualquer alteração nas regras seja feita somente após uma análise formal dos riscos e com base em evidências científicas. O deputado argumenta ainda que é preciso garantir mais proteção à produção nacional de cacau.
4: Tião Medeiros, do PP do Paraná, propõe retirar a exigência do Registro Geral da Atividade Pesqueira para os produtores de peixes e outros animais aquáticos. O deputado explica que a medida evita burocracia e custos adicionais para os aquicultores.
22: O deputado acrescenta que a produção já é fiscalizada por meio da nota fiscal e da guia de trânsito animal, que garantem o controle sanitário e a origem dos produtos. Para Tião Medeiros, exigir também o registro não traz mais segurança e pode dificultar a comercialização.
1: Votação.
4: Vários projetos polêmicos e com urgência aprovada podem ser incluídos na pauta de votações do plenário. Uma dessas propostas prevê mudanças na legislação sobre mineração. Saiba mais sobre a perspectiva de votações na reportagem de Antônio Vital.
23: Depois do primeiro turno das eleições, diversos projetos estão prontos para entrar na pauta de votações do plenário da Câmara. Um deles é o que reduz a jornada normal de trabalho para 40 horas semanais e garante 2 dias de repouso semanal remunerado, sem redução de salário. O projeto apresentado pelo governo regulamenta a proposta de emenda à Constituição aprovada pelos deputados no primeiro semestre e que aguarda análise pelo Senado. O projeto prevê regras de transição, como a da proposta de emenda à Constituição já aprovada. A jornada passa a ser de 42 horas semanais 2 meses depois da publicação da lei. Um ano depois desse prazo, passa a valer o limite definitivo de 40 horas semanais, mas ainda não há consenso para a votação do projeto, que é criticado pela oposição e por entidades empresariais. Também pode ser votado o projeto que aumenta o limite de receita bruta anual para os microempreendedores individuais, os MEIs. Hoje podem ser enquadrados como MEI, pagando menos impostos, microempreendedores que faturem até R$ 81 mil reais por ano. O projeto aumenta esse limite para R$ 130 mil reais. Além disso, permite que o MEI contrate até 2 empregados. Hoje pode contratar apenas 1. Esse texto, porém, pode ainda ser alterado até a data da votação. O governo admite um teto de R$ 140 mil reais para os microempreendedores. Outro projeto que ganhou regime de urgência e pode ser votado a qualquer momento é o que altera diversos pontos da legislação da mineração. Entre outras medidas, o texto amplia o conceito de garimpeiro e cria um leilão social que vai ofertar áreas de menor volume de minérios e pode beneficiar cooperativas de garimpeiros, que terão prioridade no processo de autorização. A proposta foi apresentada por um grupo de trabalho criado em 2022 e é assinado pelo deputado Felipe Barros, do PL do Paraná, coordenador do grupo, que foi eleito senador. A justificativa é que o projeto dá mais agilidade ao processo de mineração. Um dos pontos dispensa o licenciamento ambiental para lavras se a tecnologia usada não provocar impactos significativos. O regime de urgência provocou discussão no plenário. O governo se manifestou contra a proposta e pediu mais discussão antes da votação, como disse a deputada Érica Cocai, do PT do Distrito Federal.
3: Esse projeto é para legalizar o garimpo, e legalizar o garimpo sem regras. O Brasil inteiro viu o desastre que houve no território Yanomami, pela ação sem regras do próprio garimpo. Porque não dá para ficar todo o tempo passando a boiada, porque meio ambiente é fundamental para a própria soberania. Mas nós também temos a posição do Ministério do Planejamento, da Casa Civil, contra esta proposição. Não dá para liberar como está se propondo o garimpo sem regras.
23: Já o deputado Joaquim Passarinho, do PL do Pará, relator do grupo de trabalho que apresentou a proposta, defendeu as mudanças na lei de mineração. Segundo ele, o objetivo é permitir que pequenas empresas atuem no setor.
5: No nosso projeto, não há nenhum tipo de restrição ao meio ambiente, não há nenhum tipo de facilitação, não há anuência prévia, não há tácita, não há nada disso. Pelo contrário, o que nós estamos tentando é tirar da mão de 5, 6 empresas, umas nacionais e outras internacionais, que detêm quase todo o subsolo nacional pesquisado. Está na mão de 5 empresas. E essas empresas não dão anuência para as menores empresas trabalharem. E o subsolo brasileiro, ele é do povo brasileiro.
23: Outras propostas que podem ser votadas foram apresentadas como prioridade no primeiro semestre pela Frente Parlamentar da Agropecuária. Um dos projetos suspende por 2 anos sanções e embargos ambientais a pequenos produtores rurais. A medida não tem apoio do governo, que argumenta que, na Amazônia legal, isso pode significar a suspensão de sanções a quem possui propriedades de até 400 hectares. Outro projeto pronto para ser votado é criticado pela oposição desde o início do ano e ainda não tem consenso para ser votado. A proposta combate a misoginia, que é como se chama o ódio, desprezo ou preconceito contra as mulheres. O texto, já aprovado pelo Senado, foi alterado pela deputada Tabata Amaral, PSB de São Paulo, coordenadora do grupo de trabalho que analisou a proposta. O texto aprovado pelo Senado equipara a misoginia ao crime de racismo, o que a torna inafiançável e imprescritível. Na nova versão, a relatora alterou principalmente a definição de misoginia. Ela retirou os termos ódio e aversão à mulher, previsto no projeto original para caracterizar a misoginia e considerados vagos pela oposição. Na nova versão, misoginia é descrita como a prática, a indução ou a incitação de menosprezo ou discriminação contra a mulher que promova violência. A pena prevista é de 2 a 5 anos de prisão. Da Rádio Câmara de Brasília, Antônio Vital.
7: Justiça.
8: Paulo Litro, do União do Paraná, apoia a proposta de emenda à Constituição que estabelece mandato de 12 anos sem recondução para ministros do Supremo Tribunal Federal. A medida mantém as 11 vagas da corte com idade de ingresso entre 45 e 70 anos.
24: A PEC, apoiada por Paulo Litro, também divide entre executivo, legislativo e judiciário a indicação dos integrantes da corte. O texto ainda estabelece períodos de quarentena antes da indicação e depois da saída do STF.
8: A Câmara aprovou e encaminhou para o Senado projeto que atualiza a estrutura da Advocacia Geral da União. Vinícius Gurgel, do PL do Amapá, informa que o texto reorganiza e define atribuições das carreiras que integram o órgão responsável pela defesa jurídica da União.
24: Vinícius Gurgel avalia que a reorganização pode tornar mais eficiente a atuação da AGU, reduzindo sobreposições e tornando mais claras as competências dentro da estrutura institucional.
8: Projeto aprovado pelo Congresso e já transformado em lei, cria 8 varas federais no Amazonas e em Mato Grosso do Sul. João Maia, do PP do Rio Grande do Norte, avalia que a medida amplia a presença da Justiça Federal em regiões com demanda crescente.
24: A nova lei, que contou com o apoio de João Maia, também cria cargos de juízes e servidores para reforçar o atendimento de processos ambientais, fundiários, previdenciários e criminais.
8: Termina agora o Jornal Câmara dos Deputados, produzido pela Rádio Câmara, com trabalhos técnicos de Everson Urani e apresentação de José Carlos Andrade e Luciana Vieira. Uma boa noite para você.
24: Uma ótima noite. A Voz do Brasil volta amanhã.
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12: Agora na Super 6 das 9. Eu sou Marcelo Dias, cheguei.
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12: Pode ligar, 1137-43-1313. Luanzito tá aqui do meu lado atendendo as suas ligações. Fala com ele, escolha a sua preferida. Não precisa acertar que vai ganhar, é só escolher aquela que você gosta. 1137-43-1313. Moletom Tonton pra você na Super 6 das 9. São 6 músicas, hein? Número 1, a Paga. Danilo e Davi, a música 2, Marília Mendonça, Bebi Liguei. Depois tem Menos é Mais, Saudade Inconveniente, a música número 3. 4, 90, 10, Maiara e Maraíza, Zezé de Camargo, Irmão da Lua, Amigo das Estrelas, e a música 5. E a 6 é a Mari Fernandes, Telefone Sem Fio. 1, 2, 3, 4, 5 ou 6. É só escolher a sua a partir de agora aqui, ó.
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11: Eu acho que você tem que mandar aquela mensagem. 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
15: Ei, boa noite. 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